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3: 21 horas e 3 minutos.

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5: 21 horas e 17 minutos.

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5: 21 horas e 32 minutos.
6: Vamos lá.

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3: 22 horas e 3 minutos.

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4: 22 horas e 17 minutos.

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4: Duas horas e 32 minutos.

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5: Duas horas e 47 minutos.

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2: 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Três horas e 2 minutos.

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Três horas e 41 minutos.

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1: Cadeira vazia, de Lupcino Rodrigues e Alcides Gonçalves.

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1: 2 horas e 38 minutos.

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2: 2 horas e 53 minutos.

Paz e bem. Nessa terça-feira, nós voltamos a Ti, Senhor. Que a bênção dos santos, anjos, arcanjos, virtudes, potências, tronos, dominações, querubins e serafins sempre estejam conosco e nossas famílias. Que a bênção dos patriarcas, profetas, apóstolos, mártires, confessores e de todos os santos e santas de Deus estejam sempre conosco. Que a bênção de todos os céus de Deus estejam sempre conosco. Que a majestade de Deus nos ampare e nos proteja. Que a sua bondade eterna nos guie. Que a sua caridade sem limites nos inflame. Que a sua divindade suprema nos dirija. Que o poder do Pai nos conserve. Que a sabedoria do Filho nos vivifique. Que a virtude do Espírito Santo esteja sempre entre nós, nossos inimigos, nossos amigos, nossos parentes, tantos visíveis quanto invisíveis. Poder do Pai, fortificai-nos. Sabedoria do Filho, iluminai-nos. Consolação do Espírito, consolai-nos. O Pai é a paz, o Filho é a vida. O Espírito Santo é o remédio da consolação e da salvação. Assim seja. Amém.

0: 4:18. 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
1: Indicadores agropecuários com Diego Brião. Soja.
2: Os contratos futuros com vencimento em setembro registraram elevação nos Estados Unidos na sexta-feira, na Bolsa de Chicago. A cotação era de US$ 12,76 por bushel. Valores no mercado físico no Brasil por saca de 60 quilos. Estado do Mato Grosso, cidade de Rondonópolis, R$ 144. Bahia, Luiz Eduardo Magalhães, R$ 141. E Rio Grande do Sul, Nonoais, R$ 134.
1: Boi gordo.
2: Em São Paulo, na B3, os contratos com vencimento em agosto eram negociados ao final da sexta a R$ 343,35 por arroba. Houve elevação de 0,13% no dia. Boi à vista, no Mato Grosso, em Cuiabá, R$ 318,82 por arroba.
1: Café.
2: Os contratos futuros de café arábica com entrega prevista para setembro terminaram a sexta-feira em Nova York, nos Estados Unidos, em elevação. A cotação era de R$ 2.388,10 por saca de 60 quilos. No Brasil, no mercado físico, valores do café arábica, tipo 6 por saca de 60 quilos. Minas Gerais, Varginha, R$ 1.870 e São Paulo Franca, R$ 1.770. Valores no mercado físico por saca de 60 quilos. Paraná, Marechal Cândido Rondon, R$ 58. Valor em estabilidade na comparação com a cotação anterior. E Goiás, Rio Verde, R$ 60 em elevação.
1: Laranja.
2: Os contratos futuros de suco de laranja com entrega prevista para setembro terminaram a sexta-feira em Nova York em queda. A cotação era de US$ 132,95 por libra peso. Valor da caixa de 40 quilos e 800 gramas de laranja a prazo na indústria. Estado de São Paulo, R$ 31,18 em estabilidade. Valores no mercado físico, Rio Grande do Sul, região serrana, tipo Itália Rubi, média semanal, R$ 9,69 por quilo, em queda, e Pernambuco, tipo Isabel, preço médio comercial, R$ 100 por caixa de 18 a 20 quilos em estabilidade.
1: Algodão.
2: Valores do algodão em pluma por arroba, Mato Grosso Sorriso, R$ 133,45 em elevação, e Bahia Região Oeste, R$ 144 em estabilidade.
1: Cacau.
2: Os contratos futuros de cacau com entrega prevista para setembro terminaram a sexta em Nova York em elevação. A cotação era de US$ 6.527 por tonelada. Valores do cacau no mercado convencional. Bahia, R$ 375,03 por arroba em elevação, e Pará, R$ 18,28 por quilo, também em elevação.
1: Indicadores agropecuários, um conteúdo do Grupo Rádio Web, informação que amplifica conexões.
3: A polinização exerce um papel essencial para o equilíbrio dos ecossistemas. A presença de abelhas nativas sem ferrão, além de determinantes para a reprodução da mata nativa e das culturas agrícolas, é uma fonte de renda para muitos produtores de mel, por meio da meliponicultura. Atualmente, o Brasil possui 93 espécies registradas pelo Instituto Chico Mendes de Conservação e Biodiversidade, espalhadas por todas as regiões. Agora, o Crop Data conta com o Atlas da Meliponicultura Brasileira no seu painel de polinizadores. A funcionalidade permite reconhecer as espécies, as imagens dos insetos e a área de abrangência das abelhas sem ferrão. O gerente executivo da CropLife Brasil, Renato Gomides, destaca.
4: Esses 93 registros mostram que biodiversidade no Brasil não é só pauta ambiental, é um ativo produtivo. As abelhas sem ferrão sustentam a polinização de culturas agrícolas e, ao mesmo tempo, geram renda direta do campo, com mel, pólen e cera. O Norte, com 65 espécies, e o Nordeste, com 58, concentram essa diversidade. E não por acaso são as regiões com maior tradição de meloponicultura. Só que esse conhecimento estava disperso. Ao reunir os dados do ICMBio e do catálogo Bouri no painel de polinizadores do Crop Data, permitimos que qualquer pessoa visualize qual espécie ocorre em cada estado. Isso traz informações que formam a base para o manejo responsável, para a pesquisa e para a política pública. Conservar polinizador e produzir alimentos são agendas convergentes.
3: A região norte é a que concentra a maior diversidade de espécies, com 65, seguida pelo nordeste com 58. As abelhas, sem ferrão, são capazes de gerar renda por meio da produção de mel, geoprópolis, pólen e cera. O painel também exibe a distribuição quantitativa das espécies, que pode ser filtrada por estado e região, e permitem a tomada de decisão estratégica para a produção agrícola. A plataforma de dados do Crop Data reúne também informações sobre setores de sementes, bioinsumos, defensivos agrícolas e biotecnologia. A consolidação dos dados do primeiro semestre aponta uma alta nas exportações brasileiras de sementes. Em comparação com o ano passado, o crescimento foi de 2,1%, somando quase US$ 127 milhões. As sementes de milho, forrageira e hortícolas representaram juntas 85% do total do valor de mercado. A exportação de sementes de milho cresceu 26%, impulsionada pela Venezuela. Em volume, o crescimento também foi expressivo. O país embarcou 22.600 toneladas de sementes no último semestre, com crescimento de mais de 10% em relação a 2025. Agência Rádio Web, produção e reportagem, Eduardo Kovaleski.
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0: caminhoneirada de todo o Brasil! Chegou a hora do nosso encontro, hora do Brasil Caminhoneiro! Aqui é o Fernando Riquetti e eu tô chegando com informações das estradas, com dicas, recados e moda boa! Vamos juntos? Aumenta o som que essa meia hora é só nossa! Bobinas de aço estão entre as cargas mais pesadas e desafiadoras do transporte rodoviário brasileiro, viu gente? E uma amarração mal feita ou uma manobra inadequada pode transformar a viagem em um grande risco nas estradas. Por isso, transportar esse tipo de carga exige equipamentos específicos, treinamento e muita responsabilidade. Quem transporta bobinas de aço há mais de 8 anos e sabe tudo sobre o assunto é o estradeiro Dorival. Eu bati um papo com ele, viu? E aí, vamos ouvir?
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0: É, e antes do Dorival seguir com o 1316 para poder fazer a entrega, claro que eu tirei ele de dentro da boleia e que tá direto e reto aí no truque fazendo entrega de bobina, né, Dorival?
2: Isso, fazendo entrega de bobina e... graças a Deus, estamos aí, né?
0: Quem encontrar um 1316 hoje, ó, é o mesmo que você achar uma mosca branca de olho azul. E o cuidado, gente, com a questão da amarração da carga. O cuidado e o zelo que ele teve na hora de acondicionar a bobina ali no berço da carreta é algo que merece os parabéns aí, viu, Dorival?
2: Obrigado, obrigado. Mas é necessário, né? A gente tem que amarrar bem para evitar acidentes, né? Uhum.
0: Antes de você vir para cá para a empresa, você já trabalhava com esse tipo de transporte ou não?
2: Eu trabalhava, mas era com anodização. A carga era diferente, era alumínio, né? Barra de 6 metros. Então era completamente diferente. Mas o cuidado sempre é o mesmo, né? Sempre tem que tomar cuidado com a amarração e para ter tudo em ordem, né? A gente amarra com a cinta tudo direitinho para não ter problema, entendeu? O seguro morreu de velho. A gente tem que estar preparado, né? Bem preparado, e graças a Deus eu peço pro Senhor sempre me dar força para mim continuar dessa forma, nunca ser negligente com o meu serviço.
0: É, gente, depois de acompanhar toda essa operação, fica fácil entender que transportar bobinas de aço vai muito além de simplesmente carregar um caminhão. Cada cinta apertada, cada corrente tensionada e cada conferência realizada por toda essa turma fazem a diferença para garantir que milhares de toneladas de aço cheguem diariamente ao destino sem colocar vidas em risco. Olha, turma, antes de encerrar a matéria, dica de ouro para você, viu? Pra galera que tá no carro de passeio, principalmente, mantenha a distância dos veículos que transportam bobinas de aço, viu? Porque qualquer vacilo, qualquer desviada que o motorista possa fazer no trajeto, a última coisa que a gente quer é que uma bobina dessa aí, ó, caia em cima do teu veículo. Deus me livre no trem desse daí.
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0: Turma, a CNTA, Confederação Nacional de Transportadores Autônomos, fez uma pesquisa sobre o perfil dos caminhoneiros autônomos. E quem mostra o resultado pra gente é ele, Francisco Garonce, nosso repórter especial. É contigo, Garonce.
3: Quem tá na estrada sabe que ser caminhoneiro autônomo no Brasil é uma profissão para pessoas fortes, porque todos os dias são inúmeros os desafios e dificuldades a serem vencidos para levar o sustento à família. E para entender a realidade dessa turma, a Confederação Nacional dos Transportadores Autônomos, a CNTA, realizou uma pesquisa identificando a realidade dos autônomos, e esse estudo está chamando a atenção de muita gente. A grande maioria dos pesquisados foi de homens. Mais da metade estudou até o ensino médio, e de cada 10 caminhoneiros autônomos, 7 são casados. De cada 3 caminhoneiros pesquisados, somente um possui cadastro de pessoa jurídica, empresa ou microempreendedor individual, conhecido por MEI. Recebem mensalmente, em média, R$ 3.900 líquidos e, para isso, trabalham em torno de 23 dias por mês. Assim como as máquinas, o corpo humano também tem limites. E tentar burlar essas limitações humanas fazendo uso de rebites ou drogas ilegais normalmente leva a riscos que são inaceitáveis e por caminhos que muitas das vezes não tem volta. Quanto ao caminhão dos autônomos, alguns dados surpreenderam até mesmo a CNTA. Por exemplo, a idade média dos veículos é de 14 anos. 8 em cada 10 autônomos declararam que estão com seus caminhões quitados, e aqueles que ainda pagam o financiamento, metade disseram que estão com prestações atrasadas. E mais da metade apontou a necessidade de mais fiscalização e policiais no trecho para ter mais segurança. É isso aí, turma! Conhecer o perfil do profissional autônomo que está na estrada é o primeiro passo para que a gente possa identificar o que não vai bem para poder corrigir, aquilo que está dando certo para reforçar, porque isso traz melhores condições de trabalho, mais satisfação e, principalmente, muito mais segurança.
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0: Simbora tocar o modão!
4: Aê, galera! Diego Arnaldo e Kleber e Caô na fora, bebê! A magia do boteco! Canta, meu filho!

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1: E aí, parceiro, você está atento aos filtros do seu cargueiro? O filtro de ar, por exemplo, além de reduzir o desgaste em componentes como pistões e bielas, também pode otimizar o consumo de combustível. Eu estive numa grande fábrica de filtros na cidade de São Paulo e conversei com um especialista no assunto. Paulinho! Roda a matéria aí, meu velho.
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2: Nós estamos no laboratório de uma das maiores fabricantes de filtros de todo o mundo, gente. Não é do Brasil, não. Do Brasil é a maior, mas é uma referência mundial quando o assunto é filtragem. E quem vai bater um papo com a gente é um dos camaradas que mais entendem do assunto do Brasil. É o Roberto Rualonga. Tudo bem, Robertinho?
3: Tudo bem.
2: E esse camarada tem uma trajetória aqui dentro, viu? Começou no chão de fábrica, foi para engenharia, foi um dos responsáveis em construir esse laboratório e eu lacei esse camarada aqui para vir falar a respeito de filtro, já que tem muita gente que acha que filtro é tudo igual, né, Roberto?
3: É, esse é um dos erros do mercado, né? Achar que filtro é tudo igual é o maior erro que o pessoal comete e aqui a gente pode mostrar vários detalhes referente a isso.
2: Legal. Então, irmão, o Roberto tava comentando um negócio bem bacana. Vou, Riquete, se a gente for acompanhar a evolução do automóvel ou dos caminhões, né, dos veículos de forma geral, a gente vê o quanto que ele foi evoluindo ao longo do tempo. Se é que, por exemplo, aqueles estradeiros veteranos que rodavam com o caminhão dos anos 60, anos 70, a gente tinha um sistema de

0: para aqui dentro para sair toda aquela sujeira e achava, pronto, agora o meu filtro tá novo de novo. Isso daí, se acabou com o teu filtro, não vai resolver mais em nada, né?
1: A gente volta pro passado, né? Antigamente a gente tinha sistemas de filtro que a gente falava, né? Que eram filtros, né, metálicos muitas vezes, que era como se fosse uma esponja, né? Que ele era lavável, mas o conceito era diferente. Então quando eles fazem essa falsa impressão de limpeza, ele também tá abrindo os poros do papel. No que ele abre o poro do papel, ele permite a passagem de uma sujeira que o motor não consegue trabalhar. Então ele tá mais prejudicando do que ajudando o bolso dele.
2: Ô Roberto, muito obrigado pelas dicas, viu? Ouviu, parceiro? Tem que ficar atento, não marque bobeira não, hein?
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2: Turma, na última década, os acidentes envolvendo ônibus rodoviários deixaram mais de 21 mil mortes nas estradas brasileiras. É muita gente. Mas boas práticas podem indicar um caminho para mudar essa realidade. Quem explica é o Ronildo Lopes, supervisor de tráfego. Vamos ouvir.
3: Hoje o transporte coletivo de passageiros, em todos os segmentos, né? Transporte coletivo, transporte escolar e fretamento, né? Que é o ramo da empresa que eu trabalho, ela transporta vidas, né? E essas vidas, elas têm famílias, né? Tem entes queridos, a gente tem que transportar eles com segurança e da melhor maneira possível. A gente bate bastante nessa tecla, né? Da preparação dos motoristas, né? Da empresa, que todos são formados, né? Devidamente do transporte coletivo de passageiros, CNH sempre, né, em dia, certinho. Dentro da cidade não tem tanto fiscalização, mas na rodovia federal o pessoal tá sempre ali fiscalizando, né, e vendo como é que tá as condições, né, dos veículos. Por isso que eu falo que o transporte de passageiros é o mais complexo que existe, porque o transporte de carga, né, a carga tem seguro, né, o caminhão depois, o bem material você consegue recuperar, mas a vida é algo que não retorna.
2: O que deveria ser regra, infelizmente, é exceção. Nem sempre os gestores tratam os seus veículos e principalmente os motoristas.

0: motoristas dessa forma. Isso porque, de acordo com o Sina Agências, sindicato dos funcionários das agências reguladoras, há sinais claros de redução da fiscalização do transporte rodoviário de passageiros nas rotas interestaduais, inclusive com fechamento de vários postos de fiscalização. Na rodovia Regis Bittencourt, corredor que liga São Paulo até a cidade de Curitiba, encontramos essa blitz no município de Registro, na região do Vale do Ribeira. E quem conversou comigo foi o policial rodoviário federal Evandro Costa.
1: Nós temos cada vez mais procurado esse trabalho de orientação, que afinal de contas aqui a gente não está só para fazer a punição, nós estamos também para fazer a conscientização desses motoristas. Hoje em dia, a maioria dos acidentes com vítimas, eles acontecem devido à colisão traseira. Às vezes por falta de atenção, às vezes por falta da distância de segurança, que as pessoas ainda não se conscientizaram. Então, a gente faz sim um trabalho voltado especificamente para ônibus, especificamente voltado para os passageiros, principalmente, para a questão de usar o cinto de segurança realmente, porque a gente percebe, próximo dos 30 anos de profissão que eu tenho, eu vi muita gente perder sua vida por não usar o cinto de segurança. Então, a possibilidade dessas pessoas acabarem perdendo suas vidas é muito grande. E o cinto de segurança, ele realmente salva vidas. Isso daí é comprovado por números, não somente porque eu estou falando aqui, não. Durante a fiscalização, o motorista é obrigado a me convencer. Se ele, por exemplo, ele não estiver com o tacógrafo funcionando, por exemplo, por algum defeito, alguma coisa, simplesmente ele vai ser autuado e vai aguardar as 11 horas de descanso obrigatório. Porque eu não tenho como analisar. Ele não tem como me provar. Então, na dúvida, ele vai cumprir as 11 horas. Verificar as condições de pneus, tacógrafo, verificar a sinalização, todas as condições gerais do veículo.
0: É isso, turma. Basta seguir as regras e rodar com segurança.
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0: E agora tem música. Israel e Rodolfo.
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1: Sempre é muito importante lembrar que para um bom desempenho na estrada, caminhoneiro não pode deixar de lado a regulagem dos tirantes, principalmente a galera que está num cavalo trucado, está numa carreta ou num semi-reboque. O Joaldo Faria dos Santos, gerente de Truck Center em Ribeirão Preto, explica o quanto é importante fazer a troca das buchas e a regulagem desse item. Ouve aí.
2: Com certeza, Riquete. É um dos itens assim, mais importantes da suspensão e responsável pelo alinhamento, o ajuste do paralelismo dos eixos da carreta, né? Se as buchas, por exemplo, estiverem com folga, podem prejudicar o sistema de suspensão e fazer com que o veículo gaste mais pneus e também, com certeza, um maior consumo de combustível, né? Pois os eixos tendem a sair da posição correta e andar como se estivesse arrastando, forçando mais. Então, é muito importante, nós recomendamos a verificação periódica das buchas dos tirantes e também dos demais componentes da suspensão.
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1: E a gente bate seta pra direita, hora de ancorar o cargueiro. 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Muito obrigado pela companhia, obrigado pela parceria, mas amanhã eu e toda a minha comitiva estaremos de volta. Grande abraço, turma, fique com Deus.

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1: Hora certa. 4:56.
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0: bom dia, bom dia, bom dia. Hoje é terça-feira, 1º de setembro de 2026. Já se passaram 217 dias, faltam 148 dias para o término do ano. Hoje, dia do profissional de educação física, dia da bailarina e do bailarino, dia nacional do endocrinologista, endocrinologista, dia do caixeiro viajante, dia do Corinthians, né? Fundação aí do Corinthians lá em São Paulo, né? Pois é, e a igreja hoje celebrando, a igreja celebra boa sorte, Santa Beatriz, boa sorte, Santa Beatriz da Silva e Santo Egídio, são os santos nos protegendo e nos abençoando.
1: Boa sorte, eu te desejo de
0: boa sorte pra você, meu amigo, minha amiga.
1: Boa sorte.
0: Boa sorte.
2: Chovendo aí, tá? Aqui tá chovendo. Olha o relâmpago.
3: Será que, Agora que todo?
4: Será que vai dar sol? Será que vai dar praia?
5: Como vai o tempo e a temperatura?
0: Ah, sim, a previsão para hoje, máxima de 33 graus, mínima de 19 graus, sensação térmica 24 graus, umidade do ar 89%, vento a 10 km por hora, fase da lua cheia, estação inverno brasileiro. Bom dia, bom dia. Vamos acordar, moço, não pode ficar aí só dormindo, dormindo, não pode.
6: Não pode!
0: Olha só. Ter ficado na televisão até mais tarde, né?
7: Mas o que é isso?
0: Só pode ter ficado vendo TV.
7: Vamos lançar, meu velho. Vamos trabalhar, que os filhos estão crescendo e precisa trabalhar mais. Ganhar mais dinheiro pra comprar mais feijão pra tu, inocente. Ih, mas você não quer levantar não, seu cabra da mulher. Então lá vai a água, vem.
8: Ele não vai, não.
2: Minha mulher não deixa, não. Posso, não.
0: Bora, amor.
3: Vamos trabalhar,
0: amigos da madrugada. Bom dia.
7: Rapaz, acho que
0: aqui
7: eu vou ir
0: não,
7: mãe.
0: Aqui é rádio, meu serviço
9: Alberto
0: aqui.
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0: Meu serviço é esse, né? 5:03. Bom dia, bom dia, bom dia. 5:03.
3: Vontade de trabalhar.
0: Vai trabalhar, né? Moço.
7: Vou nada.
0: Vamos. A escola aí, neném. A escola, hein?
10: Já vou,
0: a escola, neném. Vamos que vamos. Começar bem aqui com...
6: Quem é o cantor?
0: Jean Giovanni, amante anônimo.

passar o zóio no relógio aí, moço. 5 horas e 10 minutos.

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1: Indicadores agropecuários com Diego Brião. Soja.
2: Os contratos futuros com vencimento em setembro registraram elevação nos Estados Unidos na segunda-feira. Na Bolsa de Chicago, a cotação era de US$12,75 por bushel. Valores no mercado físico no Brasil por saca de 60 quilos. Estado do Mato Grosso, cidade de Rondonópolis, R$ 144,00. Bahia, região Oeste, R$ 142,00. E Rio Grande do Sul, não me toque, R$ 135,00.
1: Boi gordo.
2: Em São Paulo, na B3, os contratos com vencimento em setembro eram negociados ao final da segunda a R$ 357,65 por arroba. Houve elevação de 0,28% no dia. Boi à vista, no Mato Grosso, em Cuiabá, R$ 320,20 por arroba.
1: Café.
2: Os contratos futuros de café arábica com entrega prevista para setembro terminaram a segunda em Nova York, nos Estados Unidos, em queda. A cotação era de R$ 2.360,99 por saca de 60 quilos. No Brasil, no mercado físico, valores do café arábica, tipo 6, por saca de 60 quilos. Minas Gerais, Varginha, R$ 1.870,00 e São Paulo, Franca, R$ 1.770,00.
1: Milho.
2: Valores no mercado físico por saca de 60 quilos. Paraná, Marechal Cândido Rondon, R$ 58,00. Valor em estabilidade na comparação com a cotação anterior. E Goiás, Rio Verde, R$ 61,00 em elevação.
1: Trigo.
2: Valores no mercado físico por saca. Rio Grande do Sul, Nonoais, R$ 70,00 em estabilidade. E Paraná, Marechal Cândido Rondon, R$ 77,00 também em estabilidade.
1: Cana-de-açúcar.
2: Os contratos futuros de açúcar com entrega prevista para outubro terminaram a segunda em Nova York em elevação. A cotação era de 17,81 centes de dólar por libra peso. No Brasil, em São Paulo, a saca de 50 quilos de açúcar cristal fechou o dia cotada a R$ 113,75 em elevação.
1: Feijão.
2: Preço médio por saca no atacado no Paraná. Feijão carioca tipo 1, R$ 281,85 em estabilidade. E feijão preto tipo 1, R$ 196,14 também em estabilidade.
1: Arroz.
2: Valores no mercado físico por saca de 50 quilos. Rio Grande do Sul, média estadual, R$ 79,00 em estabilidade. E Santa Catarina, Rio do Sul, R$ 70,00 também em estabilidade.
1: Indicadores agropecuários, um conteúdo do Grupo Rádio Web. Informação que amplifica conexões.
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4: O agronegócio brasileiro está de olho na reunião entre representantes dos governos brasileiro e americano, que voltam à mesa de negociações hoje em Washington, buscando novo acordo sobre as últimas tarifas impostas por Donald Trump. De forma direta, os produtos que mais chamam a atenção dos produtores e da agroindústria são o etanol, açúcar e madeiras. O governo americano insiste em baixar a tarifa da entrada do etanol deles aqui no Brasil, hoje em 18%, o que poderia desequilibrar a concorrência com o etanol brasileiro. É um assunto delicado e difícil de ser contornado. A liberação de Donald Trump para a compra de 300 mil toneladas de carne sem tarifas também interessa ao Brasil, que ainda não sabe se terá um percentual nesse comércio específico. O setor de calçados também tem interesse direto da agroindústria, porque o couro vem do gado bovino. E a partir de quinta-feira, 3 de setembro, as carnes, peixes e o mel brasileiro não poderão entrar mais na União Europeia, por causa das regras sanitárias que estão no contrato entre Mercosul e União Europeia. Autoridades brasileiras deixaram o tempo passar, não apresentaram documentos que comprovassem o cumprimento das normas exigidas e veio o veto, ao que parece irreversível. O Reino Unido, à exceção da Irlanda, continua comprando carne brasileira pelo menos até os primeiros meses de 2027, quando uma nova inspeção será feita pelos ingleses em frigoríficos autorizados aqui no Brasil, inclusive de Minas Gerais. A Noruega, que não faz parte da União Europeia, também já suspendeu a compra de carnes brasileiras. Dos estúdios da Rádio Itatiaia, em Belo Horizonte, para o Itasat, Valdir Barbosa.
5: O café encerrou a semana passada com alta nos preços no mercado financeiro. A saca do tipo 6, bebida dura, está cotada em R$ 1.749, alta de R$ 23. Tipo 7, bebida dura, R$ 1.691, alta de R$ 20. Tipo 6, bebida riada, R$ 1.463, alta de R$ 38. Tipo 7, bebida rio, R$ 1.228, alta de R$ 42. No mercado futuro para dezembro, a saca fechou a sexta-feira valendo US$ 380,80, alta de US$ 2,80. Informações do Centro do Comércio de Café de Minas Gerais. Para a rede Itasat, do Sul de Minas, repórter Estela Torres.
0: Repórter Santa Cruz. 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
8: Ô, Dona Maria. Pega esse pessoal, tirar o facão da bainha, mas moço, vamos lá, sebo nas canelas, casa na braquiara.
9: Minha mulher não deixa não, não posso não.
6: Vambora, gente, que tá passando da hora aí, ó. Tá passando da hora aí, viu? Já tá atrasado aí, hein, moço? Já tá atrasado, né?
10: Sabe de nada, inocente.
6: 5:22 agora, bom dia.

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6: 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São 5h24.
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0: galera pet. Que bom ter você de volta aqui no Momento Pet. Eu sou o Lineu Silva e essa é a nossa primeira parte do programa, cheia de dicas e carinho pro seu melhor amigo. Vamos desmistificar a castração. Esqueça que o pet vai engordar e ficar preguiçoso. Isso acontece por excesso de comida e falta de exercício. Na verdade, a castração é saúde. Ela previne doenças graves, como a piometra, e reduz tumores de mama nas fêmeas. Nos machos, evita tumores testiculares e problemas de próstata. Pets castrados tendem a viver mais, sabia? Um verdadeiro ato de amor. Mas não saia daí, porque o Momento Pet continua daqui a pouco com muito mais dicas e informações para cuidar do seu melhor amigo.
1: Lineu Silva volta após as 8h15, com Vinícius França na apresentação.
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1: Vamos seguindo. 5h27. Pena Branca e Chavantinho, aliás, Chico Rei e Paraná.
7: Errou!

0: Que celebridade, hein? É, sim, Chico Rei, Paraná, Cio da Terra. 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
0: Fala a hora, né? 5:32, bom dia.
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1: 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E atenção para o que estava escrito no para-choque daquele bruto.

0: caminhão. Se a inveja tem sono leve, o amor pela filha da vizinha não dorme. Frase de caminhoneiro apaixonado, hein? É.
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0: Salles e Rossi, Rotina de um Caminhoneiro.

0: Trânsito Livre. Sinal verde para informações.
1: Amigos do volante, dirigindo, sempre ouvindo a nossa Santa Cruz, está no trecho na rodagem.
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1: Sinal de alerta para você que circula pela 367, obras em andamento, com homens, máquinas e caminhões pesados na pista, né? E também alguns trechos com sistema pare e siga. Tem obras entre os trechos de Jequitinhonha para Almenara e também de Jequitinhonha para Itaobim, esses trechos aí com vários pontos e obstáculos. É bom dar uma pisadinha no freio, redobrar a atenção, reduzir a velocidade, né? Toda a segurança aí para você, condutor, e também para o pessoal que estão trabalhando. E o DENIT pede o pessoal para não atrasar o afastamento da cerca para as obras fluírem normalmente, tá bom?
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1: Amanhã, após as 5:30,
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2: Ô, Alberto Ferreira, tira o facão da banha e fala a hora certa para o pessoal.
3: Falo sim, dona Maria, esse moço hoje tá dormindo, tá com platinado colado. Fica até tarde assistindo televisão e compra a madrugada e depois...
4: Sabe de nada!
3: Chega nesse horário... Complicado,
2: viu? Gente, mas o que é isso, meu pai do céu? Vamos levantar, meu velho. Vamos trabalhar, que os filhos estão crescendo e precisa trabalhar mais. Ganhar mais dinheiro pra comprar mais feijão pra turma, gente. Ih,

0: Ah, não sou cabra da mulher. Então lá vai a água, vem!
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2: Opa, 5h46. Olha, já tem já o pãozinho quentinho lá no supermercado dos pais e filhos, pão doce.
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4: Aqui tem coragem.
2: 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Né?
5: Potência!
2: Passa os olhos no forno aí, viu? 5h47 agora. Bom dia, bom dia, bom dia. Vai lá, moço, vai lá.

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2: 5:51, momento da oração da manhã pelas ondas da Santa Cruz, hoje terça-feira. Sim, dia 1º de setembro de 2026, hoje a igreja celebra Santa Beatriz da Silva e Santo Egídio. Momento da oração da manhã com o pároco Feiron e com o bispo diocesano Dom José Hamilton de Castro. Avisos da paróquia São Miguel e Almas, hoje a secretaria estará atendendo normal, viu gente? Tivemos aí alguns atendimentos suspensos, mas agora tudo normal a partir de hoje, terça-feira, viu? E você pode aproveitar e passar lá para fazer a sua inscrição aí para... concurso de poesias, viu? A vida de São Francisco de Assis, esse é o tema. Interessados entre 12 e 25 anos devem comparecer até o dia 10 deste mês na secretaria da Igreja Matriz, tá bom? E hoje logo mais tem a missa, a rádio transmite a missa com Tyson Ribeiro nos trabalhos técnicos, na mesa de áudio. E a liturgia é por conta da equipe da comunidade Santo Antônio, comunidade Bom Jesus e comunidade Santo Antônio. A parte musical, comunidade Bom Jesus e comunidade Santo Antônio. São duas celebrações, sim, uma na comunidade Santo Antônio e a outra na matriz São Miguel e Almas, né? Então todos estão convidados aí para essa celebração, para celebrações logo mais. Da Igreja Matriz será transmitida pela Rádio Santa Cruz, tá bom? Faltam 7 minutinhos para 6.
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2: Bom dia, Daleia. Bom dia, palavra do dia. Enquanto Deus te permite acordar, é porque Ele tem um propósito em sua vida.

0: 6 para 6, hora da coincidência. Muito bem, as nossas intercessões, vamos incluir os representantes do Clube de Amigos, Dazinho Chaveiro, Solanginha lá em Joaíma, Dona Ceiça aqui em Jequitinhonha, também seus filhos, Alberto e Adalberto, e os amigos que renovaram no clube, Eli Germana da Silva Santos, a Dona Eli da Rua Amazonas, também Alessandra da Silva lá de Belo Horizonte e Vanete Gomes da Silva. Também fazer o registro aqui em memória do saudoso Dorival Afonso de Aguilar, sócio falecido do nosso clube. Também João Medina Ferreira, que morou na comunidade São Pedro, na Rua da Lagoa, sócio falecido do nosso clube. O João, se vivo fosse, hoje estaria completando mais uma data de aniversário. Aniversariantes de hoje em Felisburgo, Maria Angélica de Jesus Silva, da Rua Genor Batista da Cruz. Também aqui em Jequitinhonha, Gilmar Francisco Alves, da Rua Esmeralda. E José Reinaldo Bispo dos Santos, da Rua Nelson Ferreira Souza, lá no bairro Alvorada. São os amigos do clube, oração para todos que estão nesse momento acompanhando a nossa programação. Hora da coincidência, 5h55, vamos incluir na oração da manhã a minha esposa Lena na Rua Amazonas, pela saúde dela, também para meus filhos Davidson e Desirê em Belo Horizonte, Alessandra, Camelinha, Jadir em Belo Horizonte, Paulinho, DJ lá no bairro São João Batista em Belo Horizonte, no bairro Juliana, Marco Antônio, Amaral, Cleomar e o Zezinho Pedreiro, também no Eteovina Carneiro, região de Vena Nova, o Wilson, lá no Paulo VI, a Fátima, lá em Vespasiano, região metropolitana de Belo Horizonte, a Luísa, irmã do saudoso Aurino, e a oração também para todos da família e pela alma do saudoso Aurino, né? Também pela saúde do filho, para todos da família. É a oração para Dona Geni, senhor Antônio e o Gabriel lá em Felisburgo, em Joaíma, para Antônio Incrível, Pedro de Amela, o Tim, a Dona Maria, Mila, Súria, o Vaca Magra e também e o pessoal que está acompanhando nas comunidades rurais aí em Joaíma, todos que estão acompanhando a nossa programação.
1: Bom dia, Beto Ferreira. Bom dia, bom dia. Uma boa terça-feira para você e sua família de toda a idade. Minha oração da sexta-feira é pela minha saúde, pela saúde dos meus dois filhos, Victor e Tiago, pelo meu esposo Victorino, pela minha nora Ana Paula, pela Dona Conceição, lá de da Lua Bonita e família, para DJ e família. Para a Dona Dalisa, lá no Maranhão, família. Para a Rosane e Pequeno, lá na Alvorada. Para a Dona Dalzinha e Rosinha, na Salvador de Castro. Minha mãe, Bela Nisa, na Salvador de Castro. Meu pai, Manelito, lá no Santana da Sui. Minha tia Zalina e família. Para a tia Dalina, lá no São Pedro. E Cida, com seu esposo José e sua mãe, para todos meus amigos lá de Santana do Araçuaí, principalmente para Cláudio e para Rosa, Louro, Gervás, Lia, Denise no Brejão, Joalina na Rua Amazonas e para todos os enfermos do hospital e para todos os presídios e para todos os asilos e para as criancinhas lá do orfanato, que Deus abençoe você e somente para sua família, seus filhos, sua esposa, toda sua família e todos vocês da rádio, e para os Frei e os Coronha.
2: Bom dia, Alberto Ferreira, tudo bem com você? A oração vou pedir pela minha saúde, pela saúde dos meus 4 netos, minhas 2 bisnetas, mais Junelinda, minhas 2 filhas, Fia Gil, Sangelita, Mula Galdino, Tereza, Irene, Conceição, Joaquim, Maria José, com esposo Manelo, Nadir Novorado, Dorino, São Miguel, Solange, Joaíma, Silvaninho, Valadares e Noela. Pela sua saúde, a saúde de Helena, a saúde dos seus meninos, ali com toda a família, todos os funcionários da rádio, Beto do sindicato, Iris do sindicato, Renan do sindicato, vai para Domingas e família, Vanus e família, Bigode e família, Carminha Valéria, Nenê e família, Lucinha e família, Marcelo na Boa Vista, Osvaldo na Travessa, Elza Mourão, Peruca, minha irmã Lupinha, minha cunhada Regina, minha cunhada Maria, todos os meus sobrinhos, Preta, pela saúde de Preto, pela saúde de Daniel Barreto, pela saúde de Graça Barreto, pela saúde de Licinha e família, Dida e família, Cida Negão e família, Robson Belo Horizonte, Alessandra em Belo Horizonte, o Gordo da Verdura, Didi da Indiana, Bárbara do Vaticano, Delva do Vaticano, Minha na Travessa, João Pinheiro, todas as meninas da atividade ativa do Polo Esportivo, pela saúde do professor e a família dele, e todos que neste Pajaraldão e família, e todos que neste momento as pessoas estiverem ouvindo a rádio, estiver precisando da saúde, e por todas as almas do projeto. Muito obrigada, Alberto. Um bom dia, fica com Deus. Já.
0: Alô, bom dia.
3: Santa Cruz, bom dia. Se você colocar pela hora, são 6 horas. Pela minha saúde, pela saúde da nossa esposa, pela saúde aí, minha filha, pela saúde, sabe, meu sobrinho se encontra internado na Santa Casa, pela saúde de Ari Ribeiro de Matos, pela saúde de Ana Quaresma, pela saúde de Eva, pela alma do meu filho Antônio Alpim, pai Belizo, pai Petrino, mãe Jovalina, Leonora, Donora, tiazinha, tio Dedinho, tia Tonha, Gilberto Portrato, João Moreira, Fernandinho, Dona Alessi, Maria do Pastel, Aurino, e Abelito, Abelhuto, Bilzinho, Abelardinho, doutor Henrique, Antônio Bernardino, Epaminão das Cunha Mel, Dona Anaí, Dona Maria José, todos os falecidos do mundo inteiro, de Deus, Nelson, Luiz.
4: Bom dia, meu amigo Alberto Ferreira, e quem fala é Maria Vanilda, aqui da Fazenda Gangorrinha. Quero pedir oração a meu esposo Adilson, meu filho Nezinho, Claudiane, Sofia, Simone, de Pedro de Amélio, com a toda a família dele na comunidade de Barreirinho, de Caidinho, com a toda a família na comunidade de Barreirinho, pequena João, com a toda a família na comunidade de São Felipe, a Lúcia Quilosina fazendo a chapadinha, minha mãe Dona Ana, meu pai Udebrando na rua João de Mato em Joaíma, minha filha Maria Mélia, meu João Antônio Marca, Creuzinha e Branquinho, Zetinha e Dena na fazenda Caraí em Joaíma, Solanjinha em Joaíma, Irene, seu Zé em Joaíma, Sebastião, e para você, meu amigo Berto Ferreira, e a sua família, um bom dia para você.
0: Bom dia. Oi.
5: Bom dia, Alberto. Essa oração de
0: Oi,
5: hoje.
0: Toninho.
5: por mim mesmo.
0: Sim.
5: Por toda a minha família, por todos os meus amigos, pela equipe do Hospital São Miguel e por todos vocês da Rádio Santa Cruz. Um abraço, Toninho do Cherubim.
0: Obrigado.
6: Eu gostaria também, Alberto Vieira, que você colocasse meu nome, de meu esposo e de meu filho no, na oração das 6 da manhã.
0: Ah,
6: um abraço.
0: Outro. Alô?
7: Ferreira, pessoal, das 6 horas para mim, os anos para vocês, tudo da Rádio Ficou.
0: Alô?
8: Alberto Ferreira, bom dia. Quem fala aqui é Maria de Fátima, da comunidade de Diamantina. Gostaria de pedir você para uma oração, meu esposo Joaquim, meus 5 filhos, minha 9 netos, meu 7 irmãos, minha mãe, meu cunhado Valdo, Tio Divaldo, Tio Nedinha, Neuzinha, Adelino, Tia Rita, Dona Dená, Dona Maria, Joaima do Cansanção, Tio Maria, Comadrinho, Padre Maria, Vanderlei, Lira, Comadominga, Paulinho, Mônica, Paulo Gelvaci, Elizabeth, Dona Ana, Alice, Leni, Gilmar, Fantúria do Osval, Dona Ana Terceira, Santo Terceiro, para todos os filhos de Deus, está pedindo de oração neste momento, para vocês também, minha tia Delice, passando por essa situação, para Deus abençoar ela, tirar todas as enfermidades do corpo e da alma dela, dela, a saúde dela, para lutar com fé em Jesus. E...
9: Bom dia, Alberto Ferreira. Que Deus abençoe a nossa terça-feira, nosso 1º de setembro. Peço oração para Josivaldo, meu filho, que está em Ribeirão das Neves, Américo, Matheus, pela minha saúde, pela saúde de Maria das Dores, para todos os ouvintes, especialmente para a vida de Leandro, o filho do final da, o filho de Aurindo, que está em Teflon. Peço oração pela vida dele. Amém. Que Deus abençoe. Em nome do Pai, do Filho e do Espírito Santo. Amém.
10: Bom dia, Alberto Ferreira. Passei oração para mim, para minha esposa Maria Marlene, para meus irmãos, para Dona Antônia, Reinaldo, para Cíntia, o marido, para Naldo e a família, para Dui e a família, para Zica do Leite e a família, para Negro do Paraguai e a família, para Luzi, a família, para Mantivaldo e a família, para Dona Didinha Gabiroba e a família, para Fatia e a família, para Zé Pira e a família, para você e sua família, que Deus abençoe você e sua família, para todas as pessoas que estão precisando de oração aqui no mundo inteiro. Fica com Deus, meu amigo. Que Deus ilumine e abençoe nossas vidas.
0: Amém.
11: Bom dia, Gilberto. Aqui é Manelinho, beleza pura, fronteira dos Valos, pedindo oração para mim, para minha esposa Maria Angélica, para meus filhos, para meus netos, para minhas noras e para povo que precisa de oração. Tenha um bom dia. Fiquem com Deus.
12: Ih, Alves Ferreira, que é o problema da comunidade do Bairrinho. Na hora da oração, para meu nome, oração, meu nome é para minha mãe, oração é para meu pai Miguel, para Pedro de Almela, oração, minha filha Jane, muito formosa. Para todas as pessoas que estão na oração, em nome de Deus, em nome de Deus, e para vocês também.
13: Bom dia, Alberto. Aqui
0: bom
13: é
0: Chumbreiro do Guarapuara.
13: Gostaria de pedir oração pela minha mãe, Maria, Miguel, minha família, primos e primas, tio, colegas aqui da Alvorada, e gostaria de pedir também para vocês aí da Rádio Santa Cruz, beleza? Um abraço, meu amigo.
0: Outro, alô?
14: Bom dia, Alberto Reis, sou líder da comunidade Boa Vista, peço oração para toda a minha família, para Joaline e família, Daniela e família, Maria das Dores e família, compadre Renan Isabel no bairro Montes Claros, e para todos vocês da rádio, um bom dia.
0: Bom dia.
15: Ô, Roberto Pereira, bom dia, meu irmão. Aqui é Anderson Alves, tá falando. Eu peço oração aí para mim, para minha mãe, para meus irmãos, minhas irmãs, todos meus parentes. E peço oração aí pela alma da minha irmã Marene e Marciene, e para todas as almas. E peço oração aí para o Antônio Roque, família. E para todos aí que estão aí na escuta, e peço oração aí para os trabalhadores e trabalhadoras. E peço oração para Roberto Ferreira e família. Valeu, obrigado. Roberto Ferreira. Que Deus abençoe o nosso dia.
0: Obrigado. Outra pessoa. Alô? Oi.
16: Alberto Vila, bom dia. Alberto Vila, aqui quem fala é Catarina Bastos. Eu gostaria que você colocasse meu nome aí. Oração da mãe, pela minha saúde, pelos meus filhos, pelos meus netos, pela saúde de minha mãe, Elza Cassiano, com sua família em Balvorada, pela saúde de todas as minhas irmãs, que sou Talusa, com sua família, e pela saúde de minha mana desde a volta com sua esposa Lil, sou meu primo João, com sua esposa Amanda, e minha prima Nisa, e pela saúde também de. Eu sou bem fardudo, meu mano Valdo, meu mano Tim com sua família, e pela saúde da minha tia Eva também com sua família, pela saúde de minha amiga Rosana com sua família, e pela saúde de meu namorado Ivan, e o pai dele, a mãe dele, no Bar Vaticano, e pela saúde de todos os padres da Paróquia São Miguel, e pela saúde de todos os enfermos do Hospital São Miguel, e pela saúde de todas as pessoas que necessitam de oração. E também pela alma do meu pai Paulo Tertullo da Cruz e meu mano Joaquim, que é falecido, que Deus dê um descanso eterno. E para todos vocês da rádio, para vocês da sua família, para todos os locutores da família da Santa Cruz, da Rádio Santa Cruz. E então, um bom dia, fica com Deus, tchau.
17: Bom dia, Alberto Ferreira, eu sou Louquinho aqui do Barra Esperança. Eu queria que você mandasse uma oração aí para mim, em primeiro lugar para mim, para minha mãe, né, Maria de Lourdes, para meu esposo Pedro, que está acamado, para a Vanusa do Bar Bom Jesus, principalmente para o pai dela também, que está enfermo, né, e o irmão dela, Tony, minha irmã Márcia no Bar Bom Jesus também, meu irmão Miguel, meu pai Oriel, e meus dois filhos em Nova Serrânia, Pedro, Tiago e Rafael, para as minhas noras, né? E peço para você também, sua família, sua esposa, né? E peço também para meus vizinhos aqui do Barra Esperança, para minha neta Jamile, né? Para a avó dela. E peço também para os meus amigos, meus inimigos, né? Que nós temos que pedir para os amigos e meus inimigos, né? E peço também pelas crianças também, né? Que Deus venha abençoar essas crianças, né? E livrá-las de tudo quanto é mal, né? Porque as crianças têm que principalmente cuidar, olhar, né? Pois é. Peço também pela saúde também dos enfermos no hospital, né? E peço também pelos velhinhos lá da e pelos velhinhos também lá da Vila Santana, né? Pois é. E em primeiro lugar, desejo para todos vocês e da Rádio Santa Cruz, fica na Páscoa com Deus, tchau.
0: Oração para João Vicente e família, também pelo descanso eterno da mãe Maria Zilda Fernandes, que estaria aniversariando hoje. Senhora Aparecida, rogai por nós. É a mensagem que ele nos enviou aqui.

Paz e bem. Nessa terça-feira, nós voltamos a ti, Senhor. Que a bênção dos santos, anjos, arcanjos, virtudes, potências, tronos, dominações, querubins e serafins sempre estejam conosco e nossas famílias. Que a bênção dos patriarcas, profetas, apóstolos, mártires, confessores e de todos os santos e santas de Deus estejam sempre conosco. Que a bênção de todos os céus de Deus estejam sempre conosco. Que a majestade de Deus nos ampare e nos proteja. Que a sua bondade eterna nos guie. Que a sua caridade sem limites nos inflame. Que a sua divindade suprema nos dirija. Que o poder do Pai nos conserve. Que a sabedoria do Filho nos vivifique. Que a virtude do Espírito Santo esteja sempre entre nós, nossos inimigos, nossos amigos, nossos parentes, tantos visíveis quanto invisíveis. Poder do Pai, fortificai-nos. Sabedoria do Filho, iluminai-nos. Consolação do Espírito, consolai-nos. O Pai é a paz, o Filho é a vida. O Espírito Santo é o remédio da consolação e da salvação. Assim seja. Amém.

Oração a São Miguel Arcanjo. Glorioso São Miguel Arcanjo, poderoso vencedor das batalhas espirituais, vinde em auxílio das nossas necessidades espirituais e temporais. Afugentai de nossa presença todo mal e todo ataque e ciladas do inimigo. Com sua poderosa espada de luz, derrotai todas as forças malignas e iluminai nossos caminhos com a luz de tua proteção. Arcanjo Miguel, do mal libertai-nos, do inimigo livrai-nos, das tempestades socorrei-nos, dos perigos protegei-nos, das perseguições salvai-nos. Glorioso São Miguel Arcanjo, pelo poder celeste a vós conferido, sê para mim o guerreiro valente e conduzi-nos nos caminhos da paz. Amém.

meu pastor e nada me faltará. Convite para a missa de sétimo dia. A família de Leontina de Souza Macedo agradece pelas manifestações recebidas por ocasião do seu falecimento e convida todos, parentes, amigos e vizinhos para a missa de sétimo dia, que será celebrada hoje, terça-feira, às 7 horas da noite, na Igreja Matriz São Miguel e Almas. A Rádio Santa Cruz fez o convite para a missa de sétimo dia a ser celebrada por intenção da alma de Leontina de Souza Macedo.

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1: Oi, gente, olha o zóio no relógio aí, olha o zóio no relógio aí, neném. A escola, neném, a escola aí.
2: A mulher não deixa, não, posso não.
1: 6:19 agora. Falou. 6:19.
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1: Boa, parceira. 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
2: 6:26.

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0: Campanha de Renan Santos vai à justiça contra a decisão de Dias Toffoli.
1: Ministro não vê necessidade de levar suspensão ao plenário do TSE.
0: Moradores às margens do Ribeirão do Onça relatam medo de novas enchentes em BH.
1: Prefeito Álvaro Damião vai decidir sobre o projeto de revitalização do centro.
0: Obras do trevo do Belvedere devem ficar prontas, devem afetar mais de 60 mil motoristas.
1: Caminhoneiro desaparece em viagem a trabalho para Belo Horizonte.
0: PM reforça segurança e trânsito terá mudanças para o clássico decisivo entre Atlético e Cruzeiro.
1: Após adiamento, comissão retoma hoje discussão sobre a taxa das blusinhas.
0: Lula pede apoio de mega empresários para fortalecer a economia.
1: Senador Rodrigo Pacheco é indicado para a vaga no Tribunal de Contas da União.
0: Apoio de Nicolas Ferreira, a Superman pode mexer com a disputa pelo Senado em Minas.
1: União Europeia suspende importação de carne de frango do Brasil.
0: Enchentes deixam mais de 1.000 mortos e milhares de desaparecidos no Nepal.

Tá aí os destaques do Jornal da Itatiaia com Eustáquio Ramos e Fernanda Viegas. Eles voltam às 7h25 após o horário político, trazendo todas as informações pela Santa Cruz.

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1: Ao meio-dia e 30, com Gilberto Santos, após o horário político da tarde, o Gilberto chega junto trazendo as notícias da nossa cidade e região acontecendo, você fica sabendo. Hoje vamos trazer informações dia do professor de educação física, muitas pessoas da terceira idade praticando exercício nas quadras e comunidades rurais também. Vacinação terminou ontem, né? A campanha de multivacinação e muitas pessoas procuraram os postos de saúde, mas ainda continua em andamento a vacinação nos postos de saúde. Também a equipe do setor de endemias estão vacinando cães e gatos aqui nos bairros da cidade e comunidades rurais também. Vacinação em andamento até o mês de outubro.
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1: 6:33.
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8: De volta ao microfone da Santa Cruz, 6:41. Tem mais de 30 pedidos de música aqui, gente. Mas eu já

0: para toda a minha família, meus filhos, para os meus amigos, a Cula no Campo Novo, Joalina na Rua Amazona, Namid e Vitória no Alvorada, Irani no Vaticano, Mulher de Deus, Araci e Olívia no Santo Antônio, Dida, José Wilson, Daniela e Lucinha lá na Boa Vista, Conceição com o esposo Joaquim na Lua Bonita, Oswaldo na Elza Mourão, é para Docão lá no Jataí, e é para todos vocês da rádio, um abraço, bom dia.
1: Bom dia, alô.
2: Bom dia, Beto Reis, moça bonita, acorda cedo. Menino do Vaticano. Pois é, eu quero uma música aí. Pode passar um forró com raça chinela, pode. Eles para Vera Lúcia, São Paulo, Miguel, sua esposa de Islândia, Dona Luizida, Dienio, Dona Ordália, e também Dona Maria da Cruz, São Miguel, Tereza Santo Antônio, Seu Alina, Dona Elin, todos sintonizados. E Nilson, né, também tem Nilson Alvineira, é o mesmo, né? E Nilson Miranda, que foi a mãe, Dona Tamira, bom dia.
3: Agora que é todo.
1: Alô? Oi.
4: Beto Ferreira, bom dia. Como é que está você? Tudo
1: bom
4: bem?
1: Bom dia, tudo bem.
4: Aqui é Rita de Almenara, roda a música aí com o Eduardo
5: Quem
4: Costa,
5: é o cantor?
4: Namorando o seu sorriso. Ofereço para Tuti, Zé de Vila, Cido Beija-Flor, para Santa Geira, Carlinhos, Zé, lá na Fazenda de Timbá, para Joalina, Cula, Sandra e Sara, aí em Jequitinhonha, tá ok? Para todos vocês aí da rádio, para minha curtição. Abraço.
6: Bom dia, Beceiro, que é Maria Patrícia da Rua Amazônia que tá falando. Eu queria pedir uma música do Eduardo Costa, Coração Ferido. E dedico para Aristeu.
5: Quem é o cantor?
6: Para Lucélio, para Geraldo, minha irmã na Fazenda Porto Alegre, para Tailino, na Rua 3 de 8, com seu esposo Big Boy, para Devalde Aparecido, sua esposa Aparecida lá em Patinga, o seu filho Tiago, e para todos que tiver escuta da zona rural e todos que gostaram da música, bom dia, beleza?
7: Bom dia, Beto. Eu gostaria de ouvir a música Amor de Violeiro. Eu ofereço pessoalmente pela minha curtição para Vitor e Tiago, para Victorino, Ana Paula, minha nora, para Valéria e Arthur, Isadora e Dona Camila lá no campo, para Jolim na Rua Amazônia e Família, para Nayara na Fazenda lá, depois de Joaíma, que sou filho Davi, seu esposo, e para meu pai lá de Santana do Araçuaí, e para vocês, idade, e para sua esposa, e para todos lá do Carrapicho, e Dona Conceição na Lua Bonita.
8: E aí, meu amigo Alberto, aqui é Galdinho da Nova Floresta. Eu quero pedir uma música com Rene e Rick Rene.
5: Quem é o cantor?
8: Vou oferecer Patula, Teu, Joalina, Lu e Nami, para seu Juscelino, Marli, e para Rosinha e Nicinha, e para vocês todos aí na rádio, e para sua esposa, e para Tereza.

0: Rick Renner, Você Faz Meu Coração.
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0: 6:48, faltam 12 para 7, Galdino, tira o facão da Bahia.

0: Não, viu? Que é dentro de 5 horas.
1: É, tá aberto. Tira o facão da manhã e vaza na braquiária, porque eu já tirei, já vazei na braquiária,
2: É, dona Maria das Dores, eu tô achando que a música não vai rodar, não.
3: Vai,
2: né?
3: Não.
2: Não vai rodar.
3: Ele não vai, não.
2: Não vai, não, né, vó?
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5: Vontade de trabalhar.
2: 8 para 7. 8 para 7.

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1: 6 horas e 55 minutos, de volta na reta final do nosso grande, grande.
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1: 6:57, amigos e amigas que renovaram no clube. Ivanete Gomes da Silva, Alessandra da Silva Santos, Eli Germana da Silva. Também fazer o registro aqui em memória do saudoso Dorival Afonso de Aguilar, sócio falecido do nosso clube, e também o João Medina Ferreira, sócio falecido do nosso clube, ele que morou lá no São Pedro, na Rua Lagoa. Se vivo fosse, hoje estaria completando mais uma data de aniversário. Aniversariando hoje em Felisburgo, Maria Angélica de Jesus Silva, da Rua Genor Batista da Cruz. Também aqui em Jequitinhonha, Gilmar Francisco Alves, da Rua Esmeralda, e José Reinaldo Bispo dos Santos, da Rua Nelson Ferreira de Souza, no bairro Alvorada. E você do outro lado do rádio, hoje é o seu dia, é Santa Cruz. Felicidades mil, parabéns, são os votos da nossa equipe para você, meu amigo, minha

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1: Fui criado pelo Pai, resgatado pelo Filho e guiado pelo Espírito Santo. Portanto, nada nem ninguém vai me derrubar. Em Cristo sou mais que vencedor. Bom dia, de Raildo Dutra. Chegamos ao final do Paradão Sertanejo. Na sequência, você acompanha formação de rede nacional de rádio para transmissão do horário político. Após a propaganda eleitoral, você fica com o jornal da Itatiaia via satélite para mais de 90 emissoras cobrindo os quatro cantos de Minas. Eu volto com Vinícius Franças na programação após as 8 da matina. Um forte abraço, cuide-se bem.
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24: Renan Santos prepara recurso para tentar derrubar a decisão de Dias Toffoli.
25: Lula quer aproximar governo e empresários para melhorar a economia.
24: Senador Rodrigo Pacheco é escolhido para ocupar vaga no Tribunal de Contas da União.
25: Enchentes do Nepal já deixam mais de 1000 mortos.
24: No futebol, Atlético e Cruzeiro decidem hoje uma vaga na semifinal da Copa do Brasil.

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1: 7:26, Jornal da Itatiaia. Hoje é terça-feira, 1º de setembro de 2026. Você está na companhia de Eustáquio Ramos e Fernanda Viegas. Muito bom dia para você que está sintonizado com a gente. Nós estamos ao vivo também no YouTube, no site, no aplicativo da Itatiaia, na Alexa, na TV a cabo e no canal 957 da Parabólica Digital. A partir de agora, toda a rede Itasat reunida para trazer os principais destaques de Minas, do Brasil e do mundo. E nós começamos com o trânsito.
2: Caminhão com defeito bloqueia a faixa da direita do anel rodoviário no sentido Rio de Janeiro pouco antes do trevo do Califórnia e causa congestionamento na região. Na Grande BH tem um acidente envolvendo moto na MG-30, rodovia Januário Carneiro, no sentido centro de Nova Lima, próximo ao Vale dos Cristais, causa congestionamento nos dois sentidos por cerca de 2 quilômetros. Direto da Central de Trânsito Itatiaia MIV, repórter Isabela Gouveia.
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4: Setembro começa com tempo instável em grande parte de Minas Gerais. Hoje, uma frente fria avança, provocando pancadas de chuva e trovoadas isoladas no centro-sul e oeste do estado. Lembrando que as pancadas de chuva, quando ocorrem em um ambiente previamente quente e seco, podem vir em forma de temporais, ou seja, com muitos raios, rajadas de vento e até mesmo granizo. Céu claro a parcialmente nublado, com pancadas de chuva e trovoadas no Triângulo Mineiro, Alto Paranaíba, Oeste, Sul-Sudoeste, Campo das Vertentes, Zona da Mata, Metropolitana e Central Mineira. Céu parcialmente nublado no Mucuri e Rio Doce. Demais regiões, céu claro a parcialmente nublado com névoa seca. Possibilidade de chuva isolada no Noroeste e Rio Doce. BH terá uma terça de céu claro a parcialmente nublado com pancadas de chuva e trovoadas a partir da tarde. Na capital mineira, a temperatura máxima deve chegar aos 33 graus. Repórter Aline Neves.
5: 7:28. A defesa de Renan Santos, do partido Missão, recorre à justiça para tentar reverter a decisão do ministro Dias Toffoli do Tribunal Superior Eleitoral, que suspendeu a participação do candidato em debates e proibiu o uso de recursos do fundo eleitoral.
6: Após ter parte da campanha digital suspensa, o candidato Renan Santos vai entrar com mandado de segurança no Tribunal Superior Eleitoral contra a decisão monocrática tomada pelo ministro Dias Toffoli. Em uma coletiva de imprensa realizada ontem, o candidato à presidência pelo partido Missão classificou a decisão de Toffoli como absurda.
7: Não dá para justificar de maneira racional e razoável, nem do ponto de vista jurídico, nem do ponto de vista político, a decisão do ministro Dias Toffoli. Juristas de todas as partes, todos os veículos de imprensa, adversários políticos, todas essas figuras se manifestaram contra mais um abuso, mais um passo à frente de uma espécie de uma ditadura dentro do judiciário que vem interferindo não só no processo eleitoral, mas na vida de todos nós.
6: Na decisão, Dias Toffoli alegou que o candidato demorou 12 dias para informar todos os perfis de redes sociais que utilizaria na campanha. Na avaliação do magistrado, isso deveria ter sido feito com antecedência. Ao não informar as contas, o ministro entendeu que os perfis não foram submetidos às regras de limitação do TSE. E por isso, o candidato pode ter sido favorecido pelo algoritmo com indicações automáticas aos usuários das plataformas. Além disso, os perfis da campanha teriam circulado, segundo Toffoli, como perfis de usuários comuns, sem a fiscalização correta. Na prática, no entendimento do magistrado, os perfis de Renan Santos podem ter sido mostrados para muito mais pessoas, caracterizando uma espécie de desequilíbrio com os demais candidatos, que informaram todas as contas com antecedência. Discordando desses argumentos de Toffoli, o advogado do partido Missão, Arthur Rolo, especialista em direito eleitoral, garante que nunca viu uma decisão como essa em 30 anos de advocacia.
8: Se tiver irregularidade, em ação de investigação judicial eleitoral, só que existe um negócio que é direito de defesa e um negócio que é devido processo legal. Essa decisão foi proferida sem a gente saber. A gente não pôde se defender, não pôde se manifestar previamente. Então, houve violação do contraditório, houve violação do devido processo legal em 30 anos de advocacia eleitoral que eu estou fazendo no ano que vem, eu nunca vi uma decisão como essa.
6: Nas últimas horas, vários adversários políticos de Renan Santos, como Flávio Bolsonaro, Romeu Zema, Ronaldo Caiado, Nicolas Ferreira, entre outros, saíram em defesa do político do Missão e criticaram a decisão de Dias Toffoli. De São Paulo, repórter Mardélio Couto.
0: Agora, a análise do âncora da CNN Brasil, William Vac.
9: O ministro Dias Toffoli, atuando no Tribunal Superior Eleitoral, suspendeu a campanha digital do candidato à presidência, Renan Santos. Na prática, Toffoli está proibindo Renan de fazer propaganda, além de vetar a participação dele em debates e negar acesso a fundos eleitorais públicos. A decisão baseia-se, segundo Toffoli, no descumprimento de uma formalidade. Perfis de Renan em redes, segundo Toffoli, foram informados dias depois do registro da candidatura e isso fere a legislação? Sim, fere. Mas, assim, então, teriam de ser punidos um sem número de candidatos. Para casos como esses, a própria legislação prevê multas ou a suspensão apenas daquele perfil que não foi informado. Para especialistas em direito eleitoral, a punição é um absurdo, tamanha a desproporcionalidade. Ela tira do candidato um direito fundamental seu, que é fazer campanha enquanto seu registro não for julgado inválido. No caso de Renan, que não tem tempo de televisão, é praticamente matar a candidatura, que depende da internet. O principal aspecto dessa decisão, porém, não é técnico ou jurídico, embora também seja. É de natureza política. Política no seu sentido mais amplo. É o reforço que concede, essa decisão concede, a já arraigada convicção em vastos setores da sociedade brasileira de que a canetada de algum supremo detentor de supremos poderes é o que no fundo decide. Seja uma questão tributária, civil, administrativa, penal, eleitoral, o que está alimentando é a descrença geral no papel especialmente de tribunais superiores. Isto não é resultado de campanha organizada.
10: Da CNN em São Paulo, William Vac.
1: 7h33, em jantar com grandes empresários, o presidente Lula pede apoio do setor produtivo para ajudar o governo a alcançar a estabilidade econômica. Vamos a Brasília, acionando a nossa repórter Edilene Lopes, que acompanhou esse encontro e traz os detalhes pra gente. Bom dia, Edilene.
11: Bom dia a todos. Pois é, o encontro do presidente Luiz Inácio Lula da Silva reuniu cerca de 30 pessoas no Palácio da Alvorada e, segundo fontes da coluna, teve um clima tranquilo do início ao fim, sem constrangimentos. Os empresários presentes foram unânimes em cobrar equilíbrio fiscal e queda na taxa de juros, que, segundo eles, está matando o Brasil. Além de representantes de vários setores da indústria, banqueiros e presidentes de bancos públicos também participaram do encontro. O discurso de Lula foi classificado como interessante. O petista se comprometeu a perseguir as demandas, sem falar em números, e pediu apoio do setor produtivo para alcançar a estabilidade econômica. Lula disse aos empresários que sempre procurou ter equilíbrio e que, como sempre entregou, vai entregar. Aspas reproduzidas por uma das fontes que conversaram com a coluna. Estavam presentes ainda os ministros da Fazenda, Dário Durigan, do Planejamento, Bruno Moretti, da Indústria, Márcio Elias Rosa, e o vice-presidente da República, Geraldo Alckmin.
12: Fernanda e Eustáquio.
5: Obrigado, Edilene Lopes, 7h35.
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5: Ô Rita, a relação entre a dívida pública e o PIB alcança o maior nível desde o período da pandemia. Explica pra gente. Bom dia.
13: Bom dia. O Brasil do papel e o Brasil na prática. Ontem, o Banco Central, através das estatísticas fiscais, revelou que a dívida bruta geral do governo atingiu 82,5% do PIB. É a maior relação dívida-PIB desde a pandemia. Em 2020, o pior momento, o nosso maior endividamento chegou a 87,66%. Em abril de 2021, a 82,6% e veio caindo. E quando o presidente Lula assumiu em 2023, essa relação estava em 71,38%, ou seja, 11,12 pontos percentuais a menos. E o que faz essa relação crescer e tomar essa trajetória explosiva? É claro, mais dívida, mais emissão de dívida, mais juros para carregar mais dívida e um crescimento menor do PIB. Resumo da ópera: para o ano que vem, podemos ter uma relação ainda pior, já que na projeção do projeto de lei orçamentária que foi apresentado pelo governo ontem, coincidentemente, o governo projeta um superávit de 0,13% do PIB, e projeta mais, um crescimento de 2,46% do PIB. Só que no relatório de mercado, Boletim Focus, a projeção de crescimento do PIB é de 1,5%. E você aí, com essa taxa de juros que nós estamos vivendo, como que o PIB vai crescer mais se o consumo das famílias vem caindo em função do aumento do endividamento? E o investimento das empresas também vem caindo em função do endividamento das empresas. Portanto, o Brasil é um no papel e outro na prática. Rita Mundim, para a Rádio Itatiaia.
14: 7:37, daqui a pouco, os resultados de nova pesquisa de intenção de voto para a presidência.
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30: 7:40.
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31: Candidata
1: ao Senado pelo partido Unidade Popular, Ana Luísa, do MLB, é a participante desta terça-feira na série de sabatinas da Itatiaia com postulantes à Câmara Alta do Congresso por Minas Gerais. Em sua primeira resposta, Ana Luísa falou sobre a importância da representação de pessoas negras, trabalhadores e donas de casa no legislativo.
2: Eu devo ser senadora para a representação das mulheres negras, porque a gente hoje tem muito pouco representante negro e a gente quer fazer a diferença. Eu represento os trabalhadores, né? Represento os trabalhadores, as trabalhadoras, as mulheres que estão em casa, as mulheres negras. Eu eleita, eu lutaria pela moradia.
1: A candidata natural de Januária, no norte de Minas, disputa sua primeira eleição neste ano. Sem tempo de TV e rádio no horário eleitoral gratuito, Ana Luísa disse que a estratégia do partido é conversar com os eleitores e eleitoras nas ruas.
2: É difícil quando a gente não tem essa visibilidade igual os outros candidatos têm, de ir para televisão, de ir para mídia, de falar suas propostas, das pessoas mais conhecer visivelmente, porque a gente sabe que as redes sociais hoje, elas chegam em qualquer lugar. 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Mas essa falta de comunicação da gente falar na televisão prejudica um pouco a gente mais, porque o povo às vezes não conhece quem é a UP. O que a UP faz? Quem somos nós? Mas a gente está lidando muito bem na rua com isso. A gente fez a Unidade Popular justamente por causa do MLB. O MLB é um movimento de luta nos bairros, vilas.

0: para mostrar essa candidatura e mostrar para o povo que o povo organizado, ele consegue muita coisa. Então, se ele conseguir o partido, nós com certeza vão conseguir moradia digna para as pessoas, educação e saúde, porque é isso que o povo acredita na gente.
1: A sabatina completa com Ana Luísa, do MLB, está disponível no canal da Itatiaia no YouTube e os destaques estão publicados no portal itatiaia.com.br. Repórter Luísa Marques.
2: 7h43. Uma nova pesquisa Real Time Big Data, divulgada agora há pouco, mostra o candidato Augusto Cury, do Avante, em terceiro lugar na corrida pela presidência da República e se consolida como uma alternativa à polarização entre o presidente Lula e o senador Flávio Bolsonaro.
3: No primeiro turno, Lula, do PT, tem 38% das intenções de voto, seguido por Flávio Bolsonaro, do PL, com 30%. O escritor Augusto Cury aparece em terceiro, com 11%, ele que é do Avante, à frente de Renan Santos, do Missão, com 7%, Ronaldo Caiado, do PSD, com 4%, e Romeu Zema, do Novo, com 2%. Brancos e nulos somam 3%, enquanto também 3% não souberam ou não responderam.
2: No segundo turno, Lula e Flávio Bolsonaro aparecem tecnicamente empatados. Os dois registram 44% das intenções de voto. Brancos e nulos somam 9%. E 3% não souberam ou não responderam.
3: Em outro cenário, Ronaldo Caiado supera Lula. O ex-governador de Goiás aparece com 45% contra 43% do presidente.
2: Já contra Romeu Zema, Lula tem 43% contra 40% do ex-governador de Minas. No confronto com Renan Santos, o presidente também lidera com 44% e Renan fica com 37%.
3: A pesquisa Real Time Big Data ouviu 2.000 eleitores entre quinta-feira e ontem. A margem de erro é de 2 pontos percentuais para mais ou para menos e o nível de confiança 95%.
2: 7h44, no próximo bloco, enchentes deixam mais de 1.000 mortos e milhares de desaparecidos no Nepal.
3: No futebol, o Atlético e o Cruzeiro decidem hoje vaga na semifinal da Copa do Brasil.
4: Federação União Brasil.
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2: Isabela, qual é a situação de momento no anel rodoviário?
9: Viegas, tem um carro com defeito no anel rodoviário na pista em direção ao Rio de Janeiro, na passagem.

0: pela Vila Bernadette, na região do Barreiro, faixa da esquerda bloqueada e causa movimentação. Destaco também a situação das estradas, tem um acidente na BR-040 para quem segue no sentido Belo Horizonte, pouco antes do trevo de Ribeirão das Neves, na região metropolitana, a Via Cristais está no local, uma faixa bloqueada e também há congestionamento. 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Direto da Central de Trânsito Itatiaia MIV, repórter Isabela Gouveia.
1: 7:48.
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1: Passa de 1.000 o número de mortos após as fortes enchentes que atingiram o Nepal semana passada. Cerca de 4.000 pessoas continuam desaparecidas, enquanto equipes de resgate avançam por áreas remotas do país em busca de sobreviventes.
3: No Himalaia, os trabalhos de emergência se concentram na retirada de vítimas e na remoção dos escombros. Cerca de 300 trabalhadores ficaram presos em uma área atingida pelas enchentes e também pelos deslizamentos. E equipes foram mobilizadas para tentar resgatá-los.
1: As operações enfrentam dificuldades por causa do terreno montanhoso e dos danos provocados pela água. Estradas e pontes foram destruídas ou ficaram bloqueadas, dificultando o acesso das equipes às regiões mais afetadas.
3: 7:49.
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3: Chegou a terça-feira e também hoje a decisão da Copa do Brasil para Atlético e Cruzeiro. Apenas um dos mineiros vai continuar na busca por mais um título. Ah, claro, né, Nath? A gente sabe que esse clássico tá cheio de coisas aí nos bastidores, algumas definições ontem, mas você tem mais novidades pra gente, né? Bom dia pra você.
4: Ei, Fernanda, bom dia, viu? Meu abraço a você, a quem nos acompanha aqui no Jornal da Itatiaia. Uma terça-feira de muita expectativa. Vamos conhecer hoje o primeiro mineiro finalista da Copa do Brasil, como você falava. O clássico é sempre muito quente, começa antes do apito inicial, dura depois do apito final, mas fato é que nós esperamos, né? Queremos que tenhamos um clássico limpo, um clássico justo, com um time aí seguindo adiante, para quem sabe, né? Perseguir o título da Copa do Brasil. Lembrando a primeira partida, empate por 1-1 no Mineirão, no Gigante da Pampulha na semana passada. Então tudo em aberto para o jogo de hoje à noite, às 9 horas, na Arena MRV. Quem vencer se classifica, o novo empate, e nós teremos aí disputa por pênaltis. A gente começa atualizando as informações do time mandante. A presença do goleiro Everson ainda é incerta no time titular do Atlético. O técnico Eduardo Domingues vai guardar esse segredo, levar mistério para o vestiário e aguardar até o último instante. Não é isso, repórter Cláudio Rezende.
5: Muito bem, do lado atleticano vai ficar até o vestiário esse mistério do goleiro Everson, que sofreu um trauma no pé esquerdo, ou se vai o jovem Gabriel Delfim. Barba Domingues deixou ali a entender que tem total confiança no Delfim, que foi inclusive o capitão da equipe no último fim de semana, jogo contra o Vitória da Bahia. Tá de sobreaviso. Nas demais posições, ele pode repetir a equipe do último clássico, quando teve o Alan Franco como lateral pela direita e no meio campo, Kevin Castanho junto com o Maicon. No comando de ataque, Cassierra, mesmo vivendo um jejum de gols, é o favorito para jogar ao lado ali de Coelho, Bernard e Fred.
4: Obrigada, Cláudio Rezende. Já no Cruzeiro, Caio Jorge confirmado entre os titulares. Não é isso, repórter Rubem Júnior?
6: Com o atacante Caio Jorge liberado pelo STJD, o Cruzeiro terá força máxima para esta noite para o duelo decisivo contra o Atlético pela Copa do Brasil. KJ tem bons números contra o rival em 9 clássicos, marcou 6 gols, ao todo 3 vitórias, 4 empates e 2 derrotas. Foi decisivo no ano passado também, quando o clube avançou à próxima fase da Copa do Brasil. Força máxima contra o Vasco. O Fabrício Bruno cumpriu suspensão, volta à equipe, o time foi praticamente reserva também em São Januário, um provável time pro jogo decisivo de hoje, com Otávio Fagner, Fabrício Bruno, Jonathan e Vidalba, Romero, Gerson e Pereira, Wesley, Arroio e KJ. Tá certo, bom dia.
4: Tá certo, Rubens. Bom dia, obrigada. A Itatiaia não perde clássico. Nós somos sempre os primeiros a chegar, por isso vamos ao vivo. A Arena MRV, onde já fala conosco aqui no Jornal da Itatiaia, o repórter Lucas Sanches. Bom dia, Lucas.
7: Nath, bom dia, abraço pra você, pra quem tá com a gente no Jornal da Itatiaia. É isso aí, 18 horas de cobertura do nosso grande clássico. Hoje é dia de Atlético e Cruzeiro. Falamos aqui diretamente da Arena MRV. Pessoal do YouTube, confere imagens do DJ Rodrigo Piu Piu, também do Fábio Vieira. Nath, informações importantes. Intervenções no trânsito aqui perto da Arena MRV já estarão na ativa por volta das 5 da tarde. Às 6 horas já teremos abertura da esplanada, também abertura dos portões e do estacionamento apenas para torcedores do Atlético, tá? Vamos ficar de olho com essa situação. Vai ter todo um sistema de policiamento para dividir as torcidas e garantir a segurança neste clássico. Para o torcedor cruzeirense, recomendação é que não use o metrô para vir à Arena MRV. Tem acesso pela BR-040, também pelo anel rodoviário, todos levando a rua Margarida Assis Fonseca, onde fica a entrada dos torcedores visitantes. Os demais espaços, claro, para torcedores do Atlético, e hoje devemos ter Rua de Fogo. Promessa de grande festa, também aqui do lado de fora, expectativa ali para a rua Hélio Rabelo, pertinho aqui da Via Expressa, da entrada dos ônibus. Então também expectativa muito grande, praticamente ingressos esgotados, tá, Nath? Conferindo no sistema agora pela manhã, não tem mais entrada para comprar. Então a expectativa é a melhor possível. Seguiremos aqui o dia inteiro, porque a Itatiaia não perde clássico, Nath Fiuza.
4: Muito obrigada, Lucas Sanches, ao vivo conosco no Jornal da Itatiaia, direto da Arena MRV. Nosso pré-jogo às 6:05 da noite, logo depois da Ave Maria, com 3 horas, hein? A nossa jornada aí que antecede a partida. Vamos conhecer hoje quem avança na Copa do Brasil. O Atlético ou o Cruzeiro? A resposta de milhões que nós vamos descobrir mais tarde, viu? Eustáquio Ramos, volto com você.
1: Obrigado, Nath Fiuza, noticiário esportivo aqui no Jornal da Itatiaia. 7:54, no próximo bloco você acompanha. Senador mineiro Rodrigo Pacheco é indicado para a vaga no Tribunal de Contas da União.
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1: Três para as oito.
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1: Ô Berta, o ex-presidente do Senado, Rodrigo Pacheco, é indicado para integrar o Tribunal de Contas da União. Bom dia.
14: Bom dia, Eustáquio. Bom dia, Fernanda.
15: Bom dia,
14: amigos da Itatiaia. O presidente do Senado, Davi Alcolumbre, informou aos senadores e a Vitaldo Rego, presidente do Tribunal de Contas da União, o TCU, que irá colocar a indicação de Rodrigo Pacheco para o TCU em votação no plenário desta terça-feira, 1º de setembro. Se o quórum estiver baixo, a votação ocorrerá no máximo amanhã, quarta, dia 2 de setembro. A vaga foi aberta com a saída antecipada do ministro Bruno Dantas, que era consultor legislativo do Senado e foi escolhido por indicação do MDB em 2014. A liderança do MDB no Senado já havia se manifestado em favor de Pacheco, nome de consenso que já era dado como certo desde que Dantas informou ao Alcolumbre que deixaria o TCU. Bruno Dantas vai assumir o comando da Vibraz Indústria Aeroespacial, fabricante brasileira de mísseis e sistemas de defesa. Fundada na década de 60, a empresa entrou em recuperação fiscal em março de 2022 e foi adquirida pela Avibraz Aerococo dos irmãos Joesley e Wesley Batista. O TCU tem 9 ministros, 3 indicados pela Câmara dos Deputados, 3 pelo Senado e 3 pela Presidência da República. A última indicação feita pelo Senado para o TCU foi de Antônia Anastasia, aprovada em dezembro de 2021. Alcolumbre encaminhou aos líderes partidários o nome de Pacheco para reforçar o caráter coletivo e não individual da escolha. A expectativa entre líderes é de que o senador obtenha uma expressiva votação na casa. Rodrigo Pacheco era o nome preferido do Senado para a vaga no Supremo Tribunal Federal, aberta pela aposentadoria antecipada de Luiz Roberto Barroso. Lula indicou para o cargo Jorge Messias, advogado-geral da União, mas o plenário do Senado rejeitou a indicação em 29 de abril de 2026. Com a esperada aprovação de Rodrigo Pacheco ao TCU, a Alta Corte de Contas terá 3 ministros que fizeram carreira em Minas. Além de Anastasia e Pacheco, Odair Cunha, indicado pela Câmara dos Deputados e empossado em maio de 2026. Berta Macaron para o Jornal da Itatiaia.
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1: Hora certa. 8 horas e 1 minuto.

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Alô você! Muito bom dia, muito prazer, eu sou o Vinícius França, está no ar o seu Show da Manhã. Vamos nessa aqui na sua Santa Cruz, hoje terça-feira, dia 1º de setembro de 2026. Mais um mês começando, seja bem-vindo setembro! É, vamos pra cima, hoje terça-feira com música boa, conteúdo, sucesso pra você, informação e muito mais aqui na sua Santa Cruz, o Show da Sua Manhã está no ar! Vamos nessa, muito obrigado pelo carinho, pela companhia e pela sua audiência. Um beijo grande pra você que nos ouve. Pra você aqui em Jequitinhonha, começando o seu dia em casa. Pra você também, mais um expediente iniciando no trabalho. Pra você na zona rural, no sítio e na fazenda, sintonizado com a gente no radinho. E também no carro, circulando pelas ruas e estradas de toda a região. Seja sempre muito bem-vindo, tá com a gente, tá na melhor. Santa Cruz. É a sua Santa Cruz e o seu Show da Manhã começando por aqui. Eu quero já convidar você para participar com a gente no Zap Zap que mais toca na cidade. 3741-1521. Pode mandar o seu alô, pedir o seu sucesso. A sua participação é sempre muito bem-vinda por aqui. Estamos juntinhos até às 10 com tudo que você mais gosta de ouvir na 105 FM. 8 horas e 8 minutos. Para começar bem o nosso dia, vamos com música boa. Agora chegando com Portugal The Man, tocando Live in the Moment.

apaixonados por pets. Que alegria ter você aqui, sintonizado no seu Momento Pet. Eu sou o Lineu Silva e tô super animado para nossa primeira parte do programa, que já começa com uma dica valiosíssima para a saúde dos nossos amiguinhos. Sabe, a higiene é fundamental e cuidar dos olhos do seu cão é crucial para evitar infecções, como a temida conjuntivite. É importante manter os olhos limpos diariamente, viu? Tirar aquelas remelinhas com carinho, suavemente, isso já faz parte da higiene. Mas ó, fique de olho. Se a remela estiver verde, cremosa, ou se o olhinho do seu peludo estiver vermelho, aí é sinal de alerta. Nesses casos, não pense duas vezes. Direto pro veterinário. Ele vai saber o melhor tratamento.

0: atende com prazer.
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3: 8 horas e 15 minutos.

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9: Legal, estamos de volta com o nosso Show da Manhã, 8 horas 21 minutos na sua Santa Cruz. Muito bom dia para você que tá chegando agora, que acabou de ligar o rádio. Seja sempre muito bem-vindo, terça-feira rolando e você com a gente no Show da Sua Manhã por aqui, música boa e conteúdo chegando, tá? E agora tá na hora da Rua do Sucesso, Alberto Ferreira chegando para falar com a gente, né? Conversando com os ouvintes aí nas ruas aqui em Jequitinhonha e mandando sucesso para nós. Alô Alberto, muito bom dia, com quem você conversa aí nesse momento?
10: Ô Vinícius, conversar com uma família gata aqui. Tem Branca Gata, Preta Gata, Lena Gata é a mãe das gatas, né?
11: Sou mãe de Branca e Preta.
12: Eita, lasqueira, hein?
10: E essa gata que tá do lado da senhora, hein, irmã?
11: É, irmã.
10: Como é que é o nome dela?
11: Zenalda.
10: Zenalda Gata, né?
11: É, Zenalda Gata.
10: E a senhora vai pedir qual música? Que eu já falei umas 3 ou 4 músicas aqui, a senhora falou que não.
11: Música doida?
12: Quem é o cantor?
10: Qual que a senhora gostaria?
11: Eu gostaria de uma música de Zezé de Camargo e Luciana, a mais bonita que tiver. Não vou escolher, não. Ele que vai escolher. E ofereço para meu esposo Zé Francisco, que está em tratamento, e para Branca, Preta, lá em Patinga, está escutando o telefoninho dela. E ofereço para minha irmã Zenalda, meus amigos da feira, e ofereço para Alberto Ferreira e Vinícius também. E ofereço para todos os meus amigos da Volta Alegre.
10: Beleza.
11: Música bonita, tá? Se for feita, meu bonito.
10: É mesmo, já puxou a sua orelha aqui.
9: Complicou minha vida aí, hein?
10: Beleza. 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
9: Maravilha, Alberto. Muito obrigado pela participação. É a Rua do Sucesso. E aqui, o ouvinte não pede, ele manda. Valeu demais, tamo junto. Agora chegando, Zezé e Luciano. Tocando, você vai ver. Muito bom dia, uma ótima terça pra você.

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4: 8:30.
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Muito bem, estamos chegando com os avisos da paróquia São Miguel e Almas de Jequitinhonha. Atenção, juventude! A paróquia São Miguel e Almas convida a todos os jovens para participarem do concurso de poesias, e neste ano traz como tema a vida de São Francisco de Assis. Se você tem entre 12 e 25 anos, esta é a sua oportunidade de demonstrar sua criatividade, seu talento e sua fé por meio da poesia. As inscrições começaram no dia 1º de agosto e vão até o próximo dia 10 de setembro. Para mais informações e inscrições, procure a Secretaria Paroquial da Paróquia São Miguel e Almas. Participe, valorize seus dons e venha homenagear São Francisco de Assis com sua poesia. Esperamos por você. E atenção para a escala de missas desta semana. Nesta terça-feira, dia 1º de setembro, às 7 horas da noite, acontece missa na matriz de São Miguel. Responsável pela música, Renan Fernandes. E pela liturgia, Comunidade Santo Antônio. Também às 7 horas da noite, acontece missa na Comunidade Bom Jesus. Responsável pela música e pela liturgia, Comunidade Bom Jesus. E também às 7 horas, acontece missa na Comunidade Santo Antônio. Responsável pela música e pela liturgia, Comunidade Santo Antônio. Na quarta-feira, dia 2 de setembro, às 7 horas da noite, acontece reunião do CPP no Salão Paroquial. Na quinta-feira, dia 3 de setembro, às 7 horas da noite, acontece missa na Comunidade Imaculada Conceição. Responsável pela música e pela liturgia, Comunidade Imaculada Conceição. Na sexta-feira, dia 4 de setembro, às 6 horas da noite, acontece a Adoração ao Santíssimo na Matriz de São Miguel. Responsável pela música e pela liturgia, Apostolado da Oração. E às 7 horas da noite, acontece missa na Matriz de São Miguel, também com a liturgia e a música a cargo do Apostolado da Oração. No sábado, dia 5 de setembro, às 7 horas da noite, acontece missa na Comunidade São Vicente. Responsável pela música e pela liturgia, Comunidade Santa Luzia. Às 7 horas da noite, acontece missa na Comunidade Nossa Senhora da Pena, com o primeiro dia do Tríduo. Responsável pela música e pela liturgia, programação da comunidade. E no domingo, dia 6 de setembro, às 7 horas da manhã, acontece missa na Matriz de São Miguel. Responsável pela música, João Vitor. E pela liturgia, Comunidade São Pedro do Vaticano. Às 9 horas da manhã, acontece missa na Matriz de São Miguel. Responsável pela música, Cláudia e Maquito. E pela liturgia, catequese. Às 7 horas da noite, acontece missa na Matriz de São Miguel. Responsável pela música e pela liturgia, Renovação Carismática Católica. Também às 7 horas da noite, acontece missa na Comunidade Nossa Senhora da Pena, com o segundo dia do Tríduo. Responsável pela música e pela liturgia, programação da comunidade. O pão vivo descido do céu. Muito bem, estes foram os avisos da paróquia São Miguel e Almas de Jequitinhonha.

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1: Muito bem, estamos de volta aqui na Santa Cruz com o nosso show da manhã, agora 8 horas e 41 minutos. Vamos juntos, porque tá na hora do alô.
2: Alô, alô.
1: É, tá na hora de mandar aquele alô pra galera com a gente por aqui na sintonia, nessa manhã legal de terça-feira. Um abraço grande pra Baba Freitas no Vaticano, participando com a gente. Valeu, Baba, muito bom dia, ótima terça-feira pra você. Muito obrigado aí pelo carinho de sempre, tá? Também com a gente por aqui participando na comunidade Transval, nossa amiga Osvaldina, deixando um bom dia pra gente. Valeu, Osvaldina, tamo junto. Um abraço grande pra você também, tá? Ótima terça-feira, um lindo dia por aí. Um abraço grande também pra Cula, no Nova Floresta, lá no bairro Santa Luzia, pra Luciana Ribeiro participando com a gente, deixando por aqui também um bom dia, né? Lá em Rio do Prado, a Raimundi participando, né? Ela e seu marido José Antônio, deixando a música aí pro seu pai Raimundo Mecânico, a canção Pai, do Fábio Júnior. Valeu, Raimundi, tamo junto. Aquele abraço pra você, tá? Obrigado pelo carinho, pela sintonia. Tamo juntinho por aqui, daqui a pouco toca o seu sucesso.
2: Alô, alô.
1: Aquele abraço também pra Marineide no São Miguel, deixando pra gente um bom dia especial.
2: Alô, alô.
1: E também pra amiga Eva Batista, na comunidade Diamantina. Valeu, Eva, muito bom dia pra você. Obrigado pelo carinho, tá? Pela participação também. Tamo junto por aqui na sua Santa Cruz.
2: Alô.
1: Pra você que tá ouvindo a gente, quer participar, pode mandar seu alô, tá? Seu pedido musical no Zap Zap que mais toca na cidade, o 3741-1521. Pode mandar por aqui, tô esperando, tá? Sua participação é sempre muito bem-vinda, microfone aberto pra você, que é o ouvinte número 1. Vamos agora com música boa e sucesso chegando no seu rádio, agora com Fábio Júnior, tocando Pai.
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5: Muito bem, 8 horas e 52 minutos. Estamos de volta com o nosso show da manhã. Abraçando a galera que participa com a gente por aqui, manda seu alô e pede sucesso, hein? Um abraço grande para nossa amiga Juscelia, no bairro Bom Jesus da Aldeia, aqui em Jequitinhonha. Ela que completa hoje mais um ano de vida. Parabéns, Juscelia! Tudo de bom pra você, querida. Saúde, sucesso, muito amor e muita paz, tá? Ela que pede música aqui pra curtir esse dia especial. Valeu demais, tamo junto, tá? Muito bom dia pra você, ótima terça-feira por aí. Lá no bairro Vaticano, nossa amiga Imaculada participando, né? Valeu, Imaculada, tamo junto. Um abraço grande pra você, tá? Tudo de bom sempre, obrigado pelo carinho aí e pela sintonia também. A comunidade Vento Frio marcando presença mais uma vez, a Anália deixando um bom dia pra gente. Valeu, Anália, muito bom dia. Ótima terça-feira pra você por aí. E de volta aqui em Jequitinhonha, um abraço pro amigo Diênio Barbosa participando também, tá? Bom dia, Diênio, tamo junto. Aquele abraço pra você. Valeu demais pela participação. Maravilha, 8 horas e 53 minutos. Agora tá na hora do ouvinte show.
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7: Alô, Vinícius, bom dia. Aqui é Maria.
5: Bom dia.
7: O Vinícius toca a música aí com Menina Veneno, com hit. Quero oferecer pra você, pra toda a minha família, pra os meus amigos e principalmente a Dida lá na Boa Vista, que ela é fã dessa música. E vê pra todos os ouvintes, um abraço, bom dia.
5: Maravilha, Maria, bom dia. Muito obrigado pelo carinho e pela participação. Aqui você não pede, você manda. Chegando o som do hit, Santa Cruz nos anos 80, hein? Menina Veneno tocando pra você. Muito bom dia, ótima terça.

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0: Hora certa. 9:02.
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7: Com o atacante Caio Jorge liberado pelo STJD, o Cruzeiro terá força máxima para esta noite para o duelo decisivo contra o Atlético pela Copa do Brasil. Cajota tem bons números contra o rival em 9 clássicos, marcou 6 gols, ao todo 3 vitórias, 4 empates e 2 derrotas. Foi decisivo no ano passado também, quando o clube avançou à próxima fase da Copa do Brasil. Força máxima contra o Vasco. O Fabrício Bruno cumpriu suspensão, volta à equipe. O time foi praticamente reserva também em São Januário. Um provável time para o jogo decisivo de hoje, com Otávio, Fagner, Fabrício Bruno, Jonathan e Vidalba, Romero, Gerson e Pereira, Wesley, Arroio e Cajota.
8: Dos estúdios da Rádio Itatiaia, em Belo Horizonte, para a rede Itasati, Rubem Júnior.
9: Muito bem, do lado atleticano vai ficar até o vestiário esse mistério do goleiro Everson, que sofreu um trauma no pé esquerdo, ou se vai o jovem Gabriel Delfim. Barba Domingues deixou ali a entender que tem total confiança no Delfim, que foi inclusive o capitão da equipe no último fim de semana, jogo contra o Vitória da Bahia. Tá de sobreaviso. Nas demais posições, ele pode repetir a equipe do último clássico, quando teve o Alan Franco como lateral pela direita e no meio-campo Kevin Castanho junto com o Maicon. No comando de ataque, Cassierra, mesmo vivendo um jejum de gols, é o favorito para jogar ao lado ali de Coelho, Bernard e Fred.
8: Dos estúdios da Rádio Itatiaia, em Belo Horizonte, repórter Cláudio Rezende, para a Rede Itasati.
10: O árbitro Rafael Claus, que esteve na última Copa do Mundo, será o responsável por apitar Atlético e Cruzeiro na Arena MRV logo mais às 9 da noite, definindo qual mineiro vai avançar na Copa do Brasil. Danilo Maniz e Vitor Hugo Imazo serão seus auxiliares e o árbitro de vídeo será Rodrigo Guarizo Ferreira.
11: E falando dos cariocas, a gente começa com o Vasco da Gama, que segue hoje para Salvador, onde joga amanhã com o Vitória, jogo de volta da Copa do Brasil, quartas de final. Time venceu em casa na semana passada por 1-0 e joga pelo empate e pela vitória para seguir para as semifinais da competição pelo terceiro ano consecutivo. Vasco da Gama, que apresentou o atacante Bruno Duarte e que disse que não tem esse negócio de traçar metas de número de gols, né? Mas, se possível, fazer um gol por jogo, isso aí já seria ótimo para a torcida do Vasco da Gama. O time do Fluminense, adversário da equipe vascaína, sábado, Maracanã, 9 da noite, e inicialmente tem a volta de Hércules, que cumpriu a suspensão pelo terceiro cartão amarelo. O técnico Marcão, que vai acumulando aí bons resultados e terá esse teste de fogo no clássico. O Flamengo vai anunciar a contratação de 2 reforços para o seu ataque. O Anthony Valencia, equatoriano de 23 anos, estava relacionado para a Copa do Mundo deste ano, e o argentino Joaquim Freitas, de 19 anos, que vem do River Plate. O Flamengo corre contra o tempo para inscrevê-los na Libertadores da América. E o Botafogo perde mais um lateral, o Alex Telles. Nas próximas horas, o clube vai saber a extensão da gravidade da lesão muscular do atleta, que se lesionou no domingo no clássico contra o Flamengo no Maracanã. Dos estúdios da Rádio Itatiaia, no Rio de Janeiro, o repórter Wellington Campos.
12: Sexta-feira, o América encara o CRB em Alagoas, no Rei Pelé, na capital Maceió, às 9:30 da noite. O técnico interino Douglas Leite tem 2 principais dúvidas. Uma no meio-campo, se ele vai contar com a volta do Felipe Amaral, com dores no pubis, na vaga do Otávio. Se não der pelo Felipe Amaral, o Elizar entrou muito bem na vaga do Otávio contra a Ponte Preta no último domingo. Então são 3 atletas brigando por uma vaga no meio-campo. E no ataque, o Parede foi substituído pelo Rodrigo Pinheiro, o uruguaio. Foi muito bem e marcou o gol. Então a América tem uma semana de dúvida no meio e dúvida no ataque. Dúvidas boas, opções para o jogo de sexta-feira contra o CRB.
13: Dos estúdios da Rádio Itatiaia, em Belo Horizonte, Fabrício Calazans para a Rede Itasat.
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1: 9:31.
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2: Legal, estamos de volta com o nosso Show da Manhã, 9:37 aqui na sua Santa Cruz. Tá com a gente, tá na melhor do vale, os últimos abraços da manhã por aqui, pra galera participando com a gente, hein? Lá em Felisburgo, a minha amiga Ivanete, deixando um alô por aqui pra gente. Valeu, Ivanete, muito bom dia pra você, ótima terça-feira por aí, tá? Tamo juntinho por aqui, valeu demais pela presença e pela participação. Na comunidade de Maranhão, aqui em Jequitinhonha, um abraço grande para nossa amiga Lídia, participando. Valeu, Lídia, tamo juntinho também, tá? Abraço grande para você por aí, todos da comunidade, sempre ligados aqui na sua Santa Cruz. Na comunidade Transvaal, um abraço de hoje para Marlene, participando com a gente. Valeu, Marlene, tamo juntinho. Um abraço para você e também todos aí na comunidade Transvaal. Também presença constante por aqui na nossa emissora. A rua Elza Mourão, aqui em Jequitinhonha, a nossa amiga Rogéria, deixando bom dia. Valeu, Rogéria, tamo junto, um abraço grande pra você também, tá? Obrigado pelo carinho aí, pela participação. Ela que abraça também todos os ouvintes da nossa emissora. Valeu, querida, tamo junto, boa semana pra você, boa terça. É, valeu demais pelo carinho aí, mais uma vez, tá? Um abraço por aqui também pra Eusane, participando com a gente. Valeu, Eusane, abraço grande, muito obrigado pela participação, pelo alô. Também pra Ana Nide, no bairro Alvorada, deixando um bom dia pra gente. Valeu, Ana Nide, tamo juntinho, um abraço grande pra você e toda a família por aí. Agora 9:38, vamos com música boa no seu rádio. Chegando, Lulu Santos, tudo com você.

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8: Agora 9:50. Muito bem, estamos de volta com o nosso show da manhã, agora para o nosso momento de fé e oração. Oferecemos hoje com muito carinho a oração da família para os amigos ouvintes que participaram conosco ao longo de toda a manhã desta terça-feira. A oração de hoje para Marineide, no bairro São Miguel, aqui em Jequitinhonha. Também para Luciana Ribeiro, no bairro Santa Luzia. Para nosso amigo ouvinte Kula, no Nova Floresta. Na comunidade Transvaal, oferecemos oração para Osvaldina, que pede por todos da comunidade e por sua recuperação. Oferecemos hoje também a oração por Jaime de Rio do Prado, que pede por seu pai Raimundo Mecânico. E também por Baba Freitas, no bairro Vaticano, participando conosco. A oração também para a amiga Eva Batista, na comunidade Diamantina. Para Anália, na comunidade Vento Frio. Também para Maria das Dores, no bairro São Miguel. Por Imaculada, no Vaticano. Oferecemos também por Gildete Neres. Para nosso amigo ouvinte, Dona Dilma. Também para Ana Nide, no bairro Alvorada. Para Juscelia, no bairro Bom Jesus da Aldeia, aqui em Jequitinhonha, que pede por seu marido, aniversariante do dia. E a oração de hoje também para Eusane, participando com a gente. Também para Rogéria, na rua Elza Mourão. Para Marlene, no Transvaal. Para nosso amigo ouvinte Lídia, na comunidade Maranhão. Para Ivanete, em Felisburgo, que oferece para sua mãe Zilda, seu pai Honorato, seus filhos, irmãos, primos e sobrinhos, para os netinhos Renzo e Pedro Miguel, e também para todos no Hospital São Miguel e todos que necessitem de oração. A oração de hoje também para Vaneide, em Fronteira dos Vales, para nosso amigo ouvinte Duzinha, aqui em Jequitinhonha, a oração também por Robertinho Leandro, participando conosco, por Nívia Rodrigues, no São José, aqui em Jequitinhonha, e também para Delvi Silva, em Almenara. A oração também para Rosa Cruz, na rua Nelson Ferreira de Souza, que pede por sua saúde, por sua família e também todos que necessitem de oração. A nossa amiga Rosilene pede oração por suas filhas, seus netos, toda a família e também todos que necessitem. E também a oração por Tim, na comunidade Diamantina, que pede para os ouvintes, locutores aqui da rádio, os funcionários, os moradores das comunidades vizinhas e também todos no Giru, em Jaima. Oferecemos a oração de hoje também para nosso amigo ouvinte Belarmina, que pede por sua mãe Maria, sua filha Alice, por Aline, seu esposo Alexandre, por sua madrinha Neuza, o padrinho Martinho e também todos aqui da rádio. E é claro, nós oramos também hoje pelos amigos do clube que completam mais um ano de vida neste 1º de setembro, terça-feira. Aqui em Jequitinhonha, oramos por José Reinaldo Bispo dos Santos, na rua Nelson Ferreira de Souza, por Gilmar Francisco Alves, na rua Esmeralda. Lá em Felisburgo, a oração de hoje para Maria Angélica de Jesus Silva, na rua Agenor Batista da Cruz. E também oramos pela alma do amigo do clube já falecido, João Medina Ferreira, que residia no São Pedro, a rua da Lagoa, e completaria hoje mais um ano de vida. Oramos também pelos amigos que renovaram o compromisso com o nosso clube. Eli Germana da Silva Santos, Alessandra da Silva Santos e Ivanete Gomes da Silva. E também pela alma do amigo do clube já falecido, Dorival Afonso de Aguilar. Muito bem, vamos juntos agora à oração da família.
1: Amabilíssimo Jesus, os profetas vos anunciaram como príncipe da paz. Os anjos igualmente anunciaram paz aos homens por ocasião do vosso nascimento. Morrestes na cruz para consolidar a paz entre Deus e os homens. E o fruto mais precioso da vossa paixão foi aquela paz que transmitisseis aos apóstolos no dia da ressurreição. Vós lhes ordenastes que levassem a paz a toda a casa onde entrassem. Dai-nos também aquela paz que o mundo não nos pode dar. Concedei-nos a todos nesta família que guardemos a paz de uma boa consciência, para que a serenidade e o vosso amor reinem entre nós. Vossa providência divina colocou-nos em uma família e nos uniu intimamente pelos laços sagrados do sangue e da graça. Que esta união verdadeiramente exista entre nós aqui na terra e continue no céu. Dai a mim especialmente amor e carinho por todos os meus familiares. Guardai-nos de toda ira, impaciência, da perigosa desconfiança e maledicência, de discussões e brigas. Sagrada Família de Nazaré, minha família vossa é.
8: Amém. Vamos juntos também rezar a oração que o Pai nos ensinou.
9: Pai nosso que estais nos céus, santificado seja o vosso nome. Venha a nós o vosso reino. Seja feita a vossa vontade, assim na terra como no céu. O pão nosso de cada dia nos dai hoje. Perdoai-nos as nossas ofensas, assim como nós perdoamos a quem nos tem ofendido. E não nos deixeis cair em tentação, mas livrai-nos do mal. Amém. Entregamos todo esse dia, toda a nossa vida, todas as nossas intenções, na intercessão de nosso glorioso Arcanjo Miguel, o nosso defensor. Em nome do Pai, do Filho e do Espírito Santo. Amém.
8: Amém. Muito bem, vamos chegando ao fim de mais um Show da Manhã. Para você que nos ouviu nessa manhã de terça-feira, muito obrigado pelo carinho, pela companhia e pela audiência. Amanhã, Eli Souza está de volta ao comando do programa. Para você que não me acompanhou neste mês de agosto e até esse início de setembro, mais uma vez também muito obrigado pela confiança e por estar comigo nessa jornada. Estamos sempre juntos por aqui na sua Santa Cruz. Para você que segue conectado com a gente, hoje também tem a última do Brasil Sertanejo às 11 horas por aqui. Na sequência, vem o padre Reginaldo Manzotti com o programa Experiência de Deus. Para você, um ótimo mês de setembro, boa terça-feira, boa semana, um forte abraço e até a próxima. Tchau, tchau.

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0: nosso Senhor Jesus Cristo. Para sempre seja louvado, queridos filhos e filhas. Quero saudar a todos. Hoje, dia 1º de setembro. Toca a corneta, sacristão. Toca os carrilhões, sacristão. Mês de setembro, mês da Bíblia. Para nós, mês de Jesus das Santas Chagas. Eu repito, mês de setembro é o mês da Bíblia. Mas para nós é, sem dúvida, o mês de Jesus das Santas Chagas. Querido povo de Deus, é com grande alegria que saúdo a todos. Nós estamos no segundo dia do tríduo de libertação. Jesus das Santas Chagas, dai-nos a graça da libertação. Filhos amados, saúdo a todos. A partir da Rádio Evangelizar, de onde tudo começa, as rádios irmãs, cujos nomes cito neste momento:
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0: Saúdo a você pela TV Evangelizar, sinal digital em todo o país, em várias cidades, canal aberto, pelo YouTube, Padre Manzotti Oficial, isto mesmo. Inclusive, está lá, acabamos de fazer no YouTube Padre Manzotti, a quaresma de São Miguel Arcanjo. Lembrando a todos, quero saudar o aplicativo da Associação Evangelizar é Preciso e todas as plataformas digitais. E hoje eu quero saudar, seja bem-vinda, TV Maior, canal 11, Campina Grande, Paraíba. TV Maior, canal 11, Campina Grande, Paraíba. Você é convidado a acompanhar a partir das 10 às 6 da manhã. A Diocese de Campina Grande, minha saudação a Dom Dulcênio Fontes de Matos. A partir de hoje, transmissão TV Maior, canal 11, Campina Grande, Paraíba, das 10 às 6 da manhã. Seja bem-vinda. Quero saudar a Rádio São José FM 87.9, São José de Sonopole, Ceará, com o programa Experiência de Deus. Faz parte da Diocese de Iguatu, Ceará, Dom Geraldo Freire Soares. Portanto, também seja bem-vinda. Rádio São José FM 87.9, São José de Sonopole, Ceará. Filhos amados, vamos rezar. Mês da Bíblia, mês das Santas Chagas, segundo dia do tríduo de libertação. Em nome do Pai, do Filho e do Espírito Santo. Amém. Naquele tempo, Jesus desceu a Cafarnaum, cidade da Galileia, e ali ensinava aos sábados. As pessoas ficaram admiradas com o seu ensinamento, porque Jesus falava com autoridade. Na sinagoga havia um homem possuído pelo espírito de um demônio impuro, que gritou em alta voz: "Que queres de nós, Jesus Nazareno?" Repito, eles gritavam: "O que queres de nós, Jesus Nazareno? Vieste para nos destruir? Eu sei quem tu és. Tu és o Santo de Deus." Jesus o ameaçou, dizendo: "Cala-te e sai dele. Cala-te e sai dele." Então o demônio lançou o homem no chão e saiu dele, e não lhe fez mal nenhum. O espanto se apossou de todos e eles comentavam entre si: "Que palavra é essa? Ele manda nos espíritos impuros, com autoridade e poder, e eles saem. E a fama de Jesus se espalhava em todos os lugares da redondeza. Jesus agia com poder, autoridade e poder. Senhor, eu clamo a tua autoridade e poder. Eu peço. Eu clamo, Senhor. Clamo por teu poder. Clamo por tua graça.
2: Pelo nome,
0: Senhor Jesus.
2: A igreja
0: hoje, dentro de uma sinagoga, dentro de uma sinagoga, havia um homem possuído pelo espírito mau.
2: Pelo nome de Jesus,
0: Senhor Jesus, podemos não estar com esse espírito mau diretamente, mas há tantos problemas que nos rondam. Eu tenho os meus e peço que rezem por mim. Você tem os seus e nós rezamos por você. Hoje, terça-feira das Santas Chagas, abrindo o mês de setembro, qual é a graça que você precisa? Tem algo que precisa hoje? Hoje, você está necessitado de uma graça? Peça agora com confiança, Senhor. Eu não mereço essa graça. Não olhe para os meus pouca santidade, poucos méritos, mas eu sei que não olhas para isso, Senhor, mas um coração contrito, humilhado, necessitado. E é por isso que eu clamo pelo teu amor, pelo teu santo nome, Jesus, pelo teu santo nome, dai-nos esta graça. Peça por intercessão do santo que você se sente próximo. Eu clamo por intercessão de São Pio de Pietrelcina, Santa Luzia. Diga a intenção que você está precisando. Dai esta graça, Senhor, que tanto necessito. Jesus das Santas Chagas, que uma gota do teu sangue redentor caia, pelo teu santo nome caia. Os milagres vão surgir, filho. Para o que você está fazendo. Se você tem o terço das Santas Chagas, pegue nas mãos, larga essa vassoura e reza um pouquinho. Senta nessa cadeira e pega Jesus. Eu te peço essa graça hoje, com humildade e confiança. Jesus, que passaste pelo mundo fazendo bem, pelas tuas santas chagas dolorosas e gloriosas, atendei-nos, escutai-nos, ouvi-nos, Senhor, atendei-nos, escutai-nos, ouvi-nos, repita pela terceira vez, Senhor, atendei-nos, escutai-nos, ouvi-nos. Eu vou para o intervalo, eu volto já, volte comigo.
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0: Eu comecei com grande alegria dizendo que setembro é o mês da Bíblia e você sabe o quanto eu sou apaixonado pela palavra de Deus. Não por acaso, desde que comecei a experiência de Deus, nós temos a leitura orante da palavra. Mês da Bíblia. E como é importante termos a Bíblia, lermos a palavra de Deus, ela é fonte de nossa orientação, da nossa conversão e da nossa busca de Deus. Também o mês de Jesus das Santas Chagas. E tudo culminará na festa das Santas Chagas, que eu quero dizer, você já organizou sua caravana? Você sabe que acontecerá entre os dias 21 e 27 de setembro. Você, de todo o Brasil, organize caravanas, ônibus, vans, lotação e venha. É de segunda a domingo, dia 21 é segunda. Abertura é ao meio-dia. Gente, a programação está maravilhosa e se não está hoje, já estará. Onde vai estar disponível? Quero ver a programação, padre. Atenção, equipe, vai estar no evangelizarepreciso.com.br. Evangelizar é preciso, festa das Santas Chagas, a programação completa. Também, padre Reginaldo Manzotti, .com.br, a programação completa. Você está vendo, já está lá. Então, eu quero lembrar que é de segunda a domingo. Gente, começa na segunda-feira, ao meio-dia, e aí não para. Aí não para, é uma programação intensa. Se vale a pena estar presente. Mas eu quero pedir a você que não tem condições de estar, que se organize nessa semana para acompanhar pela TV Evangelizar. Tudo transmitido pela TV Evangelizar, é claro. E também, muitas das coisas, YouTube Padre Manzotti. Lembrando que passaremos na quarta-feira, que é dia de São Pio de Pietrelcina. E depois, no sábado, aquela encenação maravilhosa pelas ruas de Curitiba, onde tem a Via Sacra encenada, as chagas dolorosas de Jesus. Quem vem nessa procissão sabe quanta graça tem. Você já participou de uma das festas de Jesus das Santas Chagas? Eu gostaria que você gravasse. Sacristão, fique atento para a gente soltar esse mês. Você já participou de uma das edições da Festa das Santas Chagas? Grave um áudio para mim, 41-3221-6060. Eu vou soltar na programação. Isso no sábado nós teremos a recitação da Via Sacra encenada. E no domingo, as Chagas gloriosas. Tudo muito lindo. E muitas bênçãos derramadas. Josefa, que a paz de Jesus esteja com você, Josefa.
1: Bom dia, padre.
0: Bom dia, Deus abençoe, Josefa. De onde você fala?
1: Sou da cidade de Itabaianinha, Sergipe.
0: Entendi certo? Itabaianinha.
1: Itabaianinha.
0: Muito bem, de Itabaianinha, Sergipe. Como é que você me acompanha?
1: Pelo YouTube. E pelo celular, evangelizar é preciso, pela rádio.
0: Tá certo, querida. A palavra é sua, Josefa.
1: Ai, padre, desculpa, mas eu tô toda me tremendo.
0: Ô, filha, estamos em casa.
1: Eu tinha esse sonho de eu conseguir falar com o senhor. E o meu motivo é eu pedir orientação ao senhor.
0: Por favor, que o Divino Espírito Santo...
1: Pelo relacionamento com meu esposo. Eu tive 6 anos de convivência, de casada. Nós temos um filho de 9 anos. E faz agora, tem 2 anos que ele saiu de casa. Agora, dia 8 de janeiro, faz 3 anos.
0: Tá.
1: E eu peço uma orientação e peço que o senhor toque no coração. Não foi, padre, traição, não foi brigas. O motivo que eu tive, assim, minhas falhas, eu fui muito bruta com meu filho. Ele falava bruto comigo e eu não aceitava que eu sou mãe, eu não vou deixar um filho me responder. E aí ele foi só prestando atenção. E ele chegou o ponto que eu não estava mais suportando o silêncio dele. Eu cheguei para ele e disse, o nome dele é Jonas. Jonas, vamos conversar. Ele disse, não, amanhã eu estou indo embora. Infelizmente, padre, ele pegou a mala e fez embora. Ele não tem ninguém. Eu não tenho ninguém. E eu amo muito ele. E eu queria uma orientação. Muitas pessoas falam, mulher, vai ver sua vida. Siga seu caminho. Mas, padre, eu não consigo. Eu amo ele demais. E eu peço ao Senhor, todos os dias, que o Senhor restaure a minha família.
0: Certo.
1: Para nós criar nosso filho com muito amor e carinho. E eu queria uma orientação do Senhor. Se eu posso continuar esperando.
0: Tá, então espera aí. Vamos devagar com a dor, que o santo é de barro.
1: Isso.
0: Vamos começar assim. Você percebeu que tinha um relacionamento um tanto bruto com teu filho, é isso?
1: Isso.
0: Depois disso, como é que está o relacionamento com teu filho?
1: Muito melhor. 99%.
0: Por quem disse isso? Você ou ele?
1: Não, eu tô falando pelo meu filho.
0: Não sei.
1: Eu batia no meu filho, eu xingava meu filho, hoje eu não bato no meu filho, algo que ele faz, eu boto ele de castigo, mas eu não xingo ele, então assim, eu creio que Deus, ele botou isso.
0: Fale.
1: Eu percebo que Deus, ele me colocou neste caminho, no deserto, para eu mudar, primeiramente, porque não adianta ter um relacionamento da forma que eu tava.
0: Bom, então, esse é o primeiro ponto. Houve mudança da sua parte.
1: Houve.
0: Porque, veja, você vai, pensa comigo, a forma que você tratava seu filho não era muito diferente à forma que você tratava seu marido. Não que você batia, não que você fazia, porque teu filho você batia, mas teu marido você não batia. Só que a sua irritação, sua impaciência, os seus palavrões pesavam dentro de casa. Então, por isso que eu comecei dizendo, houve uma mudança na sua forma de lidar dentro de casa?
1: Houve.
0: Tá. Então, veja, o seu marido, se diz que ele não tem ninguém, como é que é o relacionamento de vocês hoje?
1: Hoje, padre, assim, antes ele não pegava o nosso filho na porta de casa e nem falava comigo. Hoje ele fala comigo no telefone, na hora que eu ligar pra ele, me atende.
0: Tá.
1: Ele pega o menino, como ele pegou domingo, fala normalmente comigo.
0: Tá.
1: Agora, só assim, no telefone. Na rua, se ele me encontrar, ele não fala. Não sei se ele tem vergonha.
0: Não vamos julgar.
1: É, isso.
0: A questão não é essa. A questão é que, quando ele pegou a mala e foi embora, eu não tô dizendo que está certo. Ele fez um mecanismo de fuga. Ele fugiu. Só que ele estava dizendo a você que do jeito que você se relacionava, era errado. Ele também errou. Então, propõe para ele uma conversa. O dia que ele vem buscar o filho, proponha para ele, vamos conversar. Só que
1: eu já tentei.
0: E ele?
1: Uma vez eu chamei ele, ele veio aqui na minha casa. E eu falei que eu mudei, queria que ele voltasse para nós criar nosso filho com muito amor. Ele disse que ia pensar, até hoje.
0: Procure de novo.
1: Eu já procurei e ele falou que não tem tempo, mas eu estou esperando passar agora o mês de outubro, porque ele trabalha de comunicação na prefeitura e agora é tempo de política e ele não tem tempo. Aí eu vou esperar passar para chamar ele para conversar.
0: Tá bom. E nós vamos rezar nessa intenção, Josefa. Não desista. Se há amor, não desista. Mas peça a Deus a paciência, peça a Deus a mudança de temperamento, dominar o seu gênio. Vai se preparando para isso, vai rezando para esta conversa. Eu volto já, volte comigo.

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Eu falava com a Josefa de Itabaianinha, Sergipe, acompanha pelo YouTube, Bispo Dom José Genivaldo Garcia, da Diocese de Instância. E, gente, vem, ó Arcanjo São Miguel. Por que que eu tô falando isso? Às 9:30, você fez comigo a quaresma de São Miguel. E você lembra o que foi que nós pedimos? Tudo a ver com o que a Josefa partilhou. Você sabe, as orações são as mesmas. Você está acompanhando a quaresma de São Miguel. Hoje, o 15º dia. Mas no combate espiritual de hoje, nós pedimos: Senhor, eu quero combater a minha impaciência. A impaciência. Por isso, pedir a Deus para que nos dê paciência para não tomar decisões precipitadas. E a impaciência leva agressividade, a impaciência leva palavrões, a impaciência leva a bater nos filhos, a impaciência leva dentro de casa a ter uma atitude que estraga tudo. Perdeu às 9:30. Perdeu? Daqui a pouco, terminado o programa, vem a missa, mas depois você pode fazer a qualquer horário a quaresma de São Miguel. Padre, eu não comecei. Comece hoje. Eu perdi. Faça hoje, pedindo hoje a graça da paciência e o combate contra a impaciência. 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

0: versículo 6. Mas antes de ir propriamente no versículo 6, eu faço um introito. 2 Coríntios capítulo 9, versículo 1 a 5. Eu explico. Paulo diz: vocês vão fazer uma coleta, vocês vão fazer uma oferta, essa é a palavra mais certa, uma oferta para a igreja que está padecendo, a comunidade de Jerusalém, onde tudo começou. Olha que bonito isso. Uma oferta que me lembra da oferta do óbolo de São Pedro, que quando a igreja inteira faz, o padre até fala, faz o óbolo de São Pedro, depois para os lugares santos, que são os lugares que são mantidos pela custódia dos freis franciscanos lá na Terra Santa. Então, como é importante a gente ter essa noção, que isso é bíblico. E ele diz: olha, para que vocês não passem vergonha, eu vou mandar alguns antes, para que vocês se preparem para a coleta e sejam generosos na coleta, na doação. Às vezes você fala: eu peço demais aqui para a obra evangelizar, mas como manter essa obra sem doação? Não tem como, filho. Não tem, é o único caminho. Feito introito, versículo 6. Lembro disto: quem planta pouco, colhe pouco. Quem planta muito, colhe muito. Falando de oferta, falando de generosidade. Texto bíblico de hoje, 2 Coríntios, capítulo 9, versículo 6. Quem planta pouco, colhe pouco. Quem planta muito, colhe muito. Que cada um dê a sua oferta conforme resolveu no seu coração, mas não com tristeza, nem por obrigação, pois Deus ama quem dá com alegria. Escute isso, filho, escute isso. E aqui não tem como eu não dizer, na sua comunidade, no dízimo, ou numa obra de São Pedro, num lugares santos, numa campanha de evangelização, sem dúvida, mas também eu estou falando como obra evangelizar, aqui como colaboração. Escute o que diz a palavra de Deus. Lembre-se disso: quem planta pouco, colhe pouco. Quem planta muito, colhe muito. Que cada um dê a sua oferta conforme resolveu o seu coração, não com tristeza. Não faça a sua oferta com tristeza, nem por obrigação. Deus ama quem dá com alegria. Ei, escuta, não faça com tristeza a sua oferta, não faça com obrigação sua oferta, faça com alegria, dê com alegria. Deus ama quem dá com alegria. Versículo 8. E Deus pode dar muito mais do que vocês precisam, para que vocês tenham sempre tudo o que necessitam, e ainda mais do que o necessário para fazermos todo tipo de boas obras. Como dizem a Escritura Sagrada, ele dá generosamente aos pobres e a sua bondade dura para sempre. Versículo 10. E Deus, que dá a semente para semear, o pão para comer, também dará a vocês todas as sementes que vocês precisam. Ele fará com que elas cresçam e deem uma grande colheita como resultado da generosidade de vocês. quando você doa com alegria, com generosidade? Eu não escolhi o tema de hoje, é a leitura orante de hoje. Eu volto já.
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2: 10:36.
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e rezemos a palavra de Deus. A leitura de hoje, que ainda no final, no versículo 13, dirá: eles, quem são estes eles? A comunidade de Jerusalém darão glória a Deus, pois este serviço que vocês estão prestando mostra a Ele como vocês são dedicados ao Evangelho de Cristo e que vocês aceitam e seguem. Eles orarão com muito carinho por vocês, por causa do imenso amor que Deus tem mostrado a vocês. Senhor, fruto deste texto de hoje, de Paulo, a comunidade de Corinto, eu peço a graça. Dai-me um coração generoso. Que eu lembre que se eu plantar pouco, colherei pouco. Se eu plantar muito, colherei muito. Então que eu possa ofertar muito, não por obrigação, nem com tristeza, mas com generosidade, pois isto agradece, agrada a Deus. Deus ama quem doa com alegria, sem obrigação, sem tristeza, quem doa com alegria. Dai-me, Senhor, um coração generoso, capaz de doar. Amém. Amém. E fica aí a nossa dica. 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Você escutou a palavra. 0800 410 6060. Não esqueça da quinta etapa da campanha de Jesus das Santas Chagas. Fico tão feliz de saber que 59 capelinhas foram enviadas do dia 21 ao dia 27, agora recente. E quero valorizar as fotos das pessoas que mandaram. Mande foto do seu grupo. 419-8791-2787. A Nilza Rosa Teixeira, de Presidente Médici, Rondônia. Gorete Albino Custódio Fernandes, de Criciúma, Santa Catarina, meu grande abraço. Francisca Gomes Oliveira, de Dourados, Mato Grosso do Sul, minha saudação. Veridiana Paula de Oliveira Souza, de Cascavel, Ceará. Luiz Carlos Bortolazzi Campos, de Resende, Rio de Janeiro. Gisele Cristina Souza, de São João do Ivaí, Paraná, minha saudação ao padre que está aí. Edilene Maria de Oliveira, Rio Manso, Minas Gerais. Cícero Andrade, Adriana Leite Oliveira, de Cajazeiras, Paraíba. Elisete de Souza Mendes, de Limeira, São Paulo. Glória Pascoal Flor, Governador Valadares, Minas Gerais. Mande as suas fotos. E mais do que isso, torne-se um mensageiro da capelinha hoje, agora, agora. 0800 410 6060 ou 41 3221 6060. André Mateus, que a paz de Jesus esteja com você, André.

0: nasceu quando eu tinha 8 anos de idade.
1: Tá.
0: Ele nasceu com uma má formação renal.
1: Tá.
0: E ele teve que passar por 6 cirurgias, mais ou menos, quando ainda era bebê.
1: Meu Deus.
0: É. Então, a gente estava em Curitiba nesses dias.
1: Sim.
0: E a gente estava muito perdido. A gente não sabia o que fazer, a gente estava sem luz nenhuma. Foi quando a gente estava cruzando uma avenida aí em Curitiba e a gente viu uma igreja, a gente parou para rezar.
1: Sim.
0: E a mãe não sabia o que fazer realmente, a gente estava sem luz nenhuma.
1: Sim.
0: Foi quando a gente abriu a porta da igreja e a minha mãe viu de frente para ela Nossa Senhora das Graças com o menino Jesus no colo.
1: Certo.
0: Aí foi que a gente se agarrou a isso. E hoje,
1: que lindo.
0: O meu irmão é 100% saudável, graças a Deus. Ele é o nosso milagre da nossa família, padre.
1: Louvado seja Deus. Então diga, graça recebida.
0: Graça recebida,
1: é graça
0: testemunhada. Toca o sino, sacristão.
1: Amém, André. Louvado seja Deus. Como é que é o nome do seu irmão? João Lucas, né? João Lucas, tá certo. Nome de um apóstolo e de um evangelista, dos dois evangelistas, né?
0: Isso.
1: Quer deixar alguém em oração, André?
0: Gostaria de deixar a minha avó, que está acompanhando de Curitibano, Santa Catarina.
1: Nome da avó?
0: Amélia Carlon.
1: Meu abraço, dona Amélia, pela Rádio Curitibanos.
0: A minha mãe e meu pai, que no momento estão em Curitiba.
1: Tá.
0: O meu irmão, que no momento ele está na escola.
1: Nome do pai?
0: Nome do pai é um pouquinho difícil, mas vamos lá. Dave,
1: tá. Da mãe?
0: E Alessandra.
1: E do irmão, você já falou, João Lucas, né?
0: Isso, meu irmão tá na escola agora estudando.
1: Quantos anos você tem, André?
0: Eu tenho 23, vou fazer 24 quinta-feira, padre.
1: Parabéns, que Deus abençoe. Tá bom?
0: Amém, padre, amém.
1: Deus abençoe. É dia 24 de fevereiro? De setembro?
0: Dia 3 de setembro.
1: Ah, dia 3 de setembro. Tá bom, quinta-feira. Deus abençoe. Fale, André.
0: Eu sou autista, padre. Sou nível 1 de suporte e eu gostaria que o senhor fizesse uma oração a todos os autistas que estão nos escutando
1: claro,
0: nesse momento.
1: Farei agora. Vamos pedir, venha derramar o seu sangue redentor, Jesus, sobre todos os que têm este problema de autismo, para que saibam eles mesmos lidarem com este problema, com as suas limitações e com os seus valores. Mas rezemos pela família, Senhor Jesus, que possa ter hoje a palavra paciência, possa ter discernimento, iluminação sobre todos aqueles que padecem com o autismo. Peçamos pela sociedade, Senhor, que cada vez mais seja inclusiva e que possa jamais discriminar, isolar, seja no ambiente de trabalho, seja na escola, seja onde for. Abençoai e santificai a todos os autistas e seus familiares. Amém. Deus abençoe, André. Deus abençoe. Abraço a Canoinha, Santa Catarina. Lá tem a Rádio Nativa FM. Minha saudação, Dom Cleonir Bonetti, da Diocese de Caçador. 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Eu vou para o intervalo, eu volto. Volto com a novena, volte comigo.
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0: hoje é aniversário da rádio Abatiá FM, Abatiá, Paraná, CFM de Capanema, Paraná, aniversário da Cajuru FM, Carmo do Cajuru, Minas Gerais, Coração FM, Itapurã, Mato Grosso do Sul, Esperança FM, Aral Moreira, Mato Grosso do Sul, Cairós FM, São Mateus, Espírito Santo, Metropolitana FM, Caruaru, Pernambuco, Top FM, Itaiópolis, Santa Catarina. Bom, eu quero insistir, você perdeu a quaresma de São Miguel Arcanjo, dá tempo de você agora, terminou o programa? Vai lá no YouTube Padre Manzotti, que é antes da missa, e você vai assistir, rezar, não é assistir, rezar a quaresma de São Miguel. Eu fiz às 9:30 da manhã, o 15º dia. Aí você emenda a experiência de Deus e quem não fez a quaresma de São Miguel. Combate contra a impaciência. Ah, gente, todos nós aqui nos encontramos, né? Precisamos muito, muito, muito. Lembrando que todos os dias, oração da manhã, YouTube Padre Manzotti. Amado povo de Deus, quero lembrar a todos a peregrinação de Pentecostes. Houve uma mudança em virtude ainda do conflito no Oriente Médio. O Pentecostes do jubileu da renovação carismática católica, e eu farei junto, nós faremos lá em Assis. E a saída é dia 6 de maio. Vamos juntos? Dia 6 de maio nós saímos para Pentecostes. Mas a peregrinação começa, gente, em Palermo, no sul da Itália, na Sicília. Na Catedral de Palermo, nós iremos conhecer lugares maravilhosos. Depois, Cefalu, na missa dominical, na Catedral Normanda. Um mosaico lindíssimo do Pantocrato. Deus abençoe que incluímos este lugar. Nós vamos a Siracusa. Sabe por quê? Lá tem a Basílica de Nossa Senhora Santa Luzia. E onde ela foi martirizada, a protetora dos olhos. E vou pagar uma promessa lá em... na Basílica de Santa Luzia. Vamos a Taormina. De Taormina nós vamos a Tireno, Messina, Pompeia, Nossa Senhora do Rosário de Pompeia. Vamos a Costa Amalfitana, nunca fizemos essa peregrinação, vamos juntos. Iremos à Ilha de Capri, belíssima, Igreja de Santo Estevão, Jardim Augusto, Ana Capri, a Igreja de São Miguel Arcanjo. Iremos a Nápoles, onde tem São Januário, aquele santo cujo sangue liquidifica todo ano, e de lá vamos a Assis. Primeira parte do Pentecostes, 60 anos da renovação, São Francisco, Santa Clara, São Carlo Acutis. Depois vamos a Roma e terminamos com uma audiência com o Papa Leão XIV. Olha que coisa maravilhosa. Vamos juntos. 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Agora, chegou a hora. Segundo dia do tríduo de libertação. Rezemos. Ó Senhor, vós sois grande, vós sois Deus, vós sois Pai. Nós os pedimos pelos méritos das santas chagas do vosso Filho Jesus, pela intercessão e auxílio de São Pio de Pietrelcina. Que os nossos irmãos e irmãs sejam libertos do maligno que os tornou seus escravos. Vós e todos os santos, vinde em nosso auxílio. Da angústia, da tristeza, da obsessão, pegue o terço das Santas Chagas, livrai-nos, Senhor. Da fornicação, da inveja, libertai-nos, Senhor. Dos pensamentos de ciúme, da raiva, da morte, libertai-nos, Senhor. De todos os pensamentos de suicídio e do aborto, libertai-nos, Senhor. De todas as formas de sexualidade desordenada, libertai-nos, Senhor. Da divisão da família, de toda amizade que nos afasta do bem, libertai-nos, Senhor. De todos os vícios e compulsões, libertai-nos, Senhor. Da enfermidade física, afetiva e espiritual, libertai-nos, Senhor. De todo ressentimento, mágoa e frustração, libertai-nos, Senhor. De toda agressividade, ira e ódio, libertai-nos, Senhor. De toda fofoca, mentira, sentimento de vingança, libertai-nos, Senhor, de todos os malefícios, feitiçaria, bruxaria, ocultismo, libertai-nos, Senhor. Ó Senhor, que disseste: deixo-vos a paz, dou-vos a minha paz, concedei-nos a libertação de todas as maldições e as graças de gozarmos sempre da vossa paz, pelos méritos das santas chagas de Jesus. Amém. Por Cristo, Senhor nosso. Amém. O Senhor esteja convosco. Ele está no meio de nós. Hoje, terça-feira das santas chagas. Eterno Pai, eu vos ofereço as santas chagas de nosso Senhor Jesus Cristo para curar as de nossas almas. Atendei-nos, Senhor, pelos méritos das santas chagas, esta graça que tanto necessitamos. Abençoai a água, a roupa dos enfermos, as fotos de família, os remédios, por intercessão de São Pio de Pietrelcina, Nossa Senhora do Carmo. E beba dessa água que vai ser abençoada, e dê aos seus. Em nome do Pai, do Filho, do Espírito Santo. Amém. E eu me despeço mais do que nunca com o terço Jesus das Santas Chagas no YouTube, Padre Manzotti. Evangelizar é preciso.
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0: 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Hora certa. 11:01.
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2: Muito bem, tá no ar o Brasil Sertanejo aqui na sua Santa Cruz. 11 horas 9 minutos. Muito bom dia e muito prazer. Eu sou o Vinícius França e vou juntinho com você por aqui até logo mais o meio-dia de hoje. Hoje, terça-feira, dia 1º de setembro. Bem-vindo setembro com Sertanejo Bom Demais. É, maravilha! Vamos nessa por aqui com música boa e muito mais na sua Santa Cruz FM, a número 1 do Vale. Tamo junto por aqui, eu quero chamar a sua participação, hein? No Zap Zap que mais toca na cidade. É o 3741-1521, pode mandar o seu alô, pedir o seu sucesso. Eu tô te esperando por aqui na sua Santa Cruz, hein? Vamos nessa com o Brasil Sertanejo, tá no ar e agora com música boa pra você. Chegando, Ana Castela, tocando Rodeio no Texas.

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1: Muito bem, 11 horas e 19 minutos. Voltamos na sua Santa Cruz com o nosso Brasil Sertanejo. 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Vamos nessa por aqui com as primeiras participações da manhã. Nosso amigo Tim pede música com Cristiano Araújo e oferece para os amigos da comunidade Diamantina, também toda a equipe aqui da Rádio Santa Cruz e moradores e amigos das comunidades vizinhas por lá. Valeu, Tim, tamo junto, um abraço grande para você. Obrigado pela participação, daqui a pouco toca por aqui o seu som, tá? Vamos nessa, tá na Santa Cruz, tá na melhor. E a gente abre mais um bloco aqui no Brasil com música boa. Agora cantando o embaixador Gustavo Lima, tocando Cidade Acordada.

0: Obrigada!
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2: 11:30.
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0: Muito bem, voltamos com o nosso Brasil Sertanejo, 11:35 aqui na sua Santa Cruz. Manhã legal aqui em Jequitinhonha e toda a região, sempre no oferecimento de Beto Agroveterinária. Vamos nessa agora com mais sucesso, chegando Chitãozinho e Chororó, tocando Seu Amor é Minha Estrada.

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3: Muito bem, faltando 10 minutos para o meio-dia, estamos de volta aqui na sua Santa Cruz com o nosso Brasil Sertanejo, agora para as últimas dessa manhã. Vai ficando por aqui o nosso programa, muito obrigado a você pela companhia, pelo carinho e pela audiência. Tamo juntinho, hein? Eli Souza volta amanhã ao comando do Brasil Sertanejo, pontualmente às 11 horas para você. Vem aí a propaganda eleitoral gratuita e logo mais ao meio-dia e 30 tem Gilberto Santos e o Radar Santa Cruz com as principais notícias do Brasil, do mundo e, é claro, da nossa região. Para você, o meu muito obrigado por esse mês de companhia. Estaremos sempre juntos. Forte abraço e até a próxima. Tchau, tchau.

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3: 12:28.
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2: Nós somos o Grupo Santa Cruz de Comunicação a serviço da igreja e do povo. Boa tarde, caríssimo, boa tarde, caríssima. Está entrando no ar mais uma edição do nosso Radar Santa Cruz, o nosso noticiário dos vales. Aqui nós damos voz à população. Obrigado pelo prestígio da audiência. São 12 horas mais 31 minutos. Hoje é terça-feira, 1º de setembro de 2026. Prazer, eu sou Gilberto Santos. Obrigado pelo prestígio da audiência. Jornalismo com credibilidade aqui, 12h32. A primeira notícia de hoje, trazemos informações da CEMIG. Em simulação realizada pela CEMIG, foi possível verificar em 4 minutos a menos no banho. Uma família com 4 pessoas representam uma economia de cerca de R$50 na conta de energia. Acompanhe a matéria.
3: 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Em simulação realizada pela CEMIG, foi possível verificar. Que 4 minutos a menos no banho, uma família com 4 pessoas em um chuveiro de 5.500 watts representam uma economia de cerca de R$50 na conta de energia. Eu converso com o analista de eficiência energética da CEMIG, Felipe Randazzo.
4: No inverno, os banhos costumam ficar mais quentes e demorados, mas alguns minutos a mais debaixo do chuveiro podem fazer uma diferença importante na conta de luz. Uma simulação da CEMIG mostra bem esse impacto. Em uma família com 4 pessoas, utilizando um chuveiro de 5.500 watts, reduzir cada banho de 12 para 8 minutos pode gerar uma economia de aproximadamente R$50 por mês. Isso acontece porque o chuveiro elétrico é um dos equipamentos de maior potência dentro da casa. 4 minutos a menos por pessoa representam 16 minutos de economia por dia e, ao final do mês, cerca de 8 horas a menos de chuveiro ligado. O contrário também vale. Se cada pessoa dessa mesma família aumentar o banho em 5 minutos, o gasto adicional pode chegar a cerca de R$63 por mês.
3: 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Em simulação realizada pela CEMIG, foi possível verificar que 4 minutos a menos no banho, uma família com 4 pessoas em um chuveiro de 5.500 watts representam uma economia de cerca de R$50 na conta de energia. Eu converso com o analista de eficiência energética da CEMIG, Felipe Randazzo.
4: No inverno, os banhos costumam ficar mais quentes e demorados, mas alguns minutos a mais debaixo do chuveiro podem fazer uma diferença importante na conta de luz. Uma simulação da CEMIG mostra bem esse impacto. Em uma família com 4 pessoas, utilizando um chuveiro de 5.500 watts, reduzir cada banho de 12 para 8 minutos pode gerar uma economia de aproximadamente R$50 por mês. Isso acontece porque o chuveiro elétrico é um dos equipamentos de maior potência dentro da casa. 4 minutos a menos por pessoa representam 16 minutos de economia por dia e, ao final do mês, cerca de 8 horas a menos de chuveiro ligado. O contrário também vale. Se cada pessoa dessa mesma família aumentar o banho em 5 minutos, o gasto adicional pode chegar a cerca de R$63 por mês. Por isso, controlar o tempo do banho é uma das maneiras mais simples de economizar energia, principalmente no inverno. A orientação da CEMIG não é abrir mão do conforto, mas evitar desperdício. Pequenas mudanças na rotina, quando repetidas todos os dias, podem fazer uma grande diferença no valor da conta de energia.
3: O meu entrevistado aqui no Radar Santa Cruz foi o analista de eficiência energética da CEMIG, Felipe Randazzo. Repórter Gilberto Santos.
5: Hoje, dia do professor de educação física, conosco o professor Popotinha, aqui na quadra estativa Botelho. Ô professor, esse trabalho que você faz é com muito amor e carinho, e você se dedicou para chegar a esse patamar, né? Hoje você atende cerca de quantos alunos e alunas aqui? Que praticamente é uma escola, né? Essas atividades físicas aqui da idade ativa, né?
6: Sim, comecei, né? Igual eu te falei, eu comecei com poucos alunos. Hoje em dia eu tenho 70 alunos aqui no Polo Esportivo. Se for juntar todos os lugares que eu dou aula, tem mais de 150 alunos. E é um prazer enorme acordar, chegar aqui, elas já estão aqui me esperando, com todo carinho. Elas, realmente, tudo que eu chamo para elas fazer, proponho para elas, elas aceitam, elas vestem a camisa e realmente participam com muito amor e carinho das atividades.
5: Hoje tem mais de 50 aqui, né?
6: Hoje tem mais de 50.
5: E o homem, nenhum?
6: A homem tem um, hoje tem um, mas tem uns 3, 4 homens participando.
5: As mulheres são mais dedicadas, né?
6: As mulheres são mais participativas e dedicadas.
5: Ah, pois é. Parabéns pelo seu dia, viu?
6: Muito obrigado, eu que agradeço. Agradeço você pela parceria de sempre, sempre estar aqui, né? Divulgando nosso grupo, divulgando nosso trabalho. Isso é muito enriquecedor para o nosso trabalho.
5: Da Tivo Botelho, quais os outros locais?
6: Da Tivo Botelho tem no Alvorada também, toda terça e quinta. E tem na Academia da Saúde. Na Zona Rural tem também lá no São Pedro de Jequitinhonha, na quinta-feira. E Guaranilândia na sexta-feira.
5: Beleza. Tá aí, então, feito o registro aqui, as alunas aqui participando conosco, agora já de volta para a atividade. É, o nome da senhora qual é?
7: Carmelita.
5: Ô Carmelita, hoje é dia do professor de educação física. O que que a senhora gostaria de falar para homenagear esse mestre que pratica esporte com vocês?
7: Gostaria de agradecer muito, e é uma coisa muito importante, o dia do professor, né? Que é uma pessoa que nos ajuda, que nos ensina. Eu desejaria tudo de bom para o professor.
5: Pode voltar às atividades aí, que já retornou aqui. Eu conversei no intervalo aqui dos exercícios, né, na quadra esportiva da Tivo Botelho. Reportagem Alberto Ferreira.
2: É o nosso Radar Santa Cruz, o nosso noticiário dos vales. Aqui nós damos voz à população. Hora certa, são 12 horas mais 37 minutos. Horário de Brasília, 12:37. Acionamos o nosso correspondente direto da capital mineira, direto do Poder Legislativo do Estado de Minas Gerais. Acionamos o repórter Arleison Roberto. Alô, Arleison, boa tarde para você. Uma ótima terça-feira.
8: Olá, Gilberto Santos. Boa tarde para você. Um abraço. Uma ótima terça-feira. Um bom início de mês. É setembro. É um abraço a todos que estão acompanhando o Radar Santa Cruz com as principais notícias do dia. E abrindo mais um mês aqui nessa terça-feira, a Assembleia de Minas vem informando o seguinte.
9: Em Minas Gerais, é lei.
8: No mês em que é celebrado o Dia Nacional de Luta da Pessoa com Deficiência, lei reforça o direito à educação dessa população. Escolas particulares em Minas estão obrigadas a formalizar por escrito qualquer recusa de matrícula de estudante com deficiência. O documento deve ser entregue aos responsáveis pelo aluno no momento da negativa. É o que determina norma aprovada pela Assembleia e em vigor no Estado. É o destaque de hoje com Luiz Felipe Balona.
10: A Lei 25.514 de 2025 altera a legislação de 2024 sobre o atendimento a estudantes com deficiência, transtorno do espectro autista e altas habilidades ou superdotação nas escolas públicas e privadas. Com a norma atualizada, além de formalizar a recusa por meio de declaração, as escolas devem divulgar em local visível que negar matrícula por motivo de deficiência é crime. Previsto em leis federais, que estabelecem punições, entre elas multa, reclusão e perda do cargo público em caso de reincidência. Segundo a lei, a formalização por escrito tem o objetivo de evidenciar o descumprimento da legislação e dar suporte a possíveis ações legais contra essa prática discriminatória. O texto também determina que os órgãos responsáveis pela supervisão das escolas particulares devem adotar medidas cabíveis caso haja o descumprimento. Segundo o deputado Adriano Alvarenga, autor do projeto que deu origem à lei, a obrigação de registrar por escrito e de informar claramente que a recusa é crime reforça o direito à educação e ajuda a combater a discriminação. O texto completo da Lei 25.514 de 2025 pode ser consultado no almg.gov.br.
11: Direito do Consumidor.
8: No mercado, os produtos recondicionados e remanufaturados podem custar até metade do preço de um produto novo, mas os nomes parecidos escondem uma grande diferença entre eles, como explica o coordenador do Procon Assembleia, Marcelo Barbosa.
12: De forma geral, o recondicionamento está mais associado à recuperação ou ao reparo de um produto para que ele possa ser novamente utilizado. Já a remanufatura envolve um processo industrial mais completo, com inspeção e recuperação de componentes e da originalidade do produto.
8: A entrevista completa do coordenador do Procon Assembleia está no almg.gov.br/rádio da Assembleia Legislativa em Belo Horizonte. Repórter Arleison Roberto para o Radar Santa Cruz. Segue você, Gilberto.
3: Segue eu por aqui, Arleison Roberto, com o nosso Radar Santa Cruz. Você volta amanhã trazendo informações importantes aí da Assembleia Legislativa do Estado de Minas Gerais. Hora certa, são 12:41. 12:41. Vamos falar do governo. Em 2027 terá alta no salário mínimo e superávit de 18 bilhões, como informa o repórter Yuri Hudson.
13: O governo federal apresentou nesta segunda-feira o orçamento para 2027 com o primeiro superávit primário em 5 anos. O Planalto ainda propõe para 2027 um salário mínimo de R$ 1.741. A proposta enviada ao Congresso projeta saldo positivo de R$ 18.600.000.000 nas contas públicas no próximo ano, equivalente a 0,1% do PIB. Se o resultado for confirmado, será o primeiro superávit registrado nas contas públicas do governo federal desde 2022. O projeto prevê um salário mínimo de R$ 1.741. O valor serve de referência para benefícios da Previdência, BPC, abono salarial e seguro-desemprego. No orçamento, esses gastos juntos somam mais de R$ 1.314 bilhões. O senador Paulo Paim, que integra a Comissão de Orçamento do Congresso, diz que esses montantes são essenciais para a vida do brasileiro.
14: Quem está no BPC, quem está nos benefícios da Previdência, é principalmente o povo mais pobre, né? E quando você dá o aumento, paga o salário mínimo de acordo com a inflação e mais um aumento real, ele está colaborando e contribuindo para o combate à pobreza, olhando para aqueles que mais precisam. Quando você injeta dinheiro na economia, você está gerando inclusive mais emprego, mais renda, está gerando mais saúde, está melhorando a qualidade de vida.
13: A proposta traz ainda restrições para o crescimento das despesas com servidores públicos. Como houve déficit em 2025 e há um novo resultado negativo projetado para este ano, um gatilho do arcabouço fiscal limita reajuste acima da inflação para o próximo ano. O orçamento também reserva R$ 6 bilhões para aporte nos Correios, que executam um plano de recuperação financeira. O texto deve ser analisado pelo Congresso, que também precisa votar a Lei de Diretrizes Orçamentárias de 2027. Agência Rádio Web, de Brasília, Yuri Hudson.
3: É o nosso Radar Santa Cruz liderando a audiência. Hora certa, são 12:44. No próximo bloco, vem chegando o Giro de Notícias. Permaneça comigo na mais ouvida, a número 1, a voz dos vales.
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1: Estou de volta com o nosso Radar Santa Cruz, o nosso informativo dos vales. Aqui nós damos voz à população. Hora certa, são 12 horas mais 48 minutos. Seja bem-vindo, seja bem-vinda. Fique à vontade aqui na número 1, a mais ouvida, 12:48, chegando o giro de notícias.
2: Terça-feira, 1º de setembro de 2026. Esse é o Giro de Notícias. Eu sou Breno Zonta e você acompanha os destaques do momento. O Tribunal Superior Eleitoral deve definir na noite desta terça como serão as regras para o uso das chamadas deepfakes pelas campanhas. Deepfake é uma falsificação de vídeo, foto ou áudio a partir da edição com inteligência artificial, com resultado bastante realista que confunde o eleitor e a eleitora. A Autoridade de Gestão de Desastres no Nepal atualizou nesta terça para 987 a quantidade de mortos após a avalanche que atingiu a fronteira do país com a China. Com isso, o número total de vítimas fatais na região do Himalaia subiu para 1.003. Outras 4.400 pessoas seguem consideradas desaparecidas. O ex-atacante da seleção brasileira, Luizão, é investigado pela Polícia Civil após sua companheira relatar em boletim de ocorrência ter sido agredida durante uma discussão em Maresias, no litoral norte de São Paulo, no último sábado. O caso será apurado pela Delegacia de Defesa da Mulher de São Sebastião. O torcedor corintiano Leonardo Ceschini, de 39 anos, foi condenado pelo Tribunal do Júri em São Paulo, na noite desta segunda-feira, a 13 anos e 24 dias de prisão em regime fechado pela morte da esposa palmeirense Érica Fernandes Ceschini. Ela levou 8 facadas do então marido na frente dos filhos gêmeos na época de 2 anos, em uma discussão um dia depois do Palmeiras conquistar a Libertadores de 2021. Com gol nos acréscimos, o Coritiba virou sobre o Remo por 3-2 em Belém do Pará e recuperou a 7ª colocação do Campeonato Brasileiro. Já o Remo segue na penúltima posição. Pelas quartas de final do Brasileirão Feminino, no jogo de ida, o Corinthians bateu o Cruzeiro por 1-0 fora de casa e Bahia e Palmeiras empataram em 1-1 em Salvador. O Giro de Notícias é uma produção da Agência Rádio Web. Texto e apresentação, Breno Zonta. Edição, Mário Melo.
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4: Paris, terça-feira, 1º de setembro de 2026. Passa de 1.000 o número de vítimas da enchente devastadora que atingiu a região do Himalaia na última quarta-feira. Segundo dados mais recentes divulgados

0: pelas autoridades nepalesas, o desastre matou 987 pessoas no Nepal e 16 na região do Tibete, sudoeste da China. Com isso, o balanço provisório chega a 1.003 mortos. As equipes de resgate continuam as buscas por cerca de 4.500 desaparecidos, entre eles centenas de turistas e trabalhadores estrangeiros de várias nacionalidades. Cerimônias foram realizadas hoje no Tibete em memória das vítimas do deslizamento de terra que devastou a cidade fronteiriça de Girong antes de atingir o Nepal na semana passada. O presidente iraniano Massoud Pezeshkian declarou nesta terça-feira que Teerã poderá retomar imediatamente seus compromissos para pôr fim à guerra no Oriente Médio, caso os Estados Unidos voltem a cumprir o protocolo de acordo firmado em junho. O presidente iraniano fez a declaração à margem da cúpula da Organização para a Cooperação de Xangai, realizada no Quirguistão, onde ele também deve se reunir com Vladimir Putin. O encontro, que reúne 17 chefes de Estado e de governo e ocorre no contexto do fortalecimento da organização impulsionado por Rússia e China, com o objetivo de promover uma ordem internacional para reduzir a influência do Ocidente. Os ministros da Defesa e das Relações Exteriores da União Europeia se reúnem hoje e quarta-feira na Irlanda em meio à intensificação dos ataques russos contra a Ucrânia e ao aumento das chamadas operações híbridas atribuídas à Rússia. A chefe da diplomacia europeia, Kaja Kallas, afirmou que Moscou está aumentando os ataques para causar o máximo de sofrimento possível à população ucraniana. A declaração ocorre após uma nova onda de bombardeios russos nesta madrugada, que matou ao menos 12 pessoas em Kiev e arredores. Durante o encontro, os ministros europeus devem discutir o envio de mais sistemas de defesa antiaérea para a Ucrânia, especialmente mísseis interceptadores capazes de neutralizar mísseis balísticos russos. A China atingiu um marco inédito em sua transição energética. Pela primeira vez, a capacidade instalada de energia solar no país superou a das usinas de carvão, anunciou nesta terça-feira a Administração Nacional de Energia. Maior emissora mundial de gases de efeito estufa, a China se comprometeu a atingir o pico de suas emissões até 2030 e a alcançar a neutralidade de carbono até 2060. Rádio França Internacional para a agência Rádio Web de Paris, Luísa Ramos.
1: Chegando às últimas do esporte, Remo é derrotado em casa em jogo de virada e aguda no Z4. Quem destaca o esporte pra gente é a repórter Daniele Esperon.
2: A última partida da 25ª rodada do Brasileirão foi um confronto cheio de viradas. O Coritiba bateu o Remo no Mangueirão, em Belém, e embalou mais um bom resultado na competição. O Coxa chegou a 37 pontos e está na sétima posição, sonhando com o G5 e, consequentemente, uma vaga na Libertadores. Já o Remo, que deixaria o Z4 em caso de vitória, segue na 19ª posição. O volante do time paraense, Zé Ricardo, resumiu o sentimento do grupo de jogadores após o jogo.
3: Tentar ajudar a equipe, tentar ficar com a bola, que é o que o professor pede, tentar criar situações. Acho que conseguimos criar algumas, não conseguimos concluir em gol. O jogo está sendo assim, a gente não está conseguindo concluir. Então estamos tentando buscar a vitória todos os jogos. Mas agora é seguir, o caminho é longo e vamos seguir trabalhando para buscar a vitória.
2: Nesta terça-feira, a bola rola para o início da definição dos semifinalistas da Copa do Brasil. Na Arena MRV, o Atlético recebe o Cruzeiro no jogo de volta das quartas de final, partida que acontece às 9 horas da noite. Como no Mineirão, a partida terminou empatada, quem vencer avança. Em caso de um novo empate, a vaga será decidida nos pênaltis. Agência Rádio Web, com informações do Campeonato Brasileiro e da Copa do Brasil, Daniele Esperon.
1: Trazemos a previsão do tempo.
4: Fique agora com a previsão do tempo. Setembro começa com tempo instável em grande parte de Minas Gerais. Hoje, uma frente fria avança, provocando pancadas de chuva e trovoadas isoladas no centro-sul e oeste do estado. Lembrando que as pancadas de chuva, quando ocorrem em um ambiente previamente quente e seco, podem vir em forma de temporais, ou seja, com muitos raios, rajadas de vento e até mesmo granizo. Céu claro a parcialmente nublado, com pancadas de chuva e trovoadas no Triângulo Mineiro, Alto Paranaíba, Oeste, Sul-Sudoeste, Campo das Vertentes, Zona da Mata, Metropolitana e Central Mineira. Céu parcialmente nublado no Mucuri e Rio Doce. Demais regiões, céu claro a parcialmente nublado com névoa seca. Possibilidade de chuva isolada no Noroeste e Rio Doce. BH terá uma terça de céu claro a parcialmente nublado, com pancadas de chuva e trovoadas a partir da tarde. Na capital mineira, a temperatura máxima deve chegar aos 33 graus. Para a Rede Itaçati, repórter Aline Neves.
1: Agora em Jequitinhonha, Minas Gerais, são 12 horas mais 57 minutos, 12:57. Ponto final no nosso Radar Santa Cruz, que estará de volta amanhã ao 12:30. Obrigado pelo prestígio e pela credibilidade de sempre. Permaneça comigo, eu volto após os classificados com Conexão Santa Cruz e a sua participação. Aguardo você aqui na Mais Ouvida.
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7: Santa Cruz FM, são 55 anos de música, jornalismo, fé e missão, e você, claro, fazendo parte dessa história bonita. Bom demais ter você com a gente aqui na número 1, agora 1h05. É o nosso Conexão Santa Cruz e a sua participação hoje, terça-feira, 1 de setembro de 2026. Hoje, dia do profissional de educação física. Parabéns aí. Parabéns à categoria. A igreja celebra Santa Beatriz e a lua é minguante. E aí, como vai? Tudo bem com você? Tudo jóia? Tudo legal por aí? Você passou bem de ontem? Espero que sim. Eu, Gilberto Santos, eu tô bom que chega. Eu tô bom que chega, vem comigo até às 3 da tarde com muita música bonita e claro a sua participação. Já liberar o WhatsApp para você participar comigo aqui, pedir a sua canção, pedir a sua música, fazer a sua reivindicação aqui na Mais Ouvida. 1h06. O meu WhatsApp é o 33-3741-1521. Ligou, tocou aqui na Mais Ouvida e a gente começa arrepiando com saudades, recordações nessa tarde gostosa de terça-feira. Bom início de mês para você com Tom Petty.

0: Santa Cruz FM, agora 1:09. Bom início de mês para você curtindo a número 1, Tom Petty, Lento Frein. Boa tarde, bom demais ter você comigo aqui na número 1, A Voz dos Vales.
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0: Eu tô bom que chega aqui na número 1, Santa Cruz FM, gostosa de se ouvir, hora certa, 1:10. Boa tarde para você curtindo a número 1, onde quer que você esteja, você está muito bem sintonizado. É a nossa Rua do Sucesso, a Rua do Sucesso, que tem um patrocínio do supermercado Pais e Filhos, aqui em Jequitinhonha, onde você encontra ofertas e mais ofertas todos os dias, cliente amigo. 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Já trazemos Alberto Ferreira com a primeira Rua do Sucesso. Chega mais, Alberto, boa tarde.
3: Gilberto Santos, boa tarde. Como que é o nome da senhora?
4: Maria da Ajuda.
3: Primeira vez que você fala comigo?
4: É.
3: Que não seja a última. A música que a senhora vai pedir é de qual cantor?
4: É de Laza. Agora o nome da música, eu esqueci o nome das músicas.
3: Mas o Gilberto procura lá e toca uma música dele pra senhora, e que todas deles são bonitas, né?
4: Aí eu quero oferecer pra minha filha Josiane, Reginaldo, esposo dela, com os filhos, a Júlio Igo, Zé Beato, Silvani, Evon, Parecida, Domingos e Zefinha, no assentamento Franco do Arte. Zé Beato é Cachoeira, qual o nome lá do lugar, meu Deus? Oh, Deus, Brejão, Zé Beato, Silvani e Brejão.
3: E o Domingos é esse domingo que tá aqui?
4: Domingo é o que mora lá no irmão.
3: É outro Domingo?
4: É outro Domingo, assentamento Franco do Arte.
3: Olha o negócio aí.
4: Oferecer essa música lá pra eles, no assentamento Franco do Arte.
3: Beleza, pediu bem aqui, Gilberto Santos, seu oferecimento, Indiana, separa o seu bem, Indiana tem telepizza bacana, bacana demais, com Toninho bacana, pai vai tem pão quente pela manhã, à tarde, à 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
0: Santa Cruz FM, sua rádio, sua música, aqui o ouvinte pede, a gente toca na número 1, agora

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4: Supermercado Nutrilar de Joaíma, 1:19. Eu disse 1:19.

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2: Saudações, saudações, bom demais ter você comigo. Você está na número 1 a mais ouvida. Agora, 1h23, é a nossa Rua do Sucesso, a Rua do Sucesso, que tem um patrocínio do supermercado Pais e Filhos, aqui de Jequitinhonha, onde você encontra ofertas todos os dias, cliente amigo, pizza 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A partir das 18 horas no Parque de Exposições de Joaíma, de volta Alberto Ferreira com a última Rua do Sucesso. Chega mais, Alberto.
3: Oi, Gilberto Santos, de volta. O senhor quer RPM?
4: RPM, olhar 43.
3: Ah, o seu Manelinho do Tempero oferece pra quem?
4: Eu oferecer pra galera aqui da feira, né? Pessoal do Campo Novo, que é esse pessoal que gosta dessas músicas, né? Que são muito boas essas músicas, né? Antiga, mas é muito boa.
3: Beleza, obrigado.
4: É por nada, velho.
3: Tá aí o seu Manelinho de passagem aqui na Rua do Sucesso, oferecimento da Indiana. 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
2: Santa Cruz FM, sua rádio, sua música, agora 1h25. Bom início de mês pra você. Ótima terça-feira pra você curtindo a número 1, onde quer que você esteja. Você está muito bem sintonizado. Seguimos juntos.
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3: Santa Cruz FM, aqui o sucesso é você. Bom demais ter você comigo aqui na Mais Ouvida. Hora certa, 1h34. Tem ouvinte com a gente, ela, Irene do Vaticano. Boa tarde, Potência.
15: Boa tarde, Bessan, tudo bem?
3: Eu tô bom que chega.
15: Tô bom que chega. Gostaria de pedir um sucesso com Madonna. Maria Madalena, não sei o nosso não, mas eu sei que é boa demais, viu? E não vou inventar cantando que é babado. Então, Jussara em Santa Luzia, Catarina em Santa Luzia, Dona Maria de Deus, São Miguel, Mara, todos Dona Nilza e Dona Samira de Montes Claros, Marina, todos ligadinhos na programação. Thaís, um salão maravilhoso, modo beleza, suas três maridos, seu esposo de mecânico e todos da Positiva K. Boa tarde.
3: Valeu, Irene, pela interação. Irene do Vaticano, abraçar meus amigos na motociclo, toda a turma bonita aí, parceiros nossos aqui da Rádio Santa Cruz. Motociclo, Pereira, Warley, Kaique, Tailane, Yang, toda a turma bonita aí da motociclo, na sintonia da Mais Ouvida, a voz dos vales. Boa tarde, bom trabalho, obrigado por nos preferir nessa parceria linda aqui na número 1, 1:35.

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0: Santa Cruz FM tem músicas para todos os gostos, momentos áureos das nossas vidas. Madonna e a Rack na número 1. Sou grato pela sua audiência. 1:42.
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2: Santa Cruz FM, aqui o sucesso é você. Obrigado pela audiência, obrigado pela companhia de sempre. Hora certa, 1:49. Tem ouvinte com a gente curtindo a número 1. Antônio Marcos, lá do Barreirinho, tá na sintonia no município de Joaíma. Boa tarde, potência.
3: Tá bom. Boa tarde, Gilberto. Pede uma música com.
2: Com a música?
3: Rata Chinela, fez para minha mãe, Maria Matina, meu pai, Miguel, minha filha, Gênio, Mato Pomor e todo o pessoal do Barreirinho. Muito obrigado, Papel Melo.
2: Valeu, Antônio Marcos e todos lá no município de Joaíma, ouvindo a gente nas comunidades rurais. Você no Barreirinho, Santa Rosa, Jardineira, tá na sintonia. Tem mais ouvintes com a gente, a turma bonita lá da Dedé Autoelétrica, tá na sintonia. Boa tarde, Dedé. Boa tarde, potência.
4: Alô, meu amigo Gilberto Santos. Mandou uma música aí pra gente aqui na Dedé Autoelétrica.
2: Sim, senhor.
4: Mandou alô pra turma Edim, Dan, Pedro, Arthur. O Dil também tá aqui, o Dil de Joaíma.
2: Alô, Dil.
4: Manda um alôzão pra nós todos aí, manda uma música aí com Maria passando a frente, fazendo favor com o padre Marcelo Rocha. Valeu, meu irmão, obrigado, viu? Manda um alôzão pra Dil aí, que ele tá aqui ligadinho aqui, ó.
2: Valeu, Dedé, obrigado pela sintonia, obrigado pela participação, a turma bonita lá da Dedé Autoelétrica, curtindo a número 1. Aqui o ouvinte pede, a gente toca, primeiro vamos ouvir Rasta Chinela. Seguimos juntos, 1:51.

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3: 14:02.
4: Ministro do Tribunal Superior Eleitoral, Dias Toffoli, impôs restrições à campanha digital do candidato à presidência da República pelo Missão, Renan Santos. Toffoli determinou a suspensão da propaganda eleitoral do candidato nos perfis não informados à Justiça Eleitoral. Também proibiu repasses do fundo eleitoral e a participação de Renan Santos em debates de rádio, televisão, podcasts e outros meios de comunicação. O site e o perfil no X, que foram devidamente informados ao TSE, podem continuar a divulgação do candidato. A medida afeta 16 perfis informados fora do prazo legal. Em entrevista coletiva, Renan Santos justificou a omissão por falhas no sistema do TSE.
5: Inúmeros outros candidatos e colegas de vocês da imprensa já fizeram matérias sobre isso, apresentaram problemas nesses cadastros de redes sociais. Estamos falando na casa só dos reportados de centenas. Nós peticionamos, após o início da campanha, para retificar tudo isso de maneira bem clara e de boa fé. A retificação de todas as redes sociais, e essa retificação foi apresentada por nós, anterior a qualquer solicitação do Ministério Público. Centenas de candidatos passaram por esse mesmo problema. E um sistema novo que foi implementado não deveria servir de subterfúgio para que um juiz saia caçando candidaturas como ele está fazendo. Porque o que ele está fazendo comigo é uma cassação branca da minha candidatura.
4: Pela decisão, a campanha de Renan Santos não pode criar outros perfis ou utilizar perfis de outras pessoas para divulgar o candidato. Dias Toffoli avaliou que o candidato orquestrou uma omissão estratégica, o que caracterizaria desvio de finalidade. O ministro destacou que as redes não informadas beneficiam-se de algoritmos opacos e se furtam ao controle social e legal. Dissimulam-se como usuários comuns, transitando à margem do espaço legítimo de disputa no ambiente digital. Agência Rádio Web de Brasília, Alan Barbosa.
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11: Santa Cruz FM, aqui o sucesso é você, hora certa, são 2:06, só informando para você, o show de prêmios dos 55 anos da Rádio Santa Cruz será no dia 5, sábado, às 11 horas, aqui ao vivo pela Rádio Santa Cruz. 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Hora certa, são 2:07. Tem ouvinte com a gente. Anderson tá na sintonia. Boa tarde, tá, Potência.
3: Eu peço uma música aí do José Henrique, Milionário.
11: Milionário
3: e José Henrique. E ofereço aí para seu Geraldo, lá da fazenda Itabira. E ofereço para ele e para toda a família dele. E ofereço aí para minha mãe, Margarida, que mora no bairro Alvorada, Margarida de Fátima Alves.
11: Valeu, Anderson, ouvindo a gente. Obrigado pela interação, obrigado pela participação. 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Só entrar em contato com a gente aqui pelo nosso WhatsApp no 33 3741 1521. Boa sorte para você.

0: Santa Cruz FM, saudades, recordações aqui na número 1, Milionário e José Rico e Elton John, aqui na mais ouvida. Saudades, recordações, são 2:15.
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6: Quatorze horas e 18 minutos. 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
3: O Senhor é meu pastor e nada me faltará. Convite para a missa de sétimo dia. A família de Leontina de Souza Macedo agradece pelas manifestações recebidas por ocasião do seu falecimento e convida todos os parentes, amigos e vizinhos para a missa de sétimo dia, que será celebrada hoje, terça-feira, às 7 horas da noite, na Igreja Matriz São Miguel e Almas. A Rádio Santa Cruz fez o convite para a missa de sétimo dia a ser celebrada por intenção da alma de Leontina de Souza Macedo.
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3: Santa Cruz FM, sua rádio, sua música, são 2h22. Boa tarde, com alegria. Abraçar Preta no Convém, comprando as nossas cartelas do show de prêmios dos 55 anos da Rádio Santa Cruz. E você que não comprou, pode comprar aqui pelo WhatsApp da Rádio Santa Cruz. O nosso WhatsApp é o 33-3741-1521. São 2h22, tá todo mundo comprando. Lúcia Santos também comprou aqui com a gente. Rita do São Pedro também tá comprando. Obrigado aí pelo carinho de todos aí. Obrigado pela sensibilidade de todos aí. Obrigado pelo carinho de sempre. Quem está na sintonia é Catarina do Santa Luzia, tá ligadinha. A Neilde também tá curtindo. É o Zane. Dienio Barbosa tá na sintonia. Também quem está curtindo a número 1 é Veraldina do município de Fronteira dos Vales, tá na sintonia da mais ouvida. Paz e bem, obrigado aí pelo prestígio da audiência. Lu também tá na sintonia. Lulu, boa tarde. Tá todo mundo ligado aqui em Jequitinhonha, na cidade de circunvizinhas e adjacências.

0: Santa Cruz FM, sua rádio, sua música, Sandra de Sá e Capital Inicial na mais ouvida.
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2: 14:31.
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0: Santa Cruz FM, sua rádio, sua música, são 2:35. Obrigado pelo prestígio da audiência. Graciana, lá de Mogi das Cruzes, tá ligadinha, tá interagindo com a gente. Boa tarde, Potência.
14: Oi, moço, boa tarde, tudo bem com você?
0: Tudo bem,
14: moça.
0: Eu sou
14: moça. Aqui da cidade de Mogi das Cruzes. Eu gostaria de pedir uma música com Chitãozinho e Chororó, Somos Assim. Ofereço para minha irmã Jussara, para minha irmã Gislana, no bairro Vaticano. e ofereço para meu irmão, Roberto Valadares, e para todos vocês aí de Quitinhonha. Um abraço para todos vocês e tudo de bom para vocês.
0: Outro para você, tudo de bom também, Graciana, obrigado pelo prestígio da audiência. Solanginha de Joaíma tá na sintonia, boa tarde Solanginha, lá no bairro Bela Vista, no município de Joaíma, curtindo a número 1. Pessoal bonito do bairro IP1, IP2 e IP3, Bar do Selbinha ligado na número 1, Vila Nilton, Curumim, Baixa Quente, tá curtindo a número 1, você também no bairro Bela Vista. Obrigado pelo prestígio, obrigado por nos preferir. Vai, tá na sintonia. Alô, dona Deleira. Boa tarde, boa tarde.

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3: Santa Cruz FM, sua rádio, sua música, por aqui o sucesso não para. São 2:48. Valéria tá ligadinha, tá curtindo o programa. Manda beijos para seus pais, Namubuca. Valeu, Valéria, e todos em Namubuca, curtindo a número 1. Lu, lá do Cadagata, manda beijos para Loura. Lu, Loura, melhoras para você. São os votos aí de Lu, abraçando você. Também quem está na sintonia é nossa amiga lá de Rio do Prado, mandando beijos para seu papai, que hoje está trocando de idade. Raimide, parabéns aí, papai. Beijos da sua filha Raimide, de Rio do Prado. 2:49.

0: Santa Cruz FM, sua rádio, sua música, a saudosa Rock 7, finalizando muito bem o nosso Conexão Santa Cruz de hoje. Obrigado pelo carinho, obrigado pela interação, aguardo você, espero você amanhã, aqui, a partir de 1 hora amanhã, aqui no Conexão Santa Cruz, e a sua participação. Bem, gente, são 2h55, obrigado pelo carinho de todos, eu volto amanhã, a gente se vê. Esse Fala Pelas Esquinas da Vida, já já nós vamos à Casa da Mãe Aparecida para a consagração de hoje. Até amanhã.
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0: A consagração de hoje nós dedicamos aos aniversariantes do dia de hoje, em especial em Jequitinhonha, José Reinaldo, bispo dos Santos, na rua Nelson Ferreira Souza. Também em Jequitinhonha, Gilmar Francisco Alves, na rua Esmeralda. E em Felisburgo, Maria Angélica de Jesus Silva, na rua Agenor Batista da Cruz. Parabéns, feliz aniversário. São os votos de toda a família Rádio Santa Cruz. A nossa solidariedade aos familiares de João Medina Ferreira, já falecido aqui no município de Jequitinhonha. Amigos que renovaram no nosso clube de amigos: Eli Germânia da Silva Santos, Alessandra da Silva Santos, Ivanete Gomes da Silva. Nosso muito obrigado, você que ingressou no nosso clube da Rádio Santa Cruz. Também somos solidário a família de Dorival Afonso de Aguilar, também já falecido pelo seu passamento. Os devotos de Nossa Senhora Aparecida estão sintonizados pela fé através da Mais Ouvida. Quem está sintonizada pela fé é Preta do Convém. Ela pede intenção da consagração para ela, para toda a sua família e todos que estão na sintonia da Mais Ouvida. Deus abençoe você, Preta do Convém, toda a sua família. Lúcia Santos Alves, ela pede intenção da consagração à Mãe Aparecida para recuperação dos seus netos, Gael e Heitor. Que Deus abençoe, né? Toda a sua família. Que nossa Mãe Aparecida possa abençoar e dar saúde a eles e todos os seus familiares. Lúcia Santos Alves. Rita do São Pedro Jequitinhonha também pede intenção da consagração para ela, para toda a sua família e todos que estão na sintonia. Deus abençoe você, Rita do São Pedro. Nossa ouvinte Elzane, que é devota Nossa Senhora Aparecida, ela pede intenção da consagração para ela, para toda a sua família e todos que estão na sintonia da Mais Ouvinte. A consagração de hoje nós dedicamos aos enfermos do Hospital São Miguel de Jequitinhonha, também oferecemos aos idosos da Vila Santana de Jequitinhonha, dedicamos também a consagração à Nossa Senhora Aparecida de hoje, às crianças do Instituto de Jequitinhonha, de forma especial aos irmãos detentos privados de liberdade. Oferecemos também aos enfermos do Hospital Municipal Antônia Grapiúna, lá em Joaíma, aos idosos da Casa de Repouso em Joaíma, também dedicamos aos enfermos do Hospital Apromife de Felisburgo, também aos idosos da Casa de Repouso em Felisburgo, e com todo carinho dedicamos a consagração à Nossa Senhora Aparecida de hoje aos enfermos do Hospital São Vicente de Paulo em Águas Formosas e aos enfermos do Hospital Deraldo Guimarães em Almenara. Vamos ao Santuário da Mãe Aparecida para a consagração de hoje.

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0: Santuário Nacional de Nossa Senhora Aparecida. Sejam todos bem-vindos, você que nos acompanha pela Rádio Aparecida e as demais rádios associadas, entre elas Arca da Aliança, Catedral, Santana, Rural, Arca da Aliança novamente, FM, a Foz Metropolitana de Uberaba, Rádio Vale, Rádio Sul Goiana, entre outras, estão também coligadas com a Rede Aparecida de Rádio para acompanhar no momento da nossa consagração. Em nome do Pai, do Filho e do Espírito Santo.
1: Amém.
0: O anjo do Senhor anunciou a Maria.
1: E ela concebeu do Espírito Santo.
0: Ave Maria, cheia de graça, o Senhor é convosco. Bendita sois vós entre as mulheres. E bendito é o fruto de vosso ventre, Jesus.
1: Santa Maria, Mãe de Deus, rogai por nós, pecadores, agora e na hora de nossa morte. Amém.
0: Eis aqui a serva do Senhor.
1: Faça-se em mim segundo a vossa palavra.
0: E o Verbo de Deus se fez carne.
1: E habitou entre nós.
0: Ave Maria, cheia de graça, o Senhor é convosco. Bendita sois vós entre as mulheres. E bendito é o fruto de vosso ventre, Jesus.
1: Santa Maria, Mãe de Deus, rogai por nós, pecadores, agora e na hora de nossa morte. Amém.
0: Rogai por nós, Santa Mãe de Deus,
1: para que sejamos dignos das promessas de Cristo.
0: Infundi, Senhor, vos rogamos, a vossa graça em nossos corações, para que nós que conhecemos pela anunciação do anjo a encarnação de Jesus Cristo, vosso Filho, por sua paixão e morte na cruz, cheguemos à glória da ressurreição, pelo mesmo Cristo, nosso Senhor.
1: Amém.
0: A nossa meditação, eu gostaria de deixar apenas uma pequena palavrinha, a palavra de Deus. Cristo nos dirige a palavra e diz: vinde a mim, vós todos que estáis cansados e fatigados, sobre o peso de vossos fardos, e eu vos darei descanso. Que alegria poder ouvir essas palavras insubstituíveis e tão cheias de vida. Feliz quem se deixa tocar pela imensa vida que a palavra do Senhor nos traz. Você que tem aí na sua casa um copo d'água perto do rádio, nós vamos abençoar essa água agora. E você também que se encontra pessoalmente aqui no Santuário Nacional, também guarde aí a sua garrafinha de água, o seu copo de água, para que nós possamos abençoá-los. Oremos. Ó Deus eterno e todo-poderoso, quiseste que pela água, fonte de vida e princípio de purificação, as nossas almas fossem purificadas e recebessem o prêmio da vida eterna. Abençoai esta água para que nos proteja e renovai em nós a fonte viva de vossa graça, a fim de que nos livre de todos os males e possamos nos aproximar de vós com o coração puro e receber a vossa salvação, e que ela nos recorde a água de nosso batismo como fonte que jorra para a vida eterna. Por Cristo Senhor nosso.
1: Amém.
0: Vamos agora, se você que pegou o folheto aí, vamos acompanhar a consagração à Nossa Senhora.

Maria Santíssima, pelos méritos de nosso Senhor Jesus Cristo, em vossa querida imagem de Aparecida, espalhais inúmeros benefícios sobre todo o Brasil. Eu, embora indigno de pertencer ao número de vossos filhos e filhas, mas cheio do desejo de participar dos benefícios de vossa misericórdia, prostrada a vossos pés, consagro-vos o meu entendimento, para que sempre pense no amor que mereceis. Consagro-vos a minha língua, para que sempre vos louve e propague a vossa devoção. Consagro-vos o meu coração, para que depois de Deus vos ame sobre todas as coisas. Recebei-me, ó Rainha incomparável, vós que o Cristo crucificado deu-nos por mãe, no ditoso número de vossos filhos e filhas. Acolhei-me debaixo de vossa proteção. Socorrei-me em todas as minhas necessidades espirituais e temporais, sobretudo na hora de minha morte. Abençoai-me, ó celestial cooperadora, e com a vossa poderosa intercessão, fortalecei-me em minha fraqueza, a fim de que, servindo-vos fielmente nesta vida, possa louvar-vos, amar-vos e dar-vos graças no céu.

0: Antes de dar a bênção final, agradecemos a todos vocês que se encontram aqui no Santuário Nacional e rezaram de perto e se consagraram à Nossa Senhora Aparecida. Agradecemos você que nos acompanhou através das ondas da Rádio Aparecida e das demais emissoras coligadas neste momento de oração. Muito obrigado pela sua presença e que Nossa Senhora possa derramar no coração de cada um de vocês as suas melhores bênçãos. O Senhor esteja convosco.
1: Ele está no meio de nós.
0: A nossa proteção está no nome do Senhor,
1: que fez o céu e a terra.
0: Abençoe-nos por Nossa Senhora Aparecida, o Senhor Deus Todo-Poderoso, em nome do Pai, do Filho e do Espírito Santo.
1: Amém.
0: Vamos em paz e que as bênçãos de Deus nos acompanhem.

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0: Muito boa tarde para você, meu amigo. Uma ótima tarde para você, minha amiga ouvinte. Tá começando a tarde nossa. Olha a hora certa para você, 3:20. Hoje é terça-feira, dia 1 de setembro de 2026. Hoje que é dia mundial de oração pelo cuidado da criação, também é dia do médico endocrinologista, início do setembro amarelo, prevenção do suicídio, também início do setembro verde, campanha de doação de órgãos. Hoje também é dia da bailarina, dia do profissional de educação física, dia de Santa Beatriz da Silva, e eu quero parabenizar você que faz parte aqui do nosso Clube dos Amigos, você aí do outro lado do rádio, soprando velinhas na data de hoje. Eu quero desejar para você aqui muita paz, saúde, felicidades, alegrias, mil, tudo de bom para você, muitos e muitos anos de vida para todos os aniversariantes do dia de hoje. E a gente começa bem demais o A Tarde é Nossa, mandando aquele boa tarde mais que especial a você que está aí acompanhando através do site, através do aplicativo, nas cidades, nos municípios vizinhos, você que vai dando carona aí no seu veículo de passeio, no veículo de trabalho, você que está aí no local de trabalho, uma ótima tarde para você, tenha um bom trabalho, viu? Um abraço para os amigos na construção civil, sempre trabalhando com o rádio ligado. Boa tarde para os amigos que já estão na sintonia, Solange lá de Joaíma, Preta do Convém lá em Joaíma, Alzenina Transilvânia, Baba do bairro Vaticano, Tia Cida lá no bairro São Miguel, Tia Cida tá acompanhando lá na escola São Miguel, tá aí trabalhando com o rádio ligado. Abração pra Dalva no São Pedro do Jequitinhonha, meu amigo velho lá no sítio dos Ipês, ele, a esposa, o filho, a família inteira acompanhando o nosso programa. Obrigado pelo carinho, viu? A gente segue junto até logo mais às 5:55 da tarde de hoje com música, informação e a sua participação, viu? O telefone tá mais que liberado para você ligar, participar e interagir aqui conosco. Lembrando sempre, viu? Você que quer participar, quer mandar aquele áudio pra gente, manda mensagens mais curtas, mensagens de até 30 segundos, é o padrão aqui do nosso programa. Vamos juntos! Para começar bem demais essa terça-feira, iniciar o mês de setembro com o pé direito, vamos trazer ele, é o Alberto Ferreira, o homem da galinha gorda, e a nossa Rua do Sucesso, que tem um oferecimento do supermercado Pais e Filhos, é o dono do menor preço da cidade. 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Esse pessoal todo tá trazendo ele. Ele que não é Ave Maria, mas anda sempre cheio de muita graça, de muita alegria. É o Alberto Ferreira e a primeira Rua do Sucesso de hoje. Alberto
1: Ferreira. Tyson Ribeiro, boa tarde.
0: Boa tarde, Alberto.
1: Vamos começar bem a Rua do Sucesso. Ô, Diele, tudo bem com você?
2: Tudo bem, tudo ótimo.
1: Isso. Você mora em qual fazenda?
2: Meu pai mora na Fazenda Seara, lá no Surubim.
1: E você?
2: Eu moro aqui em Jequitinhonha, lá no Santa Luzia.
1: Ah, sim. E de vez em quando você vai lá na fazenda?
2: Isso, vou.
1: Escuta todos os dias a programação?
2: Escuto. Alberto Ferreira e Thaleson.
1: Pois é, pode indicar uma música aí pra Tyson tocar pra gente?
2: Eu quero escutar de Eduardo Costa.
1: Eduardo Costa?
2: Isso, pode ser qualquer um.
1: É com a sua posição e oferece também, como é que é?
2: Ofereço para o meu esposo, Moisés, meus filhos e meu pai lá na Fazenda Seara.
1: Ah, obrigado, viu?
3: Muito obrigado.
2: De nada,
3: irmão.
2: Tudo de bom, viu, pra vocês. Entendi. Um ótimo dia e ó, moda minha música, viu?
1: Aí tá, só deu ordem. Eita, aqui, viu? Manda quem pode, obedece quem tem juízo.
0: Com certeza, Alberto.
1: Obrigado, viu, Diele? 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
0: Beleza, Alberto? Chegando sucesso com Eduardo Costa, ainda tô aí.

0: ainda tô aí, sempre, e vou estar sempre.
1: Cento e cinco vírgula sete.

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1: 15 horas e 31 minutos.
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7: Boa Voltamos com a tarde é nossa. Olha a hora certa para você, 3:37. Um abraço para todo mundo que tá curtindo, tá acompanhando aí o nosso programa. Nossa amiga Lúcia Santos tá aí com o rádio ligado. A Lúcia no bairro Centro aqui também tá na sintonia do programa. Dona Julinha, meu amigo Pedro Serralheiro, Robinho no bairro São Geraldo, tá todo mundo ligado na Rádio Santa Cruz. 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
8: Tyson Ribeiro, a rua do sucesso hoje é no mercado. A dona Márcia tá por aqui. Isso. Tudo bem, dona Márcia?
9: Tudo bem, seu Alberto.
8: Aqui tem pizza, torta, o que mais?
9: É, salgado, tem coxinha, pastel, de tudo um pouquinho, bolo. E nosso maravilhoso cafezinho que nós passa na hora. Tem o todinho quente também.
8: E tem uma pinguinha curtida.
9: Ixi, no, pinguinha curtida nós tem variedade aqui nessa banquinha.
8: Como é que é, por exemplo? Tem uma amarela aqui, essa é qual?
9: Essa daqui nós tem o sassafrás, nós tem casca de laranja, nós tem baço, nós tem uma variedade.
8: Caboquinho?
9: Caboquinho também. É, o mais procurado é o caboquinho.
8: Levanta até de fundo da cola.
9: Levanta até de fundo.
8: Ô, lasqueira, hein? Ô, Tais, depois você passa aqui pra você tomar uma ferroada dessa aqui, viu?
7: Ei, Alberto, eu não bebo, não. Deixa pra você, viu? Que você tá precisando.
8: A música que Tais vai tocar pra gente.
9: Quem é o cantor? Eu quero uma música de Amado Batista, que minha mãe é fã do Amado Batista e ela tá lá na roça ligadinha.
8: E o nome dela?
9: Alice Chaves.
8: Olá,
9: e meu
8: Alice.
9: Pai, Valdete, também. Ofereço meu esposo Edivânio, minha filha Vitória e todos os nossos clientes aqui do mercado, pra vocês também da rádio, todo mundo que estiver na escuta.
8: Beleza, Otávio, eu não posso tomar o caboclo aqui que eu tô no horário de serviço, né? Aí você já viu, né? O meu serviço é esse aqui. 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
7: Beleza, Alberto, chegando o sucesso com Amado Batista, música Alucinação.

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2: O supermercado Pais e Filhos informa a hora certa. 15 horas e 44 minutos.

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0: Voltamos com a Tarde Nossa, 3 horas e 48 minutos. Deixar um abração aqui para minha amiga Preta lá no convento, aí acompanhando o nosso programa. A Fabiana do Córrego de Areia também tá ligada. Meu amigo Gordo da Verdura, seu José do Carrinho dos Volantes, é na luta e na labuta. Daqui a pouquinho tem informação para você, daqui a pouco também a gente começa a atender todos os pedidos musicais no oferecimento aqui do supermercado Pais e Filhos, Telepizza Bacana, Padaria Paiva, Farmácia Indiana, Alinhamento do Gilcinho. Esse pessoal todo tá trazendo ele, é o nosso amigo Alberto Ferreira com a última rua do sucesso de hoje. Alberto, é com você, meu amigo.
1: Ô, seu Zé, chega pra cá, seu Zé, pra gente não ficar aí no meio do caminho.
2: Boa tarde, seu Zé.
1: Essa conta mais tarde, né?
2: Boa tarde.
1: Pois é. E aí o senhor veio aqui, o senhor vai comer o quê? Um pastel, uma coxinha de palmas? Ou vai tomar um caboclinho?
2: Não, senhor, apetite tá tudo.
1: De vez em quando o senhor toma uma ferroada.
2: De vez em quando eu tomo um caboclinho.
1: Tá bom.
2: Eu gosto mais do jatobá.
1: Jatobá, né? Isso é bom pra ficar mais animado, isso, mais corajoso.
2: Mais corajoso.
1: O senhor tem coragem, né?
2: Tá coragem.
1: O senhor quer arrumar uma namorada no programa ou pedir música?
2: Não, senhor. O que eu quero...
3: Quem é o cantor?
2: Que o senhor manda rodar pra mim, essa música pra minha irmã na Mumbuca.
1: Como é que é o nome da irmã?
2: É da Júlia.
1: Ô, da Júlia. O mano tá aqui na Rua do Sucesso.
2: É pra dar Júlia, Cisqueiro, Dazinho.
1: Como é que é o nome? Cisqueiro?
3: Eita,
1: Cisqueiro.
3: Lasqueiro.
1: Por que Cisqueiro?
2: É porque ela
3: eu
2: é
3: sei Cisqueiro. Lá.
1: Ah.
3: Bonita.
1: Ô, seu Zé, mas Cisqueiro. Vai mandar pro Cisqueiro pra quem mais?
2: Deixa eu mandar pra mãe no asilo.
1: Como é que, o nome da sua mãe, como é que é isso?
2: Maria.
1: Dona Maria. Lá todo mundo fica com o rádio ligado.
2: Todo mundo fica com o rádio ligado. Então essa música é essa.
1: Como é que é a música? O senhor vai cantar um trechinho aí?
2: Bom.
1: Bora lá.
2: Toda vez que eu viajava pela estrada de ouro fino, de longe eu avistava a figura do menino. Eu piquei uma moeda, ela saiu a voar. Por aquele mundão afora, eu piquei uma moeda.
1: Errou, viu, Thais? Errou!
3: Errou!
1: Se o senhor for na televisão, o senhor não passa aí. Aquela mãozona do ratinho empurra o senhor, viu?
4: Calma.
1: Ô, dona Márcia, se for lá no programa do ratinho, a mãozinha empurra ele, não empurra?
3: Vai empurrar ele pra fora.
1: O senhor ensaia, depois o senhor volta, viu, seu Zé?
2: Olha, o senhor vou voltar.
1: Depois o senhor volta.
2: De tô com saudade louca.
1: Por que, seu Zé?
2: De beijar a boca de uma pessoa.
1: Ai.
2: E não tem.
1: O senhor pode falar o nome dela aqui, seu Zé?
2: Não pode, não.
0: E Alberto Ferreira, vaza na braquiária, viu, Alberto Ferreira? Senão vai sobrar pra você, viu?
1: Então deixa quieto. Porque eu não guardo segredo.
2: Eu posso ser falsa.
1: Tá, você não vai falar, não, que eu não guardo segredo. Você também é fofoqueiro, não guarda. Então deixa quieto. Deixa quieto. Falou, seu Zé. O senhor vai com Deus e se espirrar no caminho. Deus te ajude.
2: Depois eu mando pra mão já tomar.
1: Eu não posso, não, que eu tô no horário de serviço.
4: Tá
1: isso aí, Vera. Essa rua de sucesso tem história pra contar. 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
0: Beleza, Alberto? Chegando o sucesso com Daniel, é o menino da porteira.

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1: Ei, Tuti, parabéns pelo seu aniversário atrasado. Tentei falar com você, mas não consegui. Até com o Santo eu conversei e falei sobre isso. Queria te oferecer uma música, mas estou te oferecendo hoje. Sei que você gosta, meu cavalo sabe, e você gosta de São Paulo, fica longe. Ó. Acho que é isso mesmo. Então eu te ofereço São Paulo fica longe, viu? É pelo seu aniversário, Deus te proteja e te dê muita saúde, muita prosperidade, muita fé, tudo de bom na sua vida, viu? Te amo muito, mas lamento as coisas ter acontecido desse jeito, tá? Um abraço, viu?
2: Abraço para você também, Lúcia, tá aí acompanhando o nosso programa aqui no Bairro Centro, parabenizando a Tuti. A gente manda para ela aqui sucesso com o Sandro Matos, São Paulo é Longe.

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1: Horas em Belo Horizonte, 31 graus na Itatiaia. Umidade relativa do ar, 30%. Vamos a Brasília, Pedro Nascimento.
2: Aline, o ministro André Mendonça do Supremo Tribunal Federal sugeriu que o plenário da corte analise os novos elementos da investigação sobre fraudes no Banco Master, decisão que foi divulgada nesta terça-feira, assim que o ministro André Mendonça retirou o sigilo do procedimento que reúne mensagens entre Daniel Vorcaro, dono do Master, o ministro Alexandre de Moraes do Supremo Tribunal Federal e o banqueiro Daniel Vorcaro e também o procurador-geral da República, Paulo Gonet. Segundo Mendonça, o caso deve ser analisado de forma pública e transparente. As mensagens citam uma relação muito próxima de Vorcaro, dos filhos de, do filho de Paulo Gonet, que é o procurador-geral da República, e também do próprio ministro Alexandre de Moraes, tratando de informações sigilosas a respeito da investigação do Master. Cabe ao presidente do STF, ministro Edson Fachin, definir se e quando o processo será levado ao plenário. Ainda não há essa definição. De Brasília, Pedro Nascimento.
3: O Tribunal de Justiça de Minas Gerais autorizou a Prefeitura de Belo Horizonte a cobrar do ex-prefeito Alexandre Calil uma dívida em impostos oriundos da empresa Ercal Engenharia, da família do candidato ao governo de Minas. De acordo com o site O Fator, o valor seria de R$ 659,3 mil. De acordo com o processo obtido pela Itatiaia, Calil havia sido citado em casa em Belo Horizonte no dia 31 de julho, mas não chegou a fazer o pagamento no prazo determinado pela justiça. A defesa de Alexandre Calil ainda pode apresentar embargos contra a cobrança, mas o valor da dívida precisa ser reservado por meio de depósito ou penhora de bens para quitação. A Itatiaia procurou a Prefeitura de Belo Horizonte e a assessoria de imprensa de Alexandre Calil para comentar a decisão da justiça, mas ainda não houve retorno. O espaço segue aberto. Repórter Nuno Krause.
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1: Chuva e ventania provocam transtornos em várias cidades de São Paulo. Os detalhes com o repórter Mardélio Couto.
5: Problemas no litoral e em outros pontos do estado. No Guarujá, os ventos se aproximaram dos 70 km por hora e derrubaram árvores em diferentes pontos da cidade. Transtorno também em São Vicente, no litoral. Transtornos ainda com quedas de árvores e destalhamento em Cubatão e outros municípios do estado de São Paulo, como Peruíbe e outras cidades da região metropolitana. A Itatiaia acompanha de perto. São Paulo, repórter Mardélio Couto.
1: A Copasa informa que vai passar a divulgar, a partir de hoje, um boletim diário de abastecimento dedicado a detalhar o status operacional da rede de água na região metropolitana de Belo Horizonte, até que a normalização do abastecimento ocorra nas regiões atualmente afetadas. O primeiro será disponibilizado hoje por volta de 5 da tarde no site news.copasa.com.br. Como a Itatiaia vem informando, BH e outras 13 cidades da região metropolitana ficaram sem água no domingo, durante paralisação de unidades que integram o sistema de abastecimento de água Rio Manso, por causa de obras. E hoje tem clássico e a Itatiaia já está na Arena MRV. Thiago Reis, boa tarde.
6: É isso, a Itatiaia, como sempre, lado a lado com o torcedor. Muito boa tarde para você, para quem se liga na rádio mais ouvida do Brasil. Tá chegando a hora, hein? A Itatiaia já no clima do clássico, aqui na Arena MRV, a bola vai rolar às 9 horas da noite, jogo de volta pela Copa do Brasil. Detalhe importante para você que vai vir com o seu carro: a venda de entradas para o estacionamento é apenas pelo aplicativo e os portões serão abertos daqui a pouco, às 18 horas. Pedido da Polícia Militar, também dos organizadores do jogo na Arena MRV, é para que você que já tem o seu estacionamento chegue mais cedo, entre o quanto antes, para não perder nem um minuto do grande jogo do Super Clássico logo mais aqui na Arena MRV. É a Itatiaia sempre lado a lado com a galera, com o apoio de Gerdau. Aqui, Itatiaia, não perde clássico. Repórter Thiago Reis.
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7: Batida envolvendo ônibus e moto interdita parcialmente a Avenida Helena de Vasconcelos Costa em direção à Pampulha. O bloqueio da pista acontece na faixa da direita próxima ao trevo da Ciaza. Quem segue pela região encontra reflexos desde o acesso pela Via Expressa. Da Central de Trânsito, Itatiaia MIV, Vitor Brandão.
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0: 16:06.
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7: Rádio Santa Cruz, boa tarde, boa tarde, bom dia, boa tarde.
8: Boa tarde, mulher de Deus. Qual que é a música?
7: Dima do céu, ofereço você, sua esposa, sua linda filha.
8: Muito obrigado.
7: Sua mina. Vocês são esposos aqui da Lua Brito, Maria do Criador, esposo, filhos e netos, Maria Luzia Alves Santos, José Roberto, Gabo Filhos, Iraci, Júlia, Felipe Galdino, Irene do Vaticano, Margarete, Márcia Turana, Santa Luz, onde Deus.
8: Boa tarde, minha amiga, tá aí na sintonia, 4:11, vem chegando o sucesso com Caçula e Marinheiro, a música Cantinho do Céu. Deixar um abraço aqui pra minha amiga Zildete, a popular preta lá de Uaíma, tá sempre acompanhando o nosso programa, obrigado pelo carinho, viu? Dona Ceiça também tá aí com o rádio ligado, ela, toda a família aí acompanhando o nosso programa. Daqui a pouquinho a gente atende mais pedidos musicais, 4:11.

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De volta com a Tarde é Nossa, 4:14. Quem tá acompanhando o nosso programa é o Tim da Comunidade Diamantina. Ele tá pedindo uma música com o Cristiano Araújo, saudoso Cristiano Araújo, pra todo o pessoal da Comunidade Diamantina, também pra todos os ouvintes, todos os locutores, todos os funcionários da Rádio Santa Cruz. Oferece também para pessoal das comunidades Diamantina, Segredo, Quarteirão, Convém, Marianos, Lajeado, Azuada, Água Limpa, Alagoas, Viração, Guanabara, também para Eva Batista, Juarez, Jorge, Cida, Vanderlei, Lira, Maria de Fátima, Eliene, Bila, Valdecir, Pina, Lucas, Silvani, Renine, Valda, Joaquim, Vanildo, Zezé, Leni, Alissa, Cauã, Bruno, Givalci, Paula, Ney, Rosa, Fabrícia, Vitor, Santa, João Batista, Dona Dena, também para Tida, Valdeir, Romário, Silvano, Giovana, todos do Giru e todos de Joaíma. Abração para você, viu? Vamos mandar para você aqui na sequência sucesso com o saudoso Cristiano Araújo, a música Caso Indefinido, 4:16.

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1: O Senhor é meu pastor e nada. O Senhor é meu pastor e nada me faltará. Convite para a missa de sétimo dia. A família de Leonita de Souza Macedo agradece pelas manifestações recebidas por ocasião do seu falecimento e convida a todos, parentes, amigos e vizinhos para a missa de sétimo dia, que será celebrada hoje, terça-feira, às 7 horas da noite, na Matriz São Miguel e Almas. A Rádio Santa Cruz fez o convite para a missa de sétimo dia a ser celebrada por intenção da alma de Leonita de Souza Macedo.

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5: Tássio, boa tarde, Tássio. Boa tarde, de calor, sol quente. Tá muito quente aí, Tássio.
3: Um pouco.
5: Tássio, eu peço você rodar.
3: Qual é a música?
5: O louvor com Daniel e Samuel. É, eu vou cantar um pedacinho.
3: Pode ficar à vontade, viu?
5: Pra você ficar sabendo.
3: Tá bom.
5: Toda vez que você tenta se alegrar, uma chuva de tristeza vem molhar a sua vida. Uma espada dividindo o coração é uma dor que já não tem explicação. Alma ferida. Você se ajoelha e fala com Jesus, que já não dá mais pra carregar a cruz. Tenta aí desistir. Essa daí, viu? Aí você
3: tá
5: vai
3: bom,
5: entender
3: amiga.
5: Qual é a
3: Pode
5: música
3: deixar,
5: que
3: viu?
5: Eu quero. Bate na porta, essa aí mesmo. Bate na porta. É justamente esse hino, viu? Você passa aí pra mim, minha própria curtição e todos vocês aí, viu? Todos tirando a escuta. Tchau, Tássio. Fica com vocês todos aí com Deus.
3: Fica
5: tchau.
3: Com Deus também, Aldeir. Tá acompanhando o nosso programa aí na Planície. Seu Antônio na rua Duque de Caxias também tá com o rádio ligado. Boa tarde.
6: Boa tarde, Tyson. Mande para mim aí um hino de louvor com Tamares. Ofereço a minha esposa Dinha, ao meu filho Alex e a minha neta Maria Eduarda. Eles adoram esse louvor. Para você, tenha uma boa tarde.
3: Muito
6: um
3: obrigado.
6: Bom trabalho.
3: Um abraço pro senhor, seu Antônio. Um abraço também pra dona Dinha, tá sempre acompanhando. Solanjinha lá de Vaima também tá com o rádio ligado. 4 horas 24 minutos. Vem chegando o sucesso com Daniel e Samuel. A música Bate na Porta. E na sequência tem sucesso da Damares. A música Um Novo Vencedor. Essa música eu vou mandar de forma especial pro meu amigo Tida, lá na comunidade Quarteirão. Tá aí com o rádio ligado. Um abraço também pra Elísia, tá sempre acompanhando. Obrigado pelo carinho, viu?

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1: 16:34.
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5: Boa tarde.
6: Voltamos com A Tarde é Nossa, 4:39. Um abraço para todo mundo que tá aí curtindo, acompanhando o nosso programa. Quem tá na sintonia, nossa amiga Baba do bairro Vaticano, tá pedindo para mandar a próxima música para ela aqui. Vamos mandar para você aqui na sequência. Quem também tá participando aí, tá sempre acompanhando, é tia Cida lá no bairro São Miguel. Vou mandar para você aqui também sucesso com o Roberto Carlos, a música Café da Manhã. Essa música vai também para minha amiga Alzenir lá na Transilvânia. Vamos mandar também para tia Cida, tá trabalhando aí na escola São Miguel, ela e todos os funcionários, pessoal de todas as escolas aqui de Jequitinhonha, da cidade Círculo, vizinhas. Obrigado pelo carinho, viu? 4:40. Daqui a pouquinho tem o nosso parabéns para você. Chegando sucesso com o Roberto Carlos, a música Café da Manhã.

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1: Boa tarde, Taisson Ribeiro. Eu sou a Fabiana do Corvo de Areia. Gostaria de ouvir uma música de Sérgio Silva, pode ser qualquer uma. Ofereço para minha família na Vila Nilton, minha amiga Elisa no Quarteirão, minha amiga Cal em Jequitinhonha.
2: Isso.
1: Para todos que estiverem na escuta, passei o Pedro da Mela lá no Barreirinho. Boa tarde para todos vocês da rádio.
2: Abração para você, Fabiana, tá acompanhando aí no Córrego de Areia. Vou mandar para você aqui sucesso com Sérgio Silva, música Vivendo ou Existindo. Essa também vai de forma especial para nossa amiga Valdirene, tá acompanhando o nosso programa aí no bairro Vaticano. 4:45.
3: O nome dela é Vivendo ou Existindo.

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2: 16 horas e 49 minutos.

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2: Atenção, atenção, amigos e amigas, está no ar o nosso momento mais especial do dia. É o quadro que celebra a vida, a amizade e o carinho daqueles que fazem parte da nossa história. Hoje a nossa Rádio Santa Cruz, ela se enche de alegria para celebrar o aniversário de nossos queridos membros aqui do nosso Clube dos Amigos. Que privilégio é ter vocês aqui conosco, acompanhando, apoiando e fazendo parte desta grande família.
4: Agora todos juntos, vamos lá!
2: Vamos fazer aqui o registro dos

0: amigos que renovaram conosco no nosso clube de amigos: Eli Germana da Silva Santos, Alessandra da Silva Santos, Ivanete Gomes da Silva. A gente agradece aos familiares do nosso sócio já falecido, Dorival Afonso de Aguilar, por terem renovado seu compromisso conosco. Aos amigos aniversariantes de hoje, dia 1º de setembro, completando mais um ano de vida hoje, dia 1º de setembro, em Felisburgo, Maria Angélica de Jesus Silva, na rua Agenor Batista da Cruz, completando mais um ano de vida hoje, dia 1º de setembro, em Jequitinhonha, José Reinaldo Bispo dos Santos, na rua Nelson Ferreira de Souza, Gilcimar Francisco Alves, na rua Esmeralda, também o nosso saudoso João Medina Ferreira, que residia no São Pedro, na rua da Lagoa. Aos nossos amigos aniversariantes de hoje do Clube de Amigos da Rádio Santa Cruz, hoje é dia de agradecer a Deus pelo maravilhoso dom da vida, por mais um ano vivido, por cada experiência, cada conquista e por todas as pessoas especiais que fazem parte da caminhada. Que Deus abençoe cada aniversariante, renovando suas forças, trazendo muita saúde, paz, alegria e esperança. Que nunca falte os motivos para sorrir, os sonhos para realizar e as pessoas queridas para compartilhar os bons momentos da vida, viu? Parabéns, amigos! Que este novo ciclo seja repleto de bênçãos e que Deus continue iluminando seus caminhos. Recebam o nosso abraço, o nosso carinho e os votos de muitas felicidades. Nesse momento também queremos deixar uma palavra especial aos familiares dos nossos amigos que já partiram. Sabemos que a saudade permanece e que algumas pessoas jamais deixam de fazer parte da nossa história, mesmo não estando mais entre nós. Continuam presentes nas lembranças, nos ensinamentos e no carinho que deixaram em cada coração, viu? Aos familiares, recebam o nosso abraço fraterno e a nossa eterna gratidão por manterem viva essa amizade tão bonita com o nosso clube de amigos. Que Deus conforte os corações e conceda a todos muita paz e serenidade. E a nossa gratidão também vai para os amigos que hoje renovaram a sua participação aqui no nosso Clube dos Amigos da Rádio Santa Cruz. Muito obrigado pela confiança, pelo carinho e principalmente por continuarem caminhando junto conosco, viu? Cada renovação representa muito mais que a continuidade de uma participação. Representa amizade, confiança, companheirismo e a certeza de que estamos unidos por um laço especial que o tempo não consegue apagar. A todos vocês, o nosso muito obrigado, viu? Que Deus abençoe os aniversariantes, conforte os familiares daqueles que já partiram e derrame muitas bênçãos sobre todos os amigos que continuam fazendo parte da nossa grande família. E se você, amigo ouvinte, tem o desejo de ingressar no nosso clube de amigos, mas não sabe como, você pode procurar os nossos representantes. Lá em Joaíma tem a Solanginha, o Dazinho Chaveiro, em Felisburgo tem a Lindalva Alves, aqui em Jequitinhonha tem a Dona Ceiça, que há mais de 30 anos ela presta serviços ao clube dos amigos. Pode falar com Alberto Ferreira pelas ruas da cidade, na feirinha. Pode vir nos estúdios da Rádio Santa Cruz, conhecer a equipe, tomar um cafezinho quente conosco. Você que está nos acompanhando aí através do rádio, do site, do aplicativo, está ouvindo aí fora do Brasil e tem o desejo de ingressar no nosso Clube dos Amigos, manda mensagem no 33-3741-1521. Falta só você aqui para nossa família ficar completa, viu? A todos os amigos aniversariantes, aos familiares daqueles que já partiram, aos amigos que renovaram, a você do outro lado do rádio soprando velhinhas na data de hoje, receba essa linda canção com o Padre Marcelo Rossi, a música Luz Divina.
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0: Horizonte, 29 graus na Itatiaia, umidade relativa do ar 34%.
1: O que matou uma mulher a tiros dentro de um salão de beleza no bairro Cachoeirinha, em Belo Horizonte. A vítima é Elaine Sena Rodrigues, de 27 anos. De acordo com as primeiras informações da Polícia Militar, ela estava no salão de beleza onde trabalhava quando foi surpreendida pelo atirador, que após executar a mulher fugiu em uma motocicleta. Neste momento, militares do 16º Batalhão da Polícia Militar e também policiais do DHPP, Departamento de Homicídios e Proteção à Pessoa, estão em busca da autoria e motivação deste assassinato. Repórter Amanda Antunes.
0: O comércio de Belo Horizonte está autorizado a funcionar no feriado de 7 de setembro, próxima segunda-feira, quando é celebrado o Dia da Independência do Brasil. Nos shopping centers, a jornada de trabalho no feriado deve ocorrer das 2 da tarde às 8 da noite.
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0: Vamos voltar a Brasília chamando ao vivo o repórter Pedro Nascimento.
5: Aline, as lideranças da oposição na Câmara dos Deputados e também no Senado convocaram uma coletiva de imprensa que acontece às 18h30 no Salão Verde da Câmara dos Deputados, onde eles vão se manifestar sobre as denúncias que foram divulgadas hoje envolvendo o ministro Alexandre de Moraes do Supremo Tribunal Federal. Inclusive, já há novos pedidos de impeachment contra o ministro registrados no Senado Federal, que é onde oficialmente esses pedidos podem ser feitos. Entre os pontos que devem ser explorados estão as mensagens encontradas pela Polícia Federal no celular do empresário Daniel Vorcaro, dono do Banco Master, que mostram a atuação próxima dele e de Alexandre de Moraes, inclusive com mensagens que antecederam o dia da prisão de Daniel Vorcaro no ano passado. O ministro do STF ainda não se manifestou a respeito das novas provas que foram divulgadas nessa terça-feira. De Brasília, Pedro Nascimento.
6: O novo relatório da Polícia Federal aponta que Daniel Vorcaro pagou o escritório da advogada Viviane Barsi de Moraes, esposa do ministro Alexandre de Moraes, por meio de uma empresa sediada em Belo Horizonte. Segundo a investigação, a Viking Participações firmou um contrato de até 50 milhões de reais com o escritório. Parte do acordo previa o pagamento com ações de empresas que eram donas de um jato e de um helicóptero. A PF também identificou mensagens em que Vorcaro tratava diretamente de detalhes envolvendo as aeronaves e o escritório da advogada. O contrato foi assinado em maio de 2025 e previa ainda 36 parcelas mensais de 3 milhões de reais. As informações fazem parte do inquérito do Banco Master, que teve o sigilo retirado hoje pelo ministro André Mendonça. O escritório de Viviane Barsi afirma que os contratos foram legais e que os serviços foram efetivamente prestados. De Brasília, João Pedro Melo.
0: O metrô de BH tem operação especial hoje para atender os torcedores que forem ao clássico entre Atlético e Cruzeiro às 21h na Arena MRV. A principal mudança ocorre após a partida. A estação Eldorado vai ficar aberta para embarque até a 00h30. Depois das 23h, as demais estações permanecem abertas exclusivamente para o desembarque de passageiros. Agora o destaque do trânsito.
7: O congestionamento na BR-040 passa dos 7 quilômetros em direção a Belo Horizonte. No bairro Jardim Canadá, uma carreta com pane mecânica interdita a faixa da esquerda. Os reflexos dessa interdição passam do condomínio Miguelão em Nova Lima. E tem alerta para o motorista que segue pela Avenida Cardeal Gênio Pacelli no sentido Betim. Próximo ao viaduto sobre a Praça Papa João 23, um caminhão também com pane mecânica interdita a faixa da direita. Quem segue pela região encontra reflexos desde o acesso pela Avenida Amazonas. Da Central de Trânsito, Itatiaia MIV, Vitor Brandão.
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9: 17 horas e 5 minutos.
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0: 17:18.
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0: Estamos de volta com A Tarde é Nossa, 5 horas e 21 minutos. Deixar um abraço para a Nilza lá na Fazenda Ferreira. A nossa amiga Vitória no bairro Alvorada tá aí acompanhando. Abraço também para Marinália do bairro Alvorada, tá sempre com o radinho ligado. Dona Geralda lá na Avenida Brasil também tá com o rádio ligado acompanhando o nosso programa. Deixar um abraço para Maria da Conceição da Lua Bonita, ela, o esposo Joaquim, toda a família aí sempre acompanhando. Obrigado pelo carinho da audiência. Lindalva Alves em Felisburgo, Solanjinha também tá nos acompanhando lá em Joaíma. Robson Móveis Planejados, meu amigo Renan Fernandes, do Sindicato dos Trabalhadores Rurais aqui de Jequitinhonha. Dona Bete, Iris, Daniel, toda a equipe do sindicato aí sempre com o radinho ligado. Vem chegando o sucesso, é lançamento com Guilherme Silva, a música Só Capilão, do DVD Resenha no Meio do Povo, viu? 5 horas e 22 minutos.
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1: 17:33.
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6: De volta com o programa Tarde é Nossa. Deixar um abraço para todo mundo que tá curtindo, acompanhando o nosso programa. Obrigado pelo carinho. Eu agradeço pela grande audiência, viu? Vem chegando mais sucesso, mais música boa para você curtir aqui na sua tarde.

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2: Voltamos com A Tarde é Nossa, 5h50, programa de hoje já na sua reta final. Eu agradeço todas as pessoas que participaram conosco no dia de hoje, aquelas que não participam, mas estão sempre com o rádio ligado, meu muito obrigado. Eu agradeço pela grande audiência, também pelo carinho. Desejo a você um excelente fim de tarde, um bom início de noite. Que Deus abençoe você, abençoe toda a sua família. Espero poder contar com você amanhã, a partir das 3h25 da tarde, em mais uma edição do A Tarde Nossa. A gente finaliza bem demais ao som do Padre Reginaldo Manzotti, a música Mulher de Fé. Daqui a pouquinho tem informação pra você, daqui a pouco também tem o terço com o Padre Rafael, logo mais às 7h tem a Santa Missa Radiofônica, direto da Matriz São Miguel e Almas, aqui de Jequitinhonha. Forte abraço e até amanhã.

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2: Faltando 5 minutos para 6 horas, 28 graus na Itatiaia, umidade relativa do ar 40%.
3: O relator da PEC, que acaba com a escala de trabalho 6x1, senador Omar Aziz, disse que a expectativa é aprovar a proposta amanhã na Comissão de Constituição e Justiça e pedir um calendário especial para que o texto seja votado no plenário do Senado no mesmo dia, em primeiro e segundo turnos. Segundo Omar Aziz, caso haja pedido de vista, o presidente da CCJ, o senador Otto Alencar, poderá conceder apenas algumas horas para não atrasar a tramitação. O relator disse também que analisou sugestões do setor produtivo e uma emenda de redação, mas afirmou que não pretende alterar o mérito da proposta. De Brasília, Aline Peçanha.
2: O uso da IA fica proibido nas escolas para correção e atribuição de notas de redações e provas dissertativas em todas as etapas do ensino, decidiu hoje o Conselho Nacional de Educação, órgão vinculado ao Ministério da Educação. A decisão é parte de uma nova diretriz ampla sobre o tema aprovado pelo Conselho. Entre outros pontos, fica proibido o acesso direto e sem supervisão à ferramenta de inteligência artificial por crianças da educação infantil e dos 2 anos iniciais do ensino fundamental até o 5º ano. As diretrizes vão entrar em vigor a partir da publicação no Diário Oficial. No entanto, os sistemas de ensino e as instituições educacionais terão prazo de 12 meses contados a partir da publicação da resolução para se adequarem às novas regras. As proibições previstas no parecer, porém, terão aplicação imediata.
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2: Informação da repórter Alice Brito.
5: Os bombeiros atendem neste momento uma ocorrência de incêndio na capelinha número 90 no Jardim Vera Cruz, em Contagem, na Grande BH. De acordo com informações preliminares do Corpo de Bombeiros, o incêndio se trata em uma casa de 2 andares. Dentro desse imóvel existia um rapaz de 24 anos que precisou ser socorrido, porém passa bem. Repórter Alice Brito.
6: Mulher é presa por receptação após PM encontrar com a suspeita um micro-ondas furtado de uma lanchonete que já foi alvo de criminosos pelo menos 30 vezes nos últimos 5 anos. A mulher de 23 anos foi rendida em um ferro velho em Contagem. De acordo com militares do 5º Batalhão, micro-ondas foi furtado de uma lanchonete no bairro Camargos, região oeste de Belo Horizonte. De acordo com a suspeita, ela comprou micro-ondas por R$ 5 da mão de um homem que apareceu no ferro velho com eletrodoméstico. O suspeito de envolvimento no arrombamento da lanchonete ainda não foi encontrado. Repórter Amanda Antunes.
2: Agora o destaque do trânsito.
7: Batida envolvendo caminhão e carro interdita a Fernão Dias em direção a Belo Horizonte. Os veículos se encontram na faixa central do quilômetro 480 na curva da Toshiba. Por conta das dinâmicas do acidente, o carro está atravessado na rodovia. O congestionamento passa do viaduto da Torino e quem segue pela região tem opção melhor pela via expressa. E a Avenida Cardeal Gênio Pacelli segue bloqueada no sentido Betim. Logo após o viaduto sobre a Praça Papa João 23, um caminhão com pane mecânica interdita a faixa da direita. Por conta dos reflexos dessa interdição, quem segue pelo anel rodoviário no sentido Vitória, na passagem pelo bairro Buritis, encontra lentidão. Mesmo com o jogo na Arena MRV, a via expressa é rota alternativa para o motorista. Da Central de Trânsito, Itatiaia MV, Vitor Brandão.
2: Dólar comercial fecha em baixa, vendido a R$ 5,15. O dólar turismo também cai, cotado a 5,35. E a B3, a Bolsa de Valores de de São Paulo sobe 1,3%. 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

0: 18 horas.
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0: Muito boa noite, querido ouvinte da Rádio Santa Cruz. Nesse momento, a Rádio Santa Cruz transmite para você este Santo Terço de Nossa Senhora e eu quero deixar a minha saudação para todos aqui do município de Jequitinhonha e também dos municípios que compõem a nossa Diocese de Almenara. Quero convidar todos vocês à oração. Pelo sinal da Santa Cruz, livrai-nos Deus nosso Senhor de nossos inimigos. Em nome do Pai, e do Filho, e do Espírito Santo. Amém. Creio em Deus Pai Todo-Poderoso, Criador do céu e da terra, e em Jesus Cristo, seu único Filho, nosso Senhor, que foi concebido pelo poder do Espírito Santo. Nasceu da Virgem Maria, padeceu sobre Pôncio Pilatos, foi crucificado, morto e sepultado, desceu à mansão dos mortos, ressuscitou ao terceiro dia, subiu aos céus, está sentado à direita de Deus Pai Todo-Poderoso, de onde há de vir e a julgar os vivos e os mortos. Creio no Espírito Santo, na Santa Igreja Católica, na comunhão dos santos, na remissão dos pecados, na ressurreição da carne e na vida eterna. Amém. Pai nosso que estais nos céus, santificado seja vosso nome. Venha a nós o vosso reino. Seja feita a vossa vontade, assim na terra como no céu. O pão nosso de cada dia nos dai hoje. Perdoai as nossas ofensas, assim como nós perdoamos a quem nos tem ofendido. Não nos deixeis cair em tentação, mas livrai-nos do mal. Amém. O anjo do Senhor anunciou a Maria e ela concebeu do Espírito Santo. Ave Maria, cheia de graça, o Senhor é convosco. Bendita sois vós entre as mulheres. Bendito é o fruto do vosso ventre, Jesus. Santa Maria, Mãe de Deus, rogai por nós, pecadores, agora e na hora de nossa morte. Amém. Maria disse, eis aqui a serva do Senhor. Faça-se em mim, segundo a tua palavra. Ave Maria, cheia de graça, o Senhor é convosco. Bendita sois vós entre as mulheres. Bendito é o fruto do vosso ventre, Jesus. Santa Maria, Mãe de Deus, rogai por nós, pecadores, agora e na hora de nossa morte. Amém. E o Verbo divino se fez carne e habitou entre nós. Ave Maria, cheia de graça, o Senhor é convosco. Bendita sois vós entre as mulheres. Bendito é o fruto do vosso ventre, Jesus. Santa Maria, Mãe de Deus, rogai por nós, pecadores, agora e na hora de nossa morte. Amém. Glória ao Pai, ao Filho, ao Espírito Santo, como era no princípio, agora e sempre. Amém. Ó meu Jesus, perdoai-nos, livrai-nos do fogo do inferno, levai as almas todas para os céus e socorreis principalmente aquelas que mais precisarem da vossa infinita misericórdia. Nossa Senhora Aparecida, rogai por nós. São José, rogai por nós. São Miguel Arcanjo, defendei-nos no combate. Este primeiro mistério, nós contemplamos o batismo de Jesus nas águas do Rio Jordão. Esse mistério será conduzido pelo Padre Gabriel. Rezemos com o Padre Gabriel.
1: Pai nosso que estais no céu, santificado seja o vosso nome. Venha a nós o vosso reino. Seja feita a vossa vontade, assim na terra como no céu. O pão nosso de cada dia nos dai hoje. Perdoai as nossas ofensas, assim como nós perdoamos a quem nos tem ofendido. E não nos deixeis cair em tentação, mas livrai-nos do mal. Ave Maria, cheia de graça, o Senhor é convosco. Bendita sois vós entre as mulheres. Bendito é o fruto do vosso ventre, Jesus. Santa Maria, Mãe de Deus, rogai por nós, pecadores, agora e na hora de nossa morte. Ave Maria, cheia de graça, o Senhor é convosco. Bendita sois vós entre as mulheres. Bendito é o fruto do vosso ventre, Jesus. Santa Maria, Mãe de Deus, rogai por nós, pecadores, agora e na hora de nossa morte. Ave Maria, cheia de graça, o Senhor é convosco. Bendita sois vós entre as mulheres. Bendito é o fruto do vosso ventre, Jesus. Santa Maria, Mãe de Deus, rogai por nós, pecadores, agora e na hora de nossa morte. Ave Maria, cheia de graça, o Senhor é convosco. Bendita sois vós entre as mulheres, e bendito é o fruto do vosso ventre, Jesus. Santa Maria, Mãe de Deus, rogai por nós, pecadores, agora e na hora de nossa morte. Ave Maria, cheia de graça, o Senhor é convosco. Bendita sois vós entre as mulheres, bendito é o fruto do vosso ventre, Jesus. Santa Maria, Mãe de Deus, rogai por nós, pecadores, agora e na hora de nossa morte. Ave Maria, cheia de graça, o Senhor é convosco. Bendita sois vós entre as mulheres, bendito é o fruto do vosso ventre, Jesus. Santa Maria, Mãe de Deus, rogai por nós, pecadores, agora e na hora de nossa morte. Ave Maria, cheia de graça, o Senhor é convosco. Bendita sois vós entre as mulheres, bendito é o fruto do vosso ventre, Jesus. Santa Maria, Mãe de Deus, rogai por nós, pecadores, agora e na hora de nossa morte. Ave Maria, cheia de graça, o Senhor é convosco. Bendita sois vós entre as mulheres, bendito é o fruto do vosso ventre, Jesus. Santa Maria, Mãe de Deus, rogai por nós, pecadores, agora e na hora de nossa morte. Ave Maria, cheia de graça, o Senhor é convosco. Bendita sois vós entre as mulheres, bendito é o fruto do vosso ventre, Jesus. Santa Maria, Mãe de Deus, rogai por nós, pecadores, agora e na hora de nossa morte. Ave Maria, cheia de graça, o Senhor é convosco. Bendita sois vós entre as mulheres, bendito é o fruto do vosso ventre, Jesus. Santa Maria, Mãe de Deus, rogai por nós, pecadores, agora e na hora de nossa morte. Glória ao Pai, e ao Filho, e ao Espírito Santo, assim como era no princípio, agora e sempre. Amém. Ó meu Jesus, perdoai-nos, livrai-nos do fogo do inferno, levai as almas todas para o céu e socorrei principalmente as que mais precisarem da vossa misericórdia.
0: Segundo o mistério, nós contemplamos o primeiro milagre de Jesus nas bodas de Caná. Este segundo mistério será contemplado e será conduzido pelo Padre Gilberto. Rezemos juntos com o Padre Gilberto.
1: Pai nosso que estais nos céus, santificado seja o vosso nome. Venha a nós o vosso reino, seja feita a vossa vontade, assim na terra como no céu. O pão nosso de cada dia nos dai hoje, perdoai as nossas ofensas, assim como nós perdoamos a quem nos tem ofendido. Não nos deixeis cair em tentação, mas livrai-nos do mal. Amém. Ave Maria, cheia de graça, o Senhor é convosco. Bendita sois vós entre as mulheres, bendito é o fruto do vosso ventre, Jesus. Santa Maria, Mãe de Deus, rogai por nós, pecadores, agora e na hora de nossa morte. Amém. Ave Maria, cheia de graça, o Senhor é convosco. Bendita sois vós entre as mulheres, bendito é o fruto do vosso ventre, Jesus. Santa Maria, Mãe de Deus, rogai por nós, pecadores, agora e na hora de nossa morte. Amém. Ave Maria, cheia de graça, o Senhor é convosco. Bendita sois vós entre as mulheres, bendito é o fruto do vosso ventre, Jesus. Santa Maria, Mãe de Deus, rogai por nós, pecadores, agora e na hora de nossa morte. Amém. Ave Maria, cheia de graça, o Senhor é convosco. Bendita sois vós entre as mulheres, bendito é o fruto do vosso ventre, Jesus. Santa Maria, Mãe de Deus, rogai por nós, pecadores, agora e na hora de nossa morte. Amém. Ave Maria, cheia de graça, o Senhor é convosco. Bendita sois vós entre as mulheres, bendito é o fruto do vosso ventre, Jesus. Santa Maria, Mãe de Deus, rogai por nós, pecadores, agora e na hora de nossa morte. Amém. Ave Maria, cheia de graça, o Senhor é convosco. Bendita sois vós entre as mulheres, bendito é o fruto do vosso ventre, Jesus. Santa Maria, Mãe de Deus, rogai por nós, pecadores, agora e na hora de nossa morte. Amém. Ave Maria, cheia de graça, o Senhor é convosco. Bendita sois vós entre as mulheres, bendito é o fruto do vosso ventre, Jesus. Santa Maria, Mãe de Deus, rogai por nós, pecadores,
2: agora e na hora de nossa morte. Amém. Ave Maria, cheia de graça, o Senhor é convosco. Bendita sois vós entre as mulheres, bendito é o fruto do vosso ventre, Jesus. Santa Maria, Mãe de Deus, rogai por nós, pecadores, agora e na hora de nossa morte. Amém. Ave Maria, cheia de graça, o Senhor é convosco. Bendita sois vós entre as mulheres, bendito é o fruto do vosso ventre, Jesus. Santa Maria, Mãe de Deus, rogai por nós, pecadores, agora e na hora de nossa morte. Amém. Ave Maria, cheia de graça, o Senhor é convosco. Bendita sois vós entre as mulheres, bendito é o fruto do vosso ventre, Jesus. Santa Maria, Mãe de Deus, rogai por nós, pecadores, agora e na hora de nossa morte. Amém. Glória ao Pai, ao Filho e ao Espírito Santo, como era no princípio, agora e sempre. Amém.
0: Nossa Senhora da Divina Providência, providenciai. Jesus, manso e humilde de coração, fazei o nosso coração semelhante ao vosso. Agora estamos no terceiro mistério, e nesse mistério contemplamos as proclamações das bem-aventuranças do Senhor. Este mistério será rezado e conduzido pelo Frei Esdras. Vamos rezar juntos esse mistério com o Frei Esdras.
3: Pai nosso que estais nos céus, santificado seja o vosso nome. Venha a nós o vosso reino, seja feita a vossa vontade, assim na terra como nos céus. O pão nosso de cada dia nos dai hoje, perdoai as nossas ofensas, assim como nós perdoamos a quem nos tem ofendido, e não nos deixeis cair em tentação, mas livrai-nos do mal. Amém. Ave Maria, cheia de graça, o Senhor é convosco. Bendita sois vós entre as mulheres, bendito é o fruto do vosso ventre, Jesus. Santa Maria, Mãe de Deus, rogai por nós, pecadores, agora e na hora de nossa morte. Amém. Ave Maria, cheia de graça, o Senhor é convosco. Bendita sois vós entre as mulheres, bendito é o fruto do vosso ventre, Jesus. Santa Maria, Mãe de Deus, rogai por nós, pecadores, agora e na hora de nossa morte. Amém. Ave Maria, cheia de graça, o Senhor é convosco. Bendita sois vós entre as mulheres, bendito é o fruto do vosso ventre, Jesus. Santa Maria, Mãe de Deus, rogai por nós, pecadores, agora e na hora de nossa morte. Amém. Ave Maria, cheia de graça, o Senhor é convosco. Bendita sois vós entre as mulheres, bendito é o fruto do vosso ventre, Jesus. Santa Maria, Mãe de Deus, rogai por nós, pecadores, agora e na hora de nossa morte. Amém. Ave Maria, cheia de graça, o Senhor é convosco. Bendita sois vós entre as mulheres, bendito é o fruto do vosso ventre, Jesus. Santa Maria, Mãe de Deus, rogai por nós, pecadores, agora e na hora de nossa morte. Amém. Ave Maria, cheia de graça, o Senhor é convosco. Bendita sois vós entre as mulheres, bendito é o fruto do vosso ventre, Jesus. Santa Maria, Mãe de Deus, rogai por nós, pecadores, agora e na hora de nossa morte. Amém. Ave Maria, cheia de graça, o Senhor é convosco. Bendita sois vós entre as mulheres, bendito é o fruto do vosso ventre, Jesus. Santa Maria, Mãe de Deus, rogai por nós, pecadores, agora e na hora de nossa morte. Amém. Ave Maria, cheia de graça, o Senhor é convosco. Bendita sois vós entre as mulheres, bendito é o fruto do vosso ventre, Jesus. Santa Maria, Mãe de Deus, rogai por nós, pecadores, agora e na hora de nossa morte. Amém. Ave Maria, cheia de graça, o Senhor é convosco. Bendita sois vós entre as mulheres, bendito é o fruto do vosso ventre, Jesus. Santa Maria, Mãe de Deus, rogai por nós, pecadores, agora e na hora de nossa morte. Amém. Ave Maria, cheia de graça, o Senhor é convosco. Bendita sois vós entre as mulheres, bendito é o fruto do vosso ventre, Jesus. Santa Maria, Mãe de Deus, rogai por nós, pecadores, agora e na hora de nossa morte. Amém. Glória ao Pai, ao Filho e ao Espírito Santo, como era no princípio, agora e sempre. Amém.
0: Nossa Senhora Aparecida, rogai por nós. Santa Teresinha do Menino Jesus, rogai por nós. Agora nós estamos no quarto mistério, e nesse quarto mistério nós estamos contemplando a transfiguração do Senhor no Monte Tabor. E este mistério será rezado pelo Padre Vicente. Vamos rezar junto com o Padre Vicente.
4: Pai nosso que estais no céu, santificado seja vosso nome. Venha a nós o vosso reino. Seja feita a vossa vontade, assim na terra como no céu. O pão nosso de cada dia nos dai hoje. Perdoai as nossas ofensas, assim como nós perdoamos a quem nos tem ofendido. E não nos deixeis cair em tentação, mas livrai-nos do mal. Amém. Ave Maria, cheia de graça, o Senhor é convosco. Bendita sois vós entre as mulheres. Bendito é o fruto do vosso ventre, Jesus. Santa Maria, Mãe de Deus, rogai por nós, pecadores, agora e na hora de nossa morte. Amém. Ave Maria, cheia de graça, o Senhor é convosco. Bendita sois vós entre as mulheres. Bendito é o fruto do vosso ventre, Jesus. Santa Maria, Mãe de Deus, rogai por nós, pecadores, agora e na hora de nossa morte. Amém. Ave Maria, cheia de graça, o Senhor é convosco. Bendita sois vós entre as mulheres, bendito é o fruto do vosso ventre, Jesus. Santa Maria, Mãe de Deus, rogai por nós, pecadores, agora e na hora de nossa morte. Amém. Ave Maria, cheia de graça, o Senhor é convosco. Bendita sois vós entre as mulheres, bendito é o fruto do vosso ventre, Jesus. Santa Maria, Mãe de Deus, rogai por nós, pecadores, agora e na hora de nossa morte. Amém. Ave Maria, cheia de graça, o Senhor é convosco. Bendita sois vós entre as mulheres, bendito é o fruto do vosso ventre, Jesus. Santa Maria, Mãe de Deus, rogai por nós, pecadores, agora e na hora de nossa morte. Amém. Ave Maria, cheia de graça, o Senhor é convosco. Bendita sois vós entre as mulheres, bendito é o fruto do vosso ventre, Jesus. Santa Maria, Mãe de Deus, rogai por nós, pecadores, agora e na hora da nossa morte. Amém. Ave Maria, cheia de graça, o Senhor é convosco. Bendita sois vós entre as mulheres. Bendito é o fruto do vosso ventre, Jesus. Santa Maria, Mãe de Deus, rogai por nós, pecadores, agora e na hora de nossa morte. Amém. Ave Maria, cheia de graça, o Senhor é convosco. Bendita sois vós entre as mulheres. Bendito é o fruto do vosso ventre, Jesus. Santa Maria, Mãe de Deus, rogai por nós, pecadores, agora e na hora de nossa morte. Amém. Ave Maria, cheia de graça, o Senhor é convosco. Bendita sois vós entre as mulheres. Bendito é o fruto do vosso ventre, Jesus. Santa Maria, Mãe de Deus, rogai por nós, pecadores, agora e na hora de nossa morte. Amém. Ave Maria, cheia de graça, o Senhor é convosco. Bendita sois vós entre as mulheres. Bendito é o fruto do vosso ventre, Jesus. Santa Maria, Mãe de Deus, rogai por nós, pecadores, agora e na hora de nossa morte. Amém. Glória ao Pai, ao Filho e ao Espírito Santo, como era no princípio, agora e sempre. Amém. Ó meu Jesus, perdoai-nos, livrai-nos do fogo do inferno, levai as almas todas para o céu e socorrei principalmente as que mais precisares.
0: Nossa Senhora da Ajuda, rogai por nós. São José, rogai por nós. Agora nós chegamos no quinto e último mistério, que será rezado pelo Padre Messias. Neste quinto mistério, estamos contemplando a instituição da Eucaristia. Vamos rezar juntos com o Padre Messias.
5: Pai nosso que estais no céu, santificado seja o vosso nome. Venha a nós o vosso reino, seja feita a vossa vontade, assim na terra como nos céus. O pão nosso de cada dia nos dai hoje, perdoai-nos as nossas ofensas, assim como nós perdoamos a quem nos tem ofendido. Não nos deixeis cair em tentação, mas livrai-nos do mal. Amém. Ave Maria, cheia de graça, o Senhor é convosco. Bendita sois vós entre as mulheres, bendito é o fruto de vosso ventre, Jesus. Santa Maria, Mãe de Deus,
6: rogai por nós, pecadores, agora e na hora de nossa morte. Amém. Ave Maria, cheia de graça, o Senhor é convosco. Bendita sois vós entre as mulheres. Bendito é o fruto de vosso ventre, Jesus. Santa Maria, Mãe de Deus, rogai por nós, pecadores, agora e na hora de nossa morte. Amém. Ave Maria, cheia de graça, o Senhor é convosco. Bendita sois vós entre as mulheres. Bendito é o fruto de vosso ventre, Jesus. Santa Maria, Mãe de Deus, rogai por nós, pecadores, agora e na hora de nossa morte. Amém. Ave Maria, cheia de graça, o Senhor é convosco. Bendita sois vós entre as mulheres. Bendito é o fruto de vosso ventre, Jesus. Santa Maria, Mãe de Deus, rogai por nós, pecadores, agora e na hora de nossa morte. Amém. Ave Maria, cheia de graça, o Senhor é convosco. Bendita sois vós entre as mulheres. Bendito é o fruto de vosso ventre, Jesus. Santa Maria, Mãe de Deus, rogai por nós, pecadores, agora e na hora de nossa morte. Amém. Ave Maria, cheia de graça, o Senhor é convosco. Bendita sois vós entre as mulheres. Bendito é o fruto de vosso ventre, Jesus. Santa Maria, Mãe de Deus, rogai por nós, pecadores, agora e na hora de nossa morte. Amém. Ave Maria, cheia de graça, o Senhor é convosco. Bendita sois vós entre as mulheres. Bendito é o fruto de vosso ventre, Jesus. Santa Maria, Mãe de Deus, rogai por nós, pecadores, agora e na hora de nossa morte. Amém. Ave Maria, cheia de graça, o Senhor é convosco. Bendita sois vós entre as mulheres. Bendito é o fruto de vosso ventre, Jesus. Santa Maria, Mãe de Deus, rogai por nós, pecadores, agora e na hora de nossa morte. Amém. Ave Maria, cheia de graça, o Senhor é convosco. Bendita sois vós entre as mulheres. Bendito é o fruto de vosso ventre, Jesus. Santa Maria, Mãe de Deus, rogai por nós, pecadores, agora e na hora de nossa morte. Amém. Ave Maria, cheia de graça, o Senhor é convosco. Bendita sois vós entre as mulheres. Bendito é o fruto de vosso ventre, Jesus. Santa Maria, Mãe de Deus, rogai por nós, pecadores, agora e na hora de nossa morte. Amém. Glória ao Pai, ao Filho e ao Espírito Santo, como era no princípio, agora e sempre. Amém. Ó meu bom Jesus, perdoai-nos, livrai-nos do fogo do inferno, levai as almas todas para os céus, socorrei principalmente as que mais precisam. Nossa Senhora do Sagrado Coração, rogai por nós. São José, rogai por nós.
0: Chegamos ao final do nosso texto de Nossa Senhora. Com muita gratidão no coração, vamos agradecer a Deus por mais um texto rezado e todas as graças e bênçãos que pedimos nesse momento de oração. Por isso, vamos fazer juntos o nosso agradecimento a Nossa Senhora. Infinitas graças vos damos, soberana Rainha, pelos benefícios que todos os dias recebemos de vossas mãos liberais. Dignai-vos agora e para sempre tomarmos debaixo de vosso precioso amparo. Para mais obrigá-la, vos saudamos como a Salve Rainha. Salve Rainha, Mãe de Misericórdia, vida, doçura e esperança nossa, salve. A vós bradamos e debredados, filhos de Eva, a vós suspirando, gemendo e chorando neste valo de lágrimas, em aposa advogada nossa. Estes vossos olhos misericordiosos a nós volveis, e depois deste desterro, mostrai-nos, Jesus, bendito é o fruto do vosso ventre. Ó clemente, ó piedosa, ó doce, sempre Virgem Maria, rogai por nós, Santa Mãe de Deus, para que sejamos dignos das promessas de Cristo. Amém. E agora a bênção da água. O Senhor esteja convosco, Ele está no meio de nós. A nossa proteção está no nome do Senhor, que fez o céu e a terra. Deus de amor e de bondade, Deus de carinho, de ternura e proteção. A vós imploramos a vossa bênção sobre esta água, criatura vossa. A água que os ouvintes da Rádio Santa Cruz irão usar confiantes para implorar o perdão de seus pecados, a proteção de suas vidas e a saúde do corpo e da alma. Abençoai, Senhor, esta água em nome do Pai, do Filho e do Espírito Santo. Amém. O Senhor esteja convosco, Ele está no meio de nós. Pela intercessão de Nossa Senhora Aparecida, Rainha e Padroeira do Brasil, abençoe-vos o Deus Todo-Poderoso, Pai, Filho e Espírito Santo. Amém. Fique com Deus e com as bênçãos da Mãe do Céu. Muito obrigado a todos vocês pelo carinho, pela audiência e por termos feito juntos esse momento de oração.

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0: Deus abençoe você e toda a sua família. Que alegria estar aqui com você, começando mais um programa Eu Seguirei. Eu tenho certeza de que Deus vai falar muito ao seu coração através deste programa. Olha, se você pode, eu já quero convidar você a pegar a sua Bíblia, porque hoje nós vamos meditar a palavra de Deus. A palavra de Deus é o nosso alimento, a palavra de Deus que é o nosso sustento. Eu tenho certeza que essa palavra vai mover seu coração. Olha, aqui você vai ouvir a palavra de Deus, aqui você vai poder cantar. São minutos que ficaremos juntos, onde você vai fazer uma experiência com Deus. Lembrando que tudo que você ouvir aqui, depois fica registrado no meu canal do YouTube, Frei Gilson / Som do Monte, no meu Instagram, no meu Facebook, todos com o mesmo nome, Frei Gilson / Som do Monte, para que você possa também compartilhar essa palavra com os seus amigos, tá bom? Então, vamos escutar a palavra de Deus.
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0: Mateus capítulo 19, versículo 24. E digo ainda, é mais fácil um camelo entrar pelo buraco de uma agulha do que um rico entrar no reino de Deus. Por que que é difícil um rico entrar no reino de Deus? Qual é o problema da riqueza? É pecado ser rico? Sobre isso que a gente vai meditar. Fique conosco até o final desse vídeo. Em nome do Pai, do Filho e do Espírito Santo. Amém. Mateus capítulo 19, versículo de 23 a 30. Naquele tempo, Jesus disse aos discípulos, em verdade vos digo, dificilmente um rico entrará no reino dos céus. E digo ainda, é mais fácil um camelo entrar pelo buraco de uma agulha do que um rico entrar no reino de Deus. Ouvindo isso, os discípulos ficaram muito espantados e perguntaram, então quem pode ser salvo? Jesus olhou para eles e disse, para os homens isso é impossível, mas para Deus tudo é possível. Pedro tomou a palavra e disse a Jesus, vê, nós deixamos tudo e te seguimos. O que haveremos de receber? Jesus respondeu, em verdade vos digo, quando o mundo for renovado e o Filho do Homem se sentar no trono de sua glória, também vós, que me seguistes, havereis de sentar-vos em 12 tronos para julgar as 12 tribos de Israel. E todo aquele que tiver deixado casas, irmãos, irmãs, pai, mãe, filhos, campos, por causa do meu nome, receberá 100 vezes mais e terá como herança a vida eterna. Muitos que agora são os primeiros serão os últimos, e muitos que agora são os últimos serão os primeiros. Palavra da salvação. Por que que é difícil para um rico entrar no reino dos céus? Que riqueza é esta que parece que pode condenar alguém? Santo Agostinho diz assim, tem alguém muitas riquezas em dinheiro, se não se orgulha por causa disso é pobre. Então o problema, Agostinho já está dizendo, o problema não é o dinheiro, o problema não é ser rico. O problema está no orgulho. Se não se orgulha por causa disso, é pobre. Olha o que Agostinho está falando. Um rico pode ser pobre. Um rico cheio de bens materiais pode ser pobre de espírito. Por quê? Porque ele não se envaidece com as suas riquezas, porque ele não se orgulha das suas riquezas. E, portanto, ele é pobre. Isso é o pobre de espírito. É o humilde. E, aliás, eu conheço várias pessoas muito ricas que são humildes. E conheço várias pessoas pobres que são orgulhosas. Você está entendendo, sim ou não? Eu estou te falando. Eu conheço pessoas ricas que são humildes. E conheço pessoas pobres orgulhosas. Então, O problema para Deus não é o bem material, não é o dinheiro. Então, é o rico que tem muito dinheiro, mas é um coração humilde, um coração bom, um coração generoso, um coração que não se envaidece. E muitas vezes nós temos um pobre cheio de amor a dinheiro, cheio de orgulho, cheio de vaidade, um coração mesquinho. O problema não é o dinheiro. O problema não são os bens materiais. O problema é o orgulho. Outro não tenha coisa alguma, mas ambiciona e se orgulha, Deus o coloca entre os ricos e os condenados. Deus interroga o coração dos ricos e dos pobres, e não o seu tesouro e sua casa. Olha que bonito Agostinho está falando. Deus não interroga o tanto que você tem. Então, para Deus não é importante, Deus não é quesito de salvação ou condenação. Então, Deus está lá no céu para condenar ou para salvar alguém, vamos ver quantos bens você tem. Então, você é rico? Não, você tem muita coisa, você tem que ir para o inferno. Você é pobre, não tem nada? Se fosse assim, seria fácil. Então, para ir para o céu, era só dar tudo para os pobres e estar todo mundo no céu? Seria fácil, em certo sentido. Não. O que Deus olha é o coração. Aliás, já peço para você abrir sua Bíblia no Salmo 61, versículo 11. Crescendo vossas riquezas, não prendais nelas os vossos corações. O problema não é crescer as riquezas. Aliás, se você pegar Abraão era muito rico. E é o nosso pai na fé, hein? Abraão era muito rico. E era o nosso pai na fé. E é o nosso pai na fé. O problema não é crescer suas posses, o problema é prender nelas o vosso coração. Portanto, Agostinho está nos ensinando, Deus interroga o coração dos ricos e dos pobres, e não o seu tesouro e a sua casa. São João Crisóstomo diz, não é indigente o que nada tem, mas o que deseja muito. Não é rico o possuidor de muitos bens, mas o que de nada precisa. Que adianta, com efeito, possuir toda a terra e viver mais infeliz do que aquele que nada tem? A opção, não a abundância ou a falta de dinheiro faz homens ricos e pobres. Tudo está na decisão do coração. Lucas capítulo 12, versículo 15, diz assim, disse-lhes então, ficai atentos e guardai-vos de toda espécie de cobiça. O problema está na cobiça. Porque a vida de um homem não depende da abundância de seus bens. Palavra de Jesus. Peço também que você abra agora a sua Bíblia em 1 Timóteo capítulo 6, versículo de 9 a 10. Aqueles que ambicionam, o problema está na ambição, tornar-se ricos caem nas armadilhas do demônio e em muitos desejos insensatos e nocivos que precipitam os homens no abismo da ruína e da perdição. Porque a raiz de todos os males é o amor ao dinheiro, o problema é o amor ao dinheiro. O problema não é o dinheiro, é o amor ao dinheiro. Acossados pela cobiça, alguns se desviaram da fé e se enredaram em muitas aflições. O problema é a cobiça, o problema é o amor ao dinheiro, o problema é prender o coração, o problema é o orgulho. Por isso Jesus fala, que eu seja pobre de espírito, que eu seja pobre de espírito. Pai, Filho e Espírito Santo. Amém.
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0: Resposta a essa palavra, eu quero convidar você agora a cantar comigo.
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1: O programa de hoje está bom demais e eu quero lembrar você, se você quiser ouvir mais pregações, mais meditação da palavra, basta você me acompanhar no meu canal do YouTube, Frei Gilson barra Som do Monte, no meu Instagram, no meu Facebook, no meu TikTok e lá você vai encontrar muito mais palavra de Deus para você.
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1: Nós vamos terminar este programa rezando. Eu quero clamar agora por você, quero clamar pela sua família. Senhor Deus, libera agora o teu Espírito Santo sobre cada pessoa que acompanha este programa. Vem Espírito Santo, enche todos os que estão acompanhando este programa agora. Libera, Senhor, para esta pessoa o que ela mais precisa, para o corpo e para a alma. Libera, Senhor, curas e libertações em nome de Jesus para esta pessoa que assiste, que acompanha, que escuta e para toda a sua família. Eu clamo a tua poderosa bênção. Visita agora com bênção de proteção. A bênção que só o Senhor pode dar. Abençoe-vos o Deus Todo-Poderoso, Pai e Filho e Espírito Santo. Amém.
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noite, paz e bem. Boa noite aos ouvintes da Rádio Santa Cruz. Intenções para esta celebração. Em ação de graças ao Divino Pai Eterno, em Axica, São Miguel Arcanjo e seus anjos. Sétimo dia de falecimento de Leontina de Souza Macedo. Pelos nossos irmãos falecidos, Aurora Olímpia da Silva, José Dias Soares, José Marcos Dias Pereira, José Ramos Dias Soares, Celeste Duarte Braga, Anida Duarte Chaves, Maria Emília Duarte Chaves, Clemência Alaide Duarte Conceição, Antônio Carlos Duarte Santos, Deli Rodrigues Viana, Clarindo Rodrigues Chaves, Alfredo Conceição, Nilson Santos, toda a família Duarte, Clarimundo Chapadeiro, Fernando Moreira Souto, Francisco de Assis Serrato, Edson Ubar Serrato, Ivete Maria de Jesus, Júnior Costa de Jesus, José Francisco de Jesus, Maria Barbosa de Souza, Aramilton Miranda dos Santos, José Lopes Vieira, 3 meses de falecimento, José Pereira da Silva, 1 ano de falecimento, Lídia Gomes Quaresma de Brito, Leila Quaresma de Brito, Carlos Jeremias Brito, Walter Hugo Nunes de Oliveira, Maria do Socorro Antunes Coelho Canguçu, Maria Clemência Antunes Coelho, Geraldo Pereira Canguçu, Talvane Pinto Coelho, Marisa Pereira da Silva, Salustriana Vieira dos Santos, Salud. Irmãos e irmãs, iniciemos o mês da Bíblia tendo como base o livro de Daniel e o lema: seu reino jamais será destruído. Que a palavra de Deus nos fortaleça na fé e nos guie pelo Espírito Santo. Celebremos com alegria, de pé cantando.

0: Bem-vindo, povo de Deus, que maravilha, que alegria. Vocês não sabem quanto Jesus fica alegre quando nós deixamos nossa casa, a nossa propriedade particular, para virmos até aqui, outra casa, que a propriedade é de Deus, né? Esse espaço sagrado de Deus, onde viemos rezar, viemos cantar, viemos comungar e muita coisa mais. Então hoje vamos ver então o evangélico Jesus Cristo diante, né, do maligno, a cura. Iniciemos. Em nome do Pai e do Filho e do Espírito Santo.
1: Amém.
0: A graça de nosso Senhor Jesus Cristo, o amor do Pai e a comunhão do Espírito Santo esteja convosco.
1: Bendito seja Deus que nos reúne no nome de Cristo.
0: Caríssimos, caríssimas, mais uma vez, a gente não pode cansar de entregar um presente para Jesus que se chama pecado. Pega esses pecados, põe numa caixinha, amarra direitinho com a fita, põe lá um embrulho vermelho, azul ou rosa, entrega para Jesus. Ó, esse aqui é minha oferta. Ele recebe com muito carinho e vai destruir os pecados e vai nos abençoar com a sua mão misericordiosa, cantando o ato penitencial.

0: Deus Todo-Poderoso tenha compaixão de vós, perdoe os vossos pecados, vos conduza à vida eterna.
1: Amém.
0: Oremos. Deus onipotente, fonte todo dom perfeito, semeai em nossos corações o amor de vosso nome e, estreitando os laços que nos unem convosco, fazei crescer em nós o que é bom. Guardai com amorosa solicitude o que nos destes. Por nosso Senhor Jesus Cristo, vosso Filho, que é Deus, que é convosco e vive e reina na unidade do Espírito Santo por todos os séculos dos séculos.
1: Amém.
0: Sentados.

Leitura da primeira carta de São Paulo aos Coríntios. Irmãos, o Espírito esquadrinha tudo, mesmo as profundezas de Deus. Quem dentre os homens conhece o que se passa no homem, senão o Espírito do homem que está nele? Assim também, ninguém conhece o que existe em Deus, a não ser o Espírito de Deus. Nós não recebemos o Espírito do mundo, mas recebemos o Espírito que vem de Deus, para que conheçamos os dons da graça que Deus nos concedeu. Desses dons também falamos, não com palavras ensinadas pela sabedoria humana, mas com a sabedoria aprendida do Espírito. Assim, ajustamos uma linguagem espiritual às realidades espirituais. O homem psíquico, o que fica no nível de suas capacidades naturais, não aceita o que é do Espírito de Deus, pois isso lhe parece uma insensatez. Ele não é capaz de conhecer o que vem do Espírito, porque tudo isso só pode ser julgado com a ajuda do mesmo Espírito. Ao contrário, o homem espiritual, enriquecido com o dom do Espírito, julga tudo, mas ele mesmo não é julgado por ninguém. Com efeito, quem conheceu o pensamento do Senhor de maneira a poder aconselhá-lo? Nós, porém, temos o pensamento de Cristo, palavra do Senhor. Sim,

0: Senhor esteja convosco.
1: Ele está no meio de nós.
0: Proclamação do Evangelho de Jesus Cristo segundo Lucas.
1: Glória a vós, Senhor.
0: Naquele tempo, Jesus desceu a Cafarnaum, cidade da Galileia, e aí ensinava aos sábados. As pessoas ficavam admiradas com seu ensinamento, porque Jesus falava com autoridade. Na sinagoga havia um homem possuído pelo espírito de um demônio impuro, que gritou em alta voz: que queres de nós, Jesus Nazareno? Vieste para nos destruir? Eu sei quem és tu. Tu és o Santo de Deus. Jesus o ameaçou, dizendo: cala-te e sai dele. Então o demônio lançou o homem no chão. Saiu dele, não lhe fez mal nenhum. O espanto se apossou de todos e eles comentavam entre si: que palavra é essa? Ele manda nos espíritos impuros com autoridade e poder, e eles saem. E a fama de Jesus se espalhava em todos os lugares da redondeza. Palavra da salvação.
1: Glória a vós, Senhor.
0: Sentados. Povo de Deus, que beleza, presença de vocês aqui. O pessoal de camisa verde é do grupo Renascer, porque hoje o sétimo dia de Leontino foi do grupo Renascer, então estão ali, né? A camisa verde e outras pessoas também. Ok, vamos na primeira leitura que Paulo apóstolo escreve para Coríntios. Em geral, carta para Coríntios, geralmente são cartas diferentes, até pesadas. Cartas diferentes, pesadas. Para corrigir, que a cidade de Corinto, naquela época, era uma cidade assim, um tanto. Uma metrópole, onde tinha muito comércio, muita visita, muito visitantes. Muito militarismo, muito forte. Em consequência disso, também a mistura de credos, confissões, uma mistura tremenda. Mistura. Então, por isso que ele fala aqui, homem psíquico, quer dizer, só ele pensa tudo daqui para baixo. Ele não pensa lá para as alturas, não. Tenta resolver a vida só mentalmente, corporalmente, mas esquece do espírito que está lá em cima, nas alturas. E lá em Corinto não existia isso, era uma confusão, o gnosticismo, quer dizer, a busca de Deus pela ciência. Isso é impossível, não dá. Buscar Deus pela ciência não dá, né? Busca Deus pela religião, pela fé, pelo credo. Então lá em, por isso que Corinto foi um lugar complicado para Paulo. Ele teve problema, né? Então ele fala: gente, você quer realmente ter uma vida, uma pessoa completa, mente, corpo, alma, falta o Espírito de Deus que conduza, administra, dirija, corrija, determina. Deixai que o Espírito de Deus conduza a sua vida por toda a vida, por toda a vida, até o nosso último dia. E o Evangelho, Jesus desceu na Cafarnaum. Cafarnaum é uma cidade pequena, humilde, simples, onde Jesus morou com os apóstolos, tanto que ele aí todo sábado ia na sinagoga ensinar. É que nós estamos precisando muito hoje, né? O ensino, muito ensino de todas as setores, né? Todos os setores precisamos de mais. E É interessante, na sinagoga entrou uma pessoa não convidada, que o diabo estava com ele. Né? Entrou. Aqui todo mundo está bom. Aqui todo mundo está bacana, ótimo. Mas aqui no evangelho, na sinagoga, não estava bacana não, porque entrou um homem possuído pelo demônio. Ele incomodou. Incomodou. Ali na sinagoga, aqui não fala não, mas devia ter gente lá, igual vocês aqui. Salão enorme para o ensino. Então essa pessoa incomodou todo o ambiente e desafiou Jesus. Eu sei quem tu és. Tudo bem. Tu és o santo de Deus. Ó. Aí Jesus, aí continua, né? O que você quer? Falando para Jesus, fazer de nós? Às vezes é muitos demônios. Aí Jesus, ele respondeu na hora: cara-te, sai desse homem. Cara-te. Aí o demônio foi embora. Foi embora. E o homem caiu no chão e levantou, né? Ficou curado. Ficou curado. Bem, gente, são as tentações hoje. São as tentações que aparecem para ali, para cá, as tentações. A gente não vê o diabo, né? Não vê. Ainda bem, viu? Ainda bem, né? Mas a gente percebe as tentações, as tentações para o mal. Esse diabo nos leva para o mal. Então temos que ter muito cuidado, para não irmos para o mal. É o demônio que nos leva. É o invisível que nos leva. Nós não vemos o demônio, não vemos. Invisível. Este invisível nos leva a fazer mal na visibilidade. Aí você começa a fazer maldade. Ele é muito forte, né? Esse mal supremo é muito forte. Então, vocês aqui rezando, é exatamente uma proteção, fazendo uma espécie de uma casulo de proteção, uma casca para que o mal não nos atinja, e nem durante o sono, né? Nem durante o sono. Ele pode incomodar também, ativa um pesadelo, incomoda o sono também, né? Então, para evitar essas coisas más, que nos atenta, nos incomoda, nos atenta, levando para o mal, vamos voltar para a primeira leitura. Para que, Frei? É porque o Espírito de Deus nos conduza, e não simplesmente minha mente, meu raciocínio, meu juízo, porque o diabo, ele é muito mais forte que nós. Deixa que o Espírito de Deus se abra para o Espírito de Deus para te conduzir, colocando, por exemplo, um anjo para te proteger, para você não cair no erro, no pecado, né? Porque esse mal, ele é muito forte, viu? Tentou contra Jesus. Conosco seria fácil demais. Por isso que constantemente viemos à casa do Senhor para rezar, para adorar, cantar, comulgar, e irmos para nossas casas satisfeitos, abençoado pelo Pai, pelo Filho e pelo Espírito Santo. Que assim seja, amém. Vamos ficar de pé para rezarmos a oração dos fiéis. Irmãos e irmãs, confiantes no reino que jamais será destruído e atentos à ação do Espírito, elevemos a Deus as nossas súplicas rezando: Senhor, ouvi a voz do vosso povo.
1: Senhor, ouvi a voz do vosso povo.
2: Misericórdia e piedade, ó Senhor. Ele é amor, é paciência e compaixão. O Senhor, para que toda a igreja, guiada pelo Espírito Santo, anuncie com fidelidade o reino eterno de Deus, discernindo os sinais dos tempos, oremos.
1: Senhor.
2: Para que os governantes promovam a justiça, a dignidade humana e o cuidado com a criação, reconhecendo que todo poder humano é transitório diante do reino que não passa, oremos.
1: Senhor, ouvi hoje a voz do Deus.
2: Para que nossa comunidade, especialmente neste mês da Bíblia, iluminada pela palavra de Deus, permaneça firme na fé, encontrando em Cristo esperança e liberdade, oremos.
1: Senhor, ouvi hoje a voz do vosso povo.
2: Pelo eterno descanso de Leontina de Souza Macedo, cujo sétimo dia de falecimento recordamos nessa celebração, e por João Pereira da Silva, que hoje celebra um mês, para que Deus, rico em misericórdia, o acolha na alegria do seu reino, e por seus familiares e amigos, para que encontrem consolo, força, esperança na fé em Cristo ressuscitado, rezemos ao Senhor.
1: Senhor, ouvir hoje a voz do vosso povo.
0: Acolhei, ó Pai, as preces do vosso povo, fortalecei-nos vosso amor e encaminhai-nos para o vosso reino eterno. Por Cristo nosso Senhor.
1: Amém.
0: Sentados para o ofertório.

0: orar, irmãos e irmãs, para que o meu e o vosso sacrifício seja aceito por Deus Pai Todo-Poderoso.
1: Receba, Senhor, com tuas mãos este sacrifício para a glória do Espírito Santo.
2: Nossa glória e toda a Santa Igreja.
0: Este santo sacrifício, Senhor, nos traga perene bênção da salvação, e vosso poder nos leve à plenitude, o que celebramos no sacramento, por Cristo nosso Senhor.
1: Amém.
0: Senhor esteja convosco.
1: Ele está no meio de nós.
0: Corações ao alto.
1: Nosso coração está em Deus.
0: Demos graça ao Senhor nosso Deus.
1: O nosso dever e a nossa salvação.
0: Na verdade é digno e justo, é nosso dever e salvação dar-vos graças sempre em todo lugar, Senhor Pai Santo, vosso amado Filho Jesus Cristo. Ele é a vossa palavra pela qual tudo criastes. Ele é o nosso Salvador e Redentor, que se encarnou pelo Espírito Santo e nasceu da Virgem Maria. Ele, para cumprir a vossa vontade, adquirir para vós o povo santo, estendeu os braços na hora da sua paixão, a fim de vencer a morte e manifestar a ressurreição. Por isso, com os anjos e todos os santos, proclamamos a vossa glória, cantando a uma só voz.

0: na verdade, ó Pai, vós sois santo, fonte de toda santidade. Santificai, pois, esses dons, derramando sobre eles o vosso Espírito, a fim que se torne para nós corpo e sangue de nosso Senhor Jesus Cristo.
1: Enviai o vosso Espírito Santo.
0: Estando para ser entregue, abraçando livremente a paixão, Jesus tomou o pão, pronunciou a bênção de graças, partiu e deu aos seus discípulos, dizendo: tomai todos e comei, isto é meu corpo, que será entregue por vós.

Do mesmo modo, ao fim da ceia, ele tomou o cálice em suas mãos, dando graças novamente, entregou aos seus discípulos, dizendo: tomai todos e bebei, este é o cálice do meu sangue, o sangue da nova e eterna aliança, que será derramado por vós e por todos para a remissão dos pecados. Fazei isto em memória de mim.

0: celebrando, pois, o memorial da morte e ressurreição do vosso Filho, nós oferecemos ao Pai o pão da vida e o cálice da salvação, e vos agradecemos porque nos tornaste dignos de estar aqui na vossa presença e vos servir.
1: Aceitai, ó Senhor, a nossa oferta.
0: Suplicantes vos pedimos que, participando do corpo e sangue de Cristo, sejamos reunidos pelo Espírito Santo no seu corpo.
1: O Espírito nos una no seu corpo.
0: Lembrai-vos, ó Pai, da vossa igreja e faz presente pelo mundo inteiro, que ela cresça na caridade e comunhão com o Papa Leão, com nosso Bispo José Hamilton, os bispos do mundo inteiro, os presbíteros, os diáconos e todos os ministros do vosso povo.
1: Lembrai-vos, ó Pai, da vossa igreja.
0: Lembrai-vos de vossa filha Leontina de Souza Macedo, que chamaste deste mundo a vossa presença, tendo sido sepultada com Cristo em sua morte, no batismo, participe igualmente de sua ressurreição. Lembrai-vos também da vossa misericórdia os nossos irmãos e irmãs que adormeceram na esperança da ressurreição, e de todos que partiram desta vida, acolhei junto a vós na luz de vossa face. Enfim, nós vos pedimos, tende piedade de todos nós, dai-nos participar da vida eterna com a Virgem Maria, Mãe de Deus, São José, seu esposo, os apóstolos, São Miguel Arcanjo, todos os santos que neste mundo viveram na vossa amizade, a fim de louvarmos e glorificarmos por Jesus Cristo, vosso Filho. Por Cristo, com Cristo, em Cristo, a vós, Deus Pai Todo-Poderoso, na unidade do Espírito Santo, toda a honra e toda a glória, agora e para sempre, por todos os séculos dos séculos.

0: Rezemos com amor e confiança a oração que o Senhor nos ensinou. Pai nosso,
1: que estais nos céus, santificado seja o vosso nome. Venha a nós o vosso reino. Seja feita a vossa vontade, assim na terra como no céu. O pão nosso de cada dia nos dai hoje. Perdoai as nossas ofensas, assim como nós perdoamos a quem nos tem ofendido. E não nos deixeis cair em tentação, mas livrai-nos do mal.
0: Livrai de todos os males, ó Pai, dá-nos hoje a vossa paz. Ajudados pela vossa misericórdia, sejamos sempre livres do pecado e protegidos de todos os perigos, enquanto aguardamos a feliz esperança e a vida de nosso Salvador Jesus Cristo.
1: Vosso é o reino, poder e agora e para sempre.
0: Senhor Jesus Cristo, disseste aos vossos apóstolos: eu vos deixo a paz, eu vos dou a minha paz. Não olheis nossos pecados, mas a fé que anima a vossa igreja. Dai-lhe segundo o vosso desejo a paz e a unidade. Vós que sois Deus, com o Pai e o Espírito Santo.
1: Amém.
0: A paz do Senhor esteja sempre convosco.
1: O amor de Cristo nos uniu. Cordeiro de Deus, que tirais o pecado do mundo, tende piedade de nós. Cordeiro de Deus, que tirais o pecado do mundo, tende piedade de nós. Cordeiro de Deus, que tirais o pecado do mundo, dai-nos a paz.

0: minha carne e bebe meu sangue, permanece em mim e eu nele. Eis o Cordeiro de Deus que tira o pecado do mundo.
1: Senhor, eu não sou digno de que entreis em minha morada, mas dizei uma palavra e serei salvo.

0: Oremos, oração depois da comunhão. Revigorados pelo pão da mesa celeste, nós os pedimos, Senhor, que esse alimento da caridade fortifique nossos corações e nos leve a vos servir nos irmãos. Por Cristo nosso Senhor.
1: Amém.
0: Está presente algum parente de Leontina aqui presente para receber essa vela, esse papel?

0: Ave Maria, cheia de graça,
1: Senhor é convosco.
0: Bendita sois vós entre as mulheres, e bendito é o fruto do vosso ventre, Jesus. Santa Maria, Mãe de Deus, rogai por nós, pecadores, agora e na hora de nossa morte.
1: Amém.

Podem ficar sentados. Alguns avisos, três avisos. Paróquia São Miguel e Almas convida todos os jovens para participarem do concurso de poesias neste ano, que traz como tema a vida de São Francisco de Assis. Se você tem entre 12 a 25 anos, é essa oportunidade de demonstrar sua criatividade, seu talento, sua fé por meio da poesia. As inscrições acontecem 1º de agosto até 10 de setembro. Hoje é primeiro, né? Então, jovem, tem jovem até 25 anos, não tem? Você tem abaixo de 25 anos? Pois é, então escreve e faz a poesia, viu? Dá um jeito, se vire. Se vire. Depois você pega alguém para corrigir o português, né? Porque o português é uma língua muito complexa. Deve ter mais por aí. Hã? Só você? Tudo bem. Festa de São Miguel deste ano se aproxima. Para que nossa festa aconteça com alegria e união, contamos com a generosidade de cada fiel através da doação de ingredientes e quitutes que serão utilizados.

0: quer trabalhar, cozinha, quer trabalhar na limpeza ou no transporte de objetos, né? Terceiro e último aviso, camisa de novena São Miguel. Deixa eu ver se tem algum aqui já. Ainda não tem, ainda não. Eu já vi a camisa já com alguém com São Miguel. Valor R$40. As encomendas na secretaria paroquial aqui à minha direita, né? Porque tem pequeno, médio, grande, né? Então esses são os avisos. Agora vamos para a bênção do pão de Santo Antônio. Bênção do pão de Santo Antônio. Se milagres desejais, recorrei a Santo Antônio, vereis fugir o demônio e as tentações infernais.
1: Recupera-se o perdido. Rompe-se o prisão e no ágio do furacão cede o mar embravecido.
0: Pela sua intercessão foge a peste, o erro, a morte. O fraco torna-se forte e torna-se o enfermo são.
1: Recupera-se o perdido, rompe-se o dura prisão. No auge do furacão cede o mar embravecido.
0: Todos os males humanos se moderem e se retiram. Digno aqueles que ouviram e digno os paduanos.
1: Recupera-se o perdido, rompe-se a dura prisão. E no auge do furacão cede o mar embravecido.
0: Glória ao Pai, ao Filho e ao Espírito Santo.
1: Amém. Sempre agora e sempre. Amém.
0: Recupere-se o perdido, rompe-se a dura prisão. E no auge do furacão cede o mar embravecido. Ó Deus, nós vos suplicamos que alegre a vossa igreja pela devoção a Santo Antônio, para que, fortalecido sempre com os bens espirituais, mereça gozar os prazeres eternos por Jesus Cristo, nosso Senhor.
1: Amém.
0: Bênção dos pães. O Senhor esteja convosco.
1: Ele está no meio de nós.
0: O nosso auxílio está no nome do Senhor,
1: que fez o céu e a terra.
0: Rogai por nós, Santo Antônio,
1: para que sejamos dignos das promessas de Cristo.
0: Oremos. Senhor Pai Santo, Deus Eterno e Todo-Poderoso, abençoai estes pães. Pela intercessão de Santo Antônio, que por sua pregação e exemplo distribuiu o pão da vossa palavra aos vossos fiéis, estes pães recordem aos que comerem ou distribuírem com devoção o pão que o vosso Filho multiplicou no deserto para a multidão faminta. O pão eucarístico que nos dais todos os dias no mistério da Eucaristia. Fazei que esses pães nos lembrem o compromisso para com todos os irmãos necessitados de alimento corporal e espiritual. Por nosso Senhor Jesus Cristo, vosso Filho, pão vivo que desceu do céu e da vida e salvação ao mundo, na unidade do Espírito Santo.
1: Amém.

0: Oração de Santo Antônio. A nossa proteção está em nome do Senhor,
1: que fez o céu e a terra.
0: Rogai por nós, Santo Antônio,
1: para que sejamos dignos das promessas de Cristo.
0: Senhor Deus, nós os bendizemos pelas maravilhas operadas em Santo Antônio, vosso confessor e doutor, e vos pedimos que pela sua intercessão se alegre a vossa igreja, para que ela viva em paz, em unidade, caminhando em colume até as alegrias eternas. Por Cristo nosso Senhor.
1: Amém.
0: Eis a cruz do Senhor. Afaste-se de vós todos os inimigos da salvação, pois venceu o leão da tribo de Judá, descendente de Davi, Jesus Cristo, nosso Senhor.
1: Uhum.
0: O Senhor esteja convosco.
1: Ele está no meio de nós.
0: Que Deus Todo-Poderoso abençoe, em nome do Pai, e do Filho e do Espírito Santo.
1: Amém.
0: Desça sobre vós e permaneça para sempre.
1: Amém.
0: Fiquemos em paz, que Deus nos acompanhe.
1: Graças a Deus.

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2: No 12,
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0: 20h14.
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3: 20 horas e 17 minutos.
4: Eu acho que você tem que mandar aquela mensagem. 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
3: 20 horas e 29 minutos.

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1: Ah, mulher!
2: Uma salva de palmas, menos é mais!
3: Obrigado, tá, meu compadre? Estamos juntos por esse convite.

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4: 20 horas e 40 minutos.

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1: Está no ar a Voz do Brasil. As notícias do governo federal que movimentaram o país no dia de hoje.
2: Olá, boa noite.
3: Boa noite para você que nos acompanha em todo o país.
2: Terça-feira, 1º de setembro de 2026.
3: E vamos aos destaques do dia.
2: Economia brasileira.
3: PIB cresce 0,5% no segundo trimestre do ano.
2: Aumento foi impulsionado pela agropecuária. Márcia Fernandes.
4: O principal crescimento foi impulsionado pelo desempenho da pecuária e da produção de alimentos como café e soja.
3: Mudança no calendário. Começa hoje a escolha do Simples Nacional para o ano que vem.
2: Pequenas empresas têm até 30 de setembro para escolher novo modelo da reforma tributária. Cleide Lopes.
5: Elas poderão optar como irão recolher o imposto sobre bens e serviços e a contribuição sobre bens e serviços.
3: Campanha alerta passageiros sobre consequências de atos de indisciplina em voos